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10: 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Você está comigo, Fábio Tarcísio.
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10: 20 horas e 3 minutos, boa noite para você, onde quer que você esteja. Sabe quem tá comigo? É minha querida amiga Cida Lacerda, diretamente lá do Parque Anauá. Fala, Cida!
12: Fábio Tarcísio, agora eu tô aqui intocada no nosso estúdio, aqui no Parque Anauá. Uma chuvinha boa ali fora. Agora, se eu te contar que os forrozeiros estão dançando na chuva mesmo, hein, menino? Tá muito bacana aqui. A apresentação da banda Forró no Poder. O negócio tá é bom. Eu vou sair aqui um pouquinho. Eu sei que o teu programa é MP Boa, né? Mas só pra sentir o drama aqui, olha como é que tá, Fábio Tarcísio. A Estrogenilda, né? Tu é mulher.
13: É, minha, tamo aqui na terceira noite pra ver o panda.
12: Ai, meu Deus, Estrogenilda, toda animada, chegou chegando. Tava dançando, Estrogenilda, tava, né? Olha só como é que tá aqui o negócio, olha esse som. Olha não, né? Ouve esse som. É a banda Forró no Poder que tá se apresentando aqui no palco principal. E olha, a chuva tá passando, graças a Deus. Eita, que foi um toró ainda agora por aqui, viu, gente? Mas graças a Deus a chuva tá passando para animar o povo para vir pro Parque Anauá aproveitar essa festa linda. Olha, Fábio Tarcísio, a nossa equipe da Folha já tá circulando por aqui. Daqui a pouquinho tem flashes bem legais aí no Instagram da Folha de Boa Vista. Até eu fiz aqui uns videozinhos com a Jaane. Tá muito legal o nosso trabalho aí pro pessoal sentir esse clima aqui do São João no Parque Anauá. Um beijo pra você, Fábio Tarcísio, e chama o povo pra vir pra cá.
10: Olha, galera, vamos lá, Parque Anauá tá liberado pra você curtir a noite inteirinha. Festa boa hoje, hein? Manda tá por lá. Felipe Amorim também. Não perca não, é de graça, 0800, é só ir se divertir, segurança máxima por lá, né? É um trabalho realizado aí pela equipe do governo do Saudado Sampaio, que é o governador interino, e a rapaziada toda aí das secretarias que dão aquele apoio super especial. 20 horas e 5 minutos.

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17: Culpado Tarcísio. Eu sou Fábio Tarcísio, estou por aqui na Rádio das Pessoas que Amam Roraima. E você tá onde, bebê? Fala pra mim, vem pra cá, vem pra Folha. Hoje muita gente indo lá pro Arraial, né? Arraial da Nauá, minha querida amiga Cida Lacerda tá por lá, né? Já passou a chuva, daqui a pouco tem o Panda. Nem sei se passou a chuva, que aqui dentro dá pra ver, né? Vou já dar uma olhada ali fora. De repente o locutor tá falando, já passou a chuva, tá chovendo, né? É, mas porque aqui não, a gente não tem aqui o... Meteorologia aqui não dá pra ver nada, não. Desculpa aí, né? Alô, Rocinete! Meu amigo Francisco Cesário, grande abraço, né? Obrigado pelo carinho. Alôzão pra o Osmar, dona Ivone, Grande abraço, boa noite ao Azuilo Brito, né? Alusão super especial a Fernanda Lima, a Wesley Araújo, como é que tá? Tudo bom? Alô, Gilvernal, alô, Elis Gardenha, alô, Dana Irene, lá no seu churrasquinho, curtindo.

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1: É, gente boa, finalzinho do nosso programa MP Boa, edição deste último dia do mês de junho. Amanhã já é julho, e aí, tudo bem? É, esperamos que seja um mês abençoado, cheio de paz, de alegria, de felicidade para todos nós, de realizações, né? Julho chegou, meus queridos, né? Tá bem aí na porta, beleza? Brasil já sabe, Brasil e Noruega, domingo, 4 horas da tarde. E a gente vai indo embora agradecendo seu carinho e sua audiência, dizer que nós trabalhamos no oferecimento super especial de Alfa Viagens, Mercadinho Alegria, Loja Anel, Frigo 10, Odonto Company, Unidade Santa Luzia e Paraíso das Tintas. Valeu, valeu, fiquem todos na santa paz de Deus, vem aí a voz do Brasil e logo após uma sequência musical elaborada com todo carinho aí pelos nossos produtores musicais aqui da 100.3.
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0: assistência técnica e extensão rural.
1: E ainda, cúpula do Mercosul.
2: Brasil defende financiamento em obras de infraestrutura na região e combate ao crime organizado.
1: Em reunião no Paraguai, presidente Lula reforça o fortalecimento da integração entre os países sul-americanos.
3: O projeto de integração sul-americano deve estar acima de qualquer divergência ideológica.
2: Vamos falar também sobre ações de saúde para enfrentar efeitos da mudança climática.
1: A ampliação da Força Nacional vai permitir que as equipes alcancem qualquer emergência em até 12 horas. Márcia Fernandes.
4: O Brasil passará a contar com mais 8 bases da Força Nacional do SUS, distribuídas por todas as regiões do país.
2: Hoje, na apresentação da Voz do Brasil, Luciana Vasconcelos e Luciano Seixas.
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2: Mais recursos para a agricultura familiar, aquela que produz os alimentos que chegam à mesa dos brasileiros.
1: O governo do Brasil anunciou o Plano Safra 2026-2027 da agricultura familiar com um recorde de financiamento, 97 bilhões e 300 milhões de reais.
2: A repórter Graziele Bezerra acompanha o anúncio do plano neste momento e traz para a gente os detalhes ao vivo. Boa noite, Graziele.
5: Boa noite para você também, Luciano. Boa noite para a Luciana e para o ouvinte da Voz do Brasil. Dos 97 bilhões de reais destinados para fomentar a agricultura familiar, mais de 85 bilhões serão destinados ao PRONAF, que é o Programa Nacional de Fortalecimento da Agricultura Familiar, um aumento de quase 9% do crédito comparado à última safra. O dinheiro poderá ser aplicado em programas de crédito, seguro agrícola, compras públicas, assistência técnica e extensão rural. A ministra do Desenvolvimento Agrário e Agricultura Familiar, Fernanda Machiavelli, destacou as operações de crédito que terão juros reduzidos.
6: Eu estou falando que agora quem quiser produzir alimento nesse país tem juros de 2% para contratar crédito para a agricultura familiar para quem quer produzir alimentos. E se quiser produzir alimento orgânico ou agroecológico, a taxa de juros, presidente, agora é 1%.
5: E o plano também amplia o limite de crédito para a unidade familiar de 53 para R$ 74 mil reais. Outra novidade dessa edição é o Pronaf de Habitação. Quem vive no campo vai poder fazer financiamentos com limite de 10 mil reais para reformar a casa ou fazer instalações sanitárias. Serão 5 anos para quitar, além de desconto de até 40% para quem pagar a conta em dia. Outra novidade é o Terra à Mesa Garantia Safra, com mais de 400 milhões de reais destinados à inclusão produtiva, adaptação climática e fortalecimento da produção de alimentos para mais de 60 mil famílias do semiárido brasileiro. O governo do Brasil também anunciou programas para melhorar a governança no campo e agilizar a regularização fundiária de imóveis rurais, públicos e privados. Devolvo para vocês, Luciano, Luciana.
1: Obrigada, Graziele, pelas informações ao vivo aqui na Voz do Brasil.
2: E para o agronegócio, o governo do Brasil anunciou um plano safra também com valor recorde.
1: São mais de 525 bilhões de reais com taxas de juros reduzidas.
2: O plano traz incentivos também para os produtores comprometidos com a agricultura sustentável.
7: O Plano Safra 2026-2027 é o maior da história destinado à agricultura empresarial. Ao todo, o governo do Brasil anunciou nesta terça-feira 525 bilhões e 100 milhões de reais em linhas de crédito para médios e grandes produtores rurais. São quase 9 bilhões de reais a mais que na safra anterior. O objetivo é fortalecer a produção agropecuária, ampliar a oferta de alimentos e manter o Brasil entre os maiores produtores e exportadores do mundo. Do total anunciado, 384 bilhões e 900 milhões de reais serão destinados ao custeio da produção e à comercialização da safra. Outros 140 bilhões e 200 milhões de reais vão financiar investimentos em irrigação, armazenagem, inovação tecnológica, compra de máquinas e equipamentos, recuperação de áreas produtivas e geração de energia renovável. O presidente em exercício, Geraldo Alckmin, disse que os números representam um compromisso do governo com a produção de alimentos e investimentos no campo.
8: Ano passado, batemos recorde de produção e a expectativa esse ano é de 353 milhões de toneladas.
7: Outra novidade.

0: A prioridade é a redução das taxas de juros em linhas estratégicas de financiamento. No Pronamp, programa voltado aos médios produtores rurais, a taxa caiu para 9% ao ano. Também houve redução em programas voltados à irrigação, agricultura sustentável, armazenagem e inovação. A expectativa é ampliar o acesso ao crédito e estimular novos investimentos no campo que já exporta e produz números recordes, disse André de Paula, ministro da Agricultura e Pecuária.
1: O agronegócio brasileiro representa hoje cerca de 1/4 de toda a riqueza produzida no país. O PIB da agropecuária cresceu 11,7% o ano passado. Um entre cada 4 empregos de brasileiros está ligado ao agro.
0: O Plano Safra também amplia os incentivos para práticas sustentáveis. É mais oportunidade para quem produz, destacou o ministro da Fazenda, Dário Durigan.
2: Tivemos também os bônus que incentivam sustentabilidade no agronegócio, que podem dar um prêmio de 0,5 pontos percentuais, seja para quem tem o CAR normalizado, seja para quem adota boas práticas agropecuárias no sentido da sustentabilidade.
0: Desde 2023, o governo do Brasil tem ampliado os recursos à agricultura empresarial. Nos últimos 4 anos, foram 4 recordes, saindo de 364 bilhões para mais de 525 bilhões de reais. Reportagem Pablo Mundim.
3: Brasil, Argentina, Uruguai e Paraguai. Esses países formam o Mercosul, que reúne 73% do território sul-americano.
4: Responsável por 65% do PIB da região, o bloco se reuniu hoje em Assunção, no Paraguai, para definir estratégias que fortalecem os países.
5: O encontro reúne líderes dos países membros e associados do Mercosul em Assunção, no Paraguai. Nesta cúpula do bloco, o objetivo é discutir medidas para aprofundar a integração regional, fortalecer o comércio, a agenda social e o desenvolvimento. Durante o discurso, o presidente Lula defendeu o fortalecimento da integração entre os países sul-americanos.
6: O Mercosul permanece como o principal espaço institucional em uma região cada vez mais polarizada. O projeto de integração sul-americano deve estar acima de qualquer divergência ideológica.
5: Lula anunciou também que fará uma proposta de aumento da contribuição brasileira ao FOSEM, fundo que financia obras de infraestrutura e projetos sociais para reduzir desigualdades entre os países do bloco.
6: O Mercosul precisa fazer diferença na vida das pessoas. Desde a sua criação, o FOSEM já financiou mais de 1.000 quilômetros de rodovias, 680 quilômetros de ferrovias, 750 quilômetros de linha de transmissão elétrica, 100 quilômetros de rede de saneamento básico. Estamos prontos para lançar o FOSEM 2 e aumentar a contribuição brasileira com aporte de 100 milhões de dólares anuais ao longo de uma década.
5: Na área de segurança, Lula defendeu a cooperação internacional para o combate ao crime organizado e ao tráfico de drogas.
6: Em parceria com a Interpol, estamos implementando nova iniciativa para o enfrentamento do crime organizado na América do Sul, cuja sede será o escritório regional da Interpol em Buenos Aires. O Brasil vai custear a presença de delegados dos 12 países da região na capital argentina por 1 ano, para ampliar a coordenação no combate ao tráfico internacional de drogas e crime organizado.
5: Durante o encontro, foi aprovado o reconhecimento de meios de autenticação e identificação digital entre os países membros. Com essa medida, pessoas que moram na Argentina, Uruguai e Paraguai poderão acessar a plataforma gov.br para autenticação de documentos nos países estrangeiros, por exemplo. Para entrar em vigor, os legislativos de cada país terão de aprovar a iniciativa. Reportagem Luciana Colares de Holanda.
3: E durante a cúpula do Mercosul em Assunção, no Paraguai, o presidente Lula prestou solidariedade ao povo da Venezuela, afetado por um forte terremoto na semana passada.
4: Ele pediu 1 minuto de silêncio e disse que momentos como esse, com tantas vidas perdidas, demonstram a importância da solidariedade e da cooperação regional.
3: Para ampliar a cooperação humanitária do Brasil com a Venezuela, o ministro da Defesa, José Múcio Monteiro, chegou hoje à capital Caracas, onde se reuniu com a presidente encarregada do país, Delcy Rodrigues.
4: Múcio visitou também o hospital de campanha montado pela Marinha do Brasil, que é especializado em assistência cirúrgica de emergência.
3: A unidade de saúde tem capacidade para realizar cirurgias e intervenções ortopédicas sob anestesia, além de oferecer suporte avançado de vida e cuidados intensivos em até 30 leitos.
4: O ministro José Múcio Monteiro disse que o Brasil vai atuar em duas frentes. Inicialmente, com apoio humanitário para um momento de emergência e, posteriormente, ajudando na reconstrução do país.
7: Hoje está chegando aqui o nosso quinto KC-390, trazendo mantimentos, trazendo ajuda. E nós estamos querendo ver onde é que nós podemos ajudar mais, fazer uma coisa ordenada. Por isso que o presidente nos mandou os três para que nós conversássemos para ver quais as prioridades nesse momento.
3: Fim do conflito Estados Unidos e Irã e a situação do petróleo se normalizando internacionalmente, o governo do Brasil começou a retirada gradual de incentivos que tinham sido concedidos a produtores.
4: A partir de amanhã, deixa de vigorar um deles, a subvenção de 35 centavos por litro de diesel.
8: Depois de quase dois meses de medidas para conter o impacto da crise no Oriente Médio sobre os combustíveis, o governo começa a desmontar o pacote criado durante o conflito entre Estados Unidos e Irã. Nesta terça-feira, foi anunciada a retirada de uma das medidas de apoio que estava em vigor, a subvenção de 35 centavos por litro concedida ao diesel. O desconto havia sido criado para impedir que a alta no preço internacional do petróleo afetasse os preços aqui no Brasil. De acordo com o ministro da Fazenda, Dário Durigan, com o fim do conflito, não há mais sentido manter o benefício.
9: A gente foi atento e pronto para colocar as medidas de pé para não ser sócio da guerra e mitigar preço, também seremos atentos e teremos prontidão na retirada e na reversão das medidas. Nós estamos hoje com o Brent, que não está exatamente no mesmo patamar do período pré-guerra, mas também já diminuiu bastante em relação ao período mais dramático ali da guerra, que mais nos impactou.
8: O governo avalia agora a retirada de outra subvenção, de R$ 1,12 por litro de diesel e do desconto de 44 centavos no preço da gasolina, também adotados para diminuir os impactos da crise. O ministro do Planejamento e Orçamento, Bruno Moretti, disse que a retirada desses benefícios será gradual.
10: A gente vai se adaptando, retirando gradualmente as subvenções para que a gente tenha todas as condições para manter a nossa meta de resultado primário para o exercício sendo naturalmente perseguida. Nós vamos cumpri-la de maneira então que a gente preenche todas as condições que a gente falou desde o começo aqui. Proteger a população é o primeiro ponto, acomodar e amortecer choques de preço com a responsabilidade fiscal, com neutralidade fiscal.
8: O ataque dos Estados Unidos ao Irã levou o país persa a fechar o Estreito de Hormuz, rota por onde passa a quantidade expressiva de petróleo. A tensão elevou o preço do barril e gerou preocupação com o abastecimento mundial. No Brasil, o diesel é essencial para o transporte de cargas. Há duas semanas, Estados Unidos e Irã assinaram um acordo de paz, finalizando o conflito. Reportagem Luana Karen.
3: O Brasil está em alerta com a volta do fenômeno climático El Niño ao país.
4: As ondas de calor são apontadas como um risco a quase todo o território nacional.
3: As projeções para os próximos dois anos indicam secas severas no norte e nordeste e chuvas intensas com risco de inundações no sul.
4: O El Niño é um fenômeno climático que ocorre quando as águas do Oceano Pacífico se aquecem de forma anormal.
3: As mudanças trazem impactos diretos na saúde pública, como prematuridade de bebês e surgimento de comorbidades maternas.
4: Um estudo da Fiocruz estima que nos últimos 20 anos, 120 mil mortes estavam diretamente relacionadas ao aumento da temperatura média do planeta.
3: E para conter os impactos, o Ministério da Saúde anunciou hoje um pacote de ações para reforçar medidas de prevenção a desastres. para ampliar a capacidade de resposta do SUS aos efeitos do El Niño e de outros eventos climáticos extremos, foi anunciado um pacote de medidas nesta terça-feira. Entre elas, o Brasil passará a contar com mais 8 bases da Força Nacional do SUS, distribuídas por todas as regiões do país. Com o reforço, as equipes terão capacidade de chegar a qualquer emergência em menos de um dia. O anúncio foi feito pelo ministro da Saúde, Alexandre Padilha.
11: Com a base regional, nós vamos poder botar 47 pessoas e equipamentos em 12 horas. Então, nós estamos aumentando 20 vezes mais a nossa capacidade de pronta resposta.
3: As iniciativas incluem ainda a implantação de centros de informação em saúde e clima nas 5 regiões do país, para ajudar no monitoramento de riscos em tempo real, e o lançamento do painel nacional de calor extremo, que vai disponibilizar previsões diárias para todos os municípios brasileiros. O ministro Alexandre Padilha destacou a importância da integração entre essas informações e os dados de saúde da população.
11: Permite cada vez mais o planejamento antecipado, saber que você vai ter nos próximos 5 dias uma onda de calor e ter certeza que tem na unidade de saúde os produtos, medicamentos, a preparação para os pacientes para reduzir o risco de óbitos e de danos à saúde.
3: As medidas integram o AdaptaSUS, que prepara o Sistema Único para Emergências e propõe ações para proteger a população. Estão previstas quase 100 metas para serem executadas até 2035, com investimentos de cerca de 10 bilhões de reais. Reportagem Márcia Fernandes.
4: A lei que restringe o uso de celulares nas escolas entrou em vigor no ano passado. De lá para cá, algumas mudanças já são perceptíveis no ambiente escolar.
3: É o que aponta um levantamento do Ministério da Educação, divulgado hoje, e que mostra aumento na participação dos estudantes e na concentração durante as aulas.
12: Os dados revelam que 92% das escolas públicas e privadas da educação básica já aderiram à lei que restringe o uso de celulares nas instituições escolares. De acordo com a diretora de apoio à gestão educacional da Secretaria de Educação Básica do MEC, Anita Stephanie, a restrição segue um movimento mundial e busca o uso saudável dos celulares no ambiente escolar.
13: É um movimento mundial a questão do uso mais cuidadoso. A gente vem apoiando os municípios e os estados para conseguirem a implementação dessa lei.
12: A pesquisa também mostra os principais desafios de aplicar a restrição. 39% das escolas relatam dificuldade para conquistar a adesão dos estudantes às novas regras. 31% das instituições também dizem ter dificuldade para realizar a fiscalização contínua durante aulas e intervalos. 97% concordam que a medida contribuiu para aumentar a participação dos estudantes nas atividades pedagógicas. Segundo Kátia Schweikart, secretária de Educação Básica do Ministério da Educação, a medida é uma forma de posicionar o lugar da tecnologia no fazer educacional.
14: A lei que trata da restrição do uso de celulares, ela tenta ser uma forma da gente posicionar o lugar da tecnologia no fazer educacional, especialmente de crianças, adolescentes, mas não só, dos jovens e adultos também. E essa relação dos adultos com as crianças é que ainda é o nosso maior desafio.
12: Os resultados também indicam que 71% discordam que a restrição do celular limita o desenvolvimento de habilidades digitais. Para o professor Rodrigo Alves Basílio, a medida restritiva contribui para melhorar a concentração e a socialização e também reduz conflitos e a ansiedade dos estudantes.
15: Eles tinham excesso de informação. No decorrer do tempo, eles foram aprendendo a conviver. A melhora é evidente a nível de aprendizado, a nível de concentração, a nível cognitivo.
12: Os pais também concordam que um ano depois da implementação da lei, as mudanças já são perceptíveis.
16: Tirando o celular de cena, né? Isso com certeza vai agregar em amizade, boas conversas.
17: Elas têm que ter contato com outras crianças ao vivo, então elas só têm um ambiente escolar para se interagir.
12: Nesta etapa foram divulgados os resultados referentes à percepção dos gestores escolares. Os dados relativos aos professores serão apresentados no segundo semestre desse ano. Reportagem Thaís Antônio.
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4: O Brasil abre mais de 70 mil vagas de emprego com carteira assinada em maio.
3: O destaque ficou com o setor de serviços, responsável por mais da metade dos novos postos de trabalho.
4: Resultado do novo CAGED, divulgado hoje pelo Ministério do Trabalho e Emprego.
3: Nos últimos 12 meses, o saldo é a criação de mais de 1 milhão de vínculos formais.
19: Em maio deste ano, foram criados 72.960 postos de trabalho com carteira assinada no país, de acordo com dados do novo CAGED, Cadastro Geral de Empregados e Desempregados. Os cinco grandes grupamentos de atividades econômicas registraram saldos positivos no mês, sendo que o maior crescimento foi no setor de serviços. Apesar disso, o desempenho para o mês foi inferior ao dos anos anteriores. O ministro do Trabalho e Emprego, Luiz Marinho, falou dos impactos da política internacional na economia brasileira e destacou que o Brasil tem conseguido, ainda assim, permanecer com resultados positivos.
20: Mas não podemos esquecer também das tarifas e do efeito guerra que criou um transtorno danado no mercado global. Felizmente, nós estamos conseguindo manter a economia positiva. Não fosse os mais em ordem de 500 novos mercados abertos, seguramente as consequências teriam sido muito, muito maior do que foi para a economia brasileira. Isso levou com que a gente consiga estar gerando empregos e estarmos no menor índice de desemprego da história do Brasil.
19: No acumulado do ano, o mercado gerou pouco mais de 767 mil novas vagas, um crescimento de 1,6%, alcançando um estoque de 47.877.000 vínculos formais de trabalho na economia. Nos últimos 12 meses, no recorte entre junho de 2025 e maio de 2026, o saldo é de 1.132.000 novos empregos com carteira assinada gerados no país. Reportagem Natália Koslick.
4: E destaque para a criação de empregos formais de brasileiros que fazem parte do CadÚnico.
3: Do total de vagas ocupadas de janeiro a abril, mais de 87% são de pessoas em situação de vulnerabilidade, que integram programas sociais do governo do Brasil.
4: Entre os beneficiários do Bolsa Família, o saldo de emprego chegou a mais de 438 mil postos, o que representa 62,6% do total.
3: As informações são do Ministério do Desenvolvimento e Assistência Social, Família e Combate à Fome.
4: O ministro da Secretaria-Geral da Presidência da República, Guilherme Boulos, defendeu mais uma vez o fim da escala 6x1 hoje, durante o programa Bom Dia, Ministro, produzido pela empresa Brasil de Comunicação.
3: Em entrevista a emissoras de rádio, Boulos disse que a pauta precisa avançar no Congresso.
21: Nós estamos falando de dar tempo de descanso para as pessoas. Nós estamos falando de tirar milhões de brasileiros da exaustão, de garantir que possam ter mais tempo com a sua família. Não foi por acaso que essa pauta ganhou força. Não foi por acaso que essa pauta tomou as redes sociais, tomou as ruas. É porque é uma pauta que ela significa um grito de liberdade para o trabalhador brasileiro.
4: Boulos disse ainda que o governo do Brasil está comprometido com os direitos de motoristas e entregadores que trabalham por aplicativos.
3: Os financiamentos de motos pelo Move Brasil poderão ser contratados a partir do dia 13 de julho.
4: Inscrições para o ENAMED, o Exame Nacional de Avaliação da Formação Médica, foram prorrogadas até quarta-feira, dia 1º de julho.
3: O novo prazo também vale para os pedidos de atendimento especializado e de uso do nome social.
4: As provas estão marcadas para o dia 13 de setembro.
3: O exame é obrigatório para estudantes que estão concluindo o curso de medicina e inscritos pelas instituições de ensino.
4: As inscrições devem ser feitas exclusivamente pelo sistema disponível em enamed.inep.gov.br.
3: E essas foram as notícias do Governo do Brasil.
4: A realização da Secretaria de Comunicação Social da Presidência da República.
3: Com produção da empresa Brasil de Comunicação.
4: Fica agora com as notícias do Poder Judiciário e do Congresso Nacional. Boa noite.
3: Boa noite para você e até amanhã.
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1: cumprimento à decisão do STF, grupo criado para aperfeiçoar o sistema remuneratório da magistratura, realiza primeira reunião.
2: STJ define que pensão por morte e auxílio reclusão a menores de 16 anos não retroagem se pedido é posterior ao prazo legal.
1: Trabalhadores portuários avulsos vão poder ter as horas de descanso entre uma jornada de trabalho e outra flexibilizada.
2: Boa noite, eu sou Marcela Luiza.
1: E eu sou Walter Lima.
2: O presidente do Supremo Tribunal Federal e do Conselho Nacional de Justiça, o ministro Edson Fachin, abriu hoje os trabalhos do grupo criado para aperfeiçoar o sistema remuneratório da magistratura em cumprimento à decisão do Supremo Tribunal Federal.
1: A primeira reunião foi no Conselho Nacional de Justiça. Marta Ferreira.
22: O grupo tem a atribuição de analisar questões relacionadas à remuneração da magistratura, com foco na uniformização, padronização, transparência e previsibilidade das parcelas remuneratórias, além de propor soluções normativas voltadas à superação de obstáculos identificados na aplicação do sistema constitucional de remuneração. O grupo terá prazo de 180 dias para concluir as atividades.
2: O ministro Flávio Dino, presidente da primeira turma do STF, apresentou na sessão desta terça-feira um balanço das atividades do colegiado no primeiro semestre de 2026.
1: A turma realizou 37 sessões, sendo 10 presenciais e 27 virtuais, e julgou 3.973 processos.
2: Já o ministro Gilmar Mendes, presidente da segunda turma do Supremo Tribunal Federal, apresentou um balanço dos trabalhos do colegiado durante a gestão dele, iniciada em agosto do ano passado. A sessão marcou o encerramento da presidência do decano da Suprema Corte, que será sucedido pelo ministro Luiz Fux.
1: Em 15 sessões presenciais e 42 sessões virtuais ordinárias e 4 extraordinárias, o colegiado julgou 8.740 processos. O ministro Gilmar Mendes reforçou ainda o compromisso da turma com a proteção dos direitos e das garantias individuais na análise de processos de natureza penal.
2: Pensão por morte e auxílio reclusão para menores de 16 anos de idade não retroagem se o pedido para os benefícios for feito após o prazo legal.
1: Esse entendimento foi firmado pelo STJ em recurso repetitivo e, com isso, deve orientar juízes e tribunais de todo o país. Fátima Uchoa.
23: De acordo com a relatora na primeira sessão do STJ, ministra Maria Tereza de Assis Moura, a alteração feita pela Lei 13.846 de 2019 passou a prever o pagamento retroativo dos valores se o pedido for feito em até 180 dias após o óbito, no caso de pensão por morte, e após a prisão, no caso de auxílio reclusão. Fora do prazo, o pagamento vai retroagir apenas à data do pedido no INSS. A ministra ainda destacou que, se o fato aconteceu antes de 18 de janeiro de 2019, a norma nova não se aplica, ainda que o benefício tenha sido requerido na vigência da mudança legislativa.
2: Trabalhadores portuários avulsos vão poder ter as horas de descanso entre uma jornada de trabalho e outra flexibilizadas.
1: Diferente da contratação regular, esses profissionais se oferecem para trabalhar de acordo com a demanda nos portos. Rocine Gomes.
24: A decisão por flexibilizar a interjornada da categoria foi definida hoje no Tribunal Superior do Trabalho. Para que ocorra essa alteração, sindicatos, administradoras e o Ministério Público alinharam 8 fatores. Dentre eles, eventos climáticos, insuficiência de trabalhadores e atraso do navio. A próxima etapa é definir numa nova audiência o valor da hora extra que será pago se o portuário tiver um descanso inferior às 11 horas entre uma jornada e outra.
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2: Uma boa noite.
1: E até amanhã.
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6: Eu sou Marluce Ribeiro.
7: E eu sou Humberto Pinheiro.
6: E estes são os destaques de hoje do Jornal do Senado, que começa agora.
7: Senado começa a discutir PEC dos agentes de saúde e de edemias.
6: Comissão aprova restrição a ultraprocessados em cantinas escolares.
7: Avança a inclusão de educação financeira nos currículos dos ensinos fundamental e médio.
6: Boa noite.
7: Boa noite.
6: Refrigerantes, salgadinhos e outros alimentos ultraprocessados podem perder de vez o espaço nas escolas.
7: Avançou no Senado uma proposta que proíbe a venda e a publicidade desses produtos nas instituições de ensino e determina que as cantinas ofereçam ao menos uma opção de lanche saudável. O repórter Rodrigo Rezende explica.
9: A publicidade e a venda de alimentos ultraprocessados ou com alto teor de calorias, gordura saturada, gordura trans, açúcar livre e sal podem ser proibidas em estabelecimentos de ensino. Esse é o objetivo de proposta do senador Jacques Wagner, do PT da Bahia, aprovada pela Comissão de Educação. O projeto, relatado pela senadora doutora Eudócia, do PSDB de Alagoas, ainda aponta que as cantinas deverão oferecer para consumo, diariamente, pelo menos uma opção de lanche que contribua para a saúde dos escolares e que valorize a cultura alimentar local. Para a doutora Eudócia, essa é uma questão que envolve saúde, aprendizagem e qualidade de vida dos estudantes.
25: Porque não adianta o PNAE estabelecer com nutricionistas, com colegas que têm responsabilidades de promover a alimentação saudável nas nossas crianças e adolescentes e, de uma forma contrária, nós temos dentro dessa escola cantinas que vendem alimentos que não são saudáveis.
9: As cantinas ainda deverão disponibilizar, pelo menos, uma opção de alimento ou preparação e uma opção de bebida aos estudantes que tenham necessidades alimentares especiais, tais como diabetes, doença celíaca, intolerância à lactose e outras alergias. Fica ainda proibida nas escolas de educação infantil que atendem crianças menores de 2 anos a oferta de preparações ou produtos que contenham açúcar. A proibição da publicidade nas escolas inclui a promoção dos produtos por meio do patrocínio de atividades escolares, inclusive extracurriculares, divulgação de apresentações especiais e distribuição de brindes ou prêmios. A proposta segue para análise da Comissão de Assuntos Sociais.
6: E seguiu para o plenário a proposta que determina o ensino de educação financeira nas escolas.
7: Segundo o texto aprovado hoje na Comissão de Educação do Senado, o assunto deverá ser tratado de forma articulada em outras matérias do currículo escolar. Repórter Márcio Maturana.
26: Alunos do ensino fundamental e do ensino médio podem passar a receber educação financeira, segundo um projeto aprovado pela Comissão de Educação e Cultura, que segue para a votação no plenário do Senado. O relatório foi lido pelo senador Humberto Costa, do PT de Pernambuco.
27: Em um país marcado por elevados índices de endividamento das famílias e por uma cultura em que o diálogo sobre finanças permanece com frequência um tabu nos diversos ambientes, inclusive o doméstico, a escola assume papel relevante na disseminação de competências financeiras básicas.
26: Pelo projeto, a educação financeira fica incorporada à Lei de Diretrizes e Bases da Educação Nacional como um tema transversal. Isso significa que não vai ser criada uma disciplina específica, mas o assunto vai ser tratado de forma articulada em outras matérias do currículo.
6: O senador Humberto Costa, do PT de Pernambuco, criticou o excesso de publicidade das bets durante as transmissões da Copa do Mundo. Segundo ele, a divulgação intensa das apostas esportivas incentiva os jogos de azar, com impactos negativos, especialmente para crianças e adolescentes. O parlamentar também citou a investigação aberta pela Secretaria Nacional do Consumidor sobre a publicidade das empresas durante o torneio.
7: Humberto Costa defendeu regras mais rígidas para o setor e lembrou que apresentou um projeto de lei que prevê o aumento da idade mínima dos apostadores para 21 anos, limites à publicidade e medidas para evitar o superendividamento. A proposta está em análise na Comissão de Transparência e Defesa do Consumidor.
8: A paixão pelo esporte, pelo nosso futebol, não pode ser associada e confundida com esse câncer social que são as apostas promovidas pelas betes.
6: Na mesma linha, o senador Eduardo Girão, do Novo do Ceará, defendeu regras mais rígidas para as plataformas de apostas esportivas e afirmou que apoiaria uma proposta para proibir as betes no país.
7: Segundo ele, os prejuízos envolvem endividamento, problemas de saúde mental e impacto sobre as famílias.
10: É um assunto que transcende muito eventuais divergências do campo da direita, da esquerda, contra governo e a favor do governo. É humanidade. Se o governo Lula fizer a proibição, encaminhar um projeto para proibir, eu sou o primeiro a votar e parabenizar o presidente por esta medida.
6: Os soldados da borracha, trabalhadores recrutados para extrair látex na Amazônia durante a Segunda Guerra Mundial, podem passar a receber um abono natalino.
7: O benefício foi aprovado pela Comissão de Assuntos Econômicos em decisão terminativa. Se não houver recurso para análise no plenário, a proposta seguirá para a Câmara dos Deputados. A repórter Marcela Cunha traz mais informações.
11: A proposta beneficia os seringueiros recrutados pelo governo brasileiro para trabalhar na Amazônia durante a Segunda Guerra Mundial, na extração de látex. Eles já têm direito a uma pensão de 2 salários mínimos por mês e passariam a receber em dezembro uma espécie de 13º no mesmo valor. Para o relator senador Alan Rick, do Republicanos do Acre, a medida corrige uma desigualdade, já que o bônus de fim de ano só era pago aos pracinhas, os militares que lutaram em campos de batalha na Itália.
13: O seringueiro tinha que sair com seu terçado, de madrugada com a sua poronga na cabeça, que era a lanterna do seringueiro, com a sua espingarda para se proteger das onças e dos outros bichos. Eles se esforçaram, lutaram para produzir a borracha para o esforço de guerra do Brasil na Segunda Guerra Mundial.
11: Entre 1943 e 1945, cerca de 60 mil brasileiros, principalmente jovens do Nordeste, foram levados para a Amazônia para produzir borracha para os aliados. O autor da proposta, senador Confúcio Moura, do MDB de Rondônia, disse que o impacto financeiro da medida é inferior a R$1.500.000 por ano.
6: E o Senado Federal iniciou hoje as discussões sobre a proposta de emenda à Constituição que estabelece o direito à aposentadoria diferenciada aos agentes comunitários de saúde e aos agentes de combate às endemias.
7: A PEC ainda regulamenta o vínculo funcional da categoria. Repórter Douglas Castilho.
14: Na prática, a proposta estabelece a idade mínima de 57 anos para mulheres e 60 anos para homens, condicionada à comprovação de 25 anos de tempo de contribuição e de efetivo exercício profissional, com regras de transição para os agentes que já ingressaram no serviço público ou estejam em atividade. O texto também assegura a estabilidade, vedando a contratação temporária ou terceirizada desses profissionais, salvo na hipótese de emergências em saúde pública. O relator da proposta, senador Irajá, do PSD do Tocantins, ressaltou a importância da PEC, relembrando a atuação dos agentes na pandemia de Covid-19.
15: Se não fosse a atuação dos nossos agentes de saúde, nós teríamos ultrapassado a casa de milhões de brasileiros que teriam morrido naquela tragédia. Sem contar o trabalho dioturno que os agentes fazem, a saúde preventiva nas famílias.
14: O texto determina ainda que a União prestará assistência financeira aos estados e municípios para compensar o aumento das despesas com essas aposentadorias. O senador Irajá chegou a propor um rito especial para a votação, em que a decisão final seria tomada hoje. Mas o presidente do Senado, a quem cabe a última palavra, ponderou que o rito tradicional seria o mais indicado, mantendo a discussão em 5 sessões de primeiro turno e mais 3 em segundo turno e 2 votações.
6: E seguiu para a sanção presidencial o projeto que autoriza a venda e o uso de sprays de pimenta para a defesa pessoal de mulheres. A proposta também cria um programa nacional de capacitação sobre o uso do item admitem e os limites da legítima defesa.
7: Mulheres maiores de 18 anos poderão adquirir o spray e adolescentes de 16 a 18 anos com a autorização dos responsáveis. O texto seguiu para a sanção presidencial. Mais detalhes sobre esse projeto você acompanha ao longo da programação da Rádio Senado.
6: Edição de Paula Groba e trabalhos técnicos de João Lira, o Jornal do Senado fica por aqui. Acompanhe agora as notícias da Câmara dos Deputados. Boa noite.
7: Boa noite e até amanhã.
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3: Comissão aprova série de atividades para informar população sobre fibromialgia.
4: Relator de propostas sobre faturamento dos microempreendedores individuais quer incluir reajuste automático anual no texto.
3: E aumento do faturamento dos MEIs deve ser debatido pelo plenário.
4: Boa noite. Aprovada a proposta que estabelece atividades para conscientizar a população sobre fibromialgia. A repórter Paula Bittar acompanhou a votação e explica mais sobre essa doença e o texto aprovado.
3: A Comissão de Constituição e Justiça da Câmara aprovou uma proposta que cria ações de conscientização sobre a fibromialgia. A fibromialgia é uma síndrome que se caracteriza por dores generalizadas, principalmente na musculatura. Também pode causar fadiga, distúrbios no sono, alterações de memória e atenção. Ansiedade, depressão e alterações intestinais podem ainda acometer os pacientes. Segundo a Sociedade Brasileira de Reumatologia, a doença é relativamente comum e afeta cerca de 2 a 3% da população brasileira. A incidência é maior em mulheres entre 30 e 50 anos. A proposta insere as ações na lei que criou o Dia Nacional de Conscientização e Enfrentamento da Fibromialgia, comemorado anualmente em 12 de maio. O texto aprovado estabelece que durante o mês de maio será realizada a campanha Maio Roxo de conscientização sobre a fibromialgia. A campanha incluirá, entre outros pontos, a publicação de informações em redes sociais e sites em linguagem simples e acessível sobre dor crônica, fibromialgia, direito a tratamento adequado, acesso à assistência farmacêutica e benefícios de práticas integrativas e complementares e o incentivo à educação continuada para profissionais de saúde, com foco no atendimento humanizado, no diagnóstico precoce e no tratamento adequado. Durante a discussão do texto na comissão, o deputado Pompeu de Matos, do PDT do Rio Grande do Sul, ressaltou o caráter silencioso da fibromialgia e a necessidade da tomada de ações.
12: Essas pessoas não estão sozinhas. A doença é silenciosa, mas nós estamos vendo, ouvindo, acolhendo, sentindo a manifestação dessas pessoas, elas não são isoladas no mundo. E quanto mais nós avançarmos no sentido de reconhecer, de apoiar, de fazer o enfrentamento, melhor será o tratamento, o amparo e a proteção a essas pessoas.
3: A proposta que cria ações de conscientização sobre a fibromialgia já pode seguir para análise do Senado, a menos que haja recurso para votação pelo plenário da Câmara. Da Rádio Câmara, de Brasília, Paula Bittar.
0: Segurança Pública.
3: Delegado Palumbo, do Podemos de São Paulo, solicita a aprovação de seu projeto para extinguir a progressão de regime a presos. Critica a lentidão na votação de outras propostas que buscam acabar com o auxílio reclusão e as saídas temporárias e cobra o endurecimento de leis penais.
4: Na opinião de delegado Palumbo, a segurança pública eficaz exige a união dos três poderes, o fim das audiências de custódia e o apoio às guardas municipais. Para ele, a falta de punições rigorosas penaliza diretamente o trabalhador que fica exposto à violência urbana diariamente.
3: Ranieri Paulino, do PL, lamenta a morte do engenheiro civil Rubens Fernando da Costa Filho, morto a tiros em Guarabira, na Paraíba. O deputado presta solidariedade aos familiares e amigos da vítima e defende a rápida apuração do caso pelas autoridades competentes.
4: No entendimento de Ranieri Paulino, o episódio reforça a necessidade de promover a cultura da paz e o enfrentamento de todas as formas de violência. Segundo o parlamentar, o caso mobiliza a população paraibana em torno do pedido por justiça.
0: Relações Exteriores.
3: Helder Walter Salomão, do PT do Espírito Santo, critica declarações e iniciativas atribuídas a integrantes da família Bolsonaro nas relações com os Estados Unidos. Ele alega que medidas como a defesa de tarifas sobre produtos brasileiros e ataques ao PIX contrariam a soberania do país.
16: Walter Salomão sustenta que representantes públicos devem priorizar a defesa dos interesses do Brasil nas relações internacionais. Segundo o parlamentar, a atuação política deve estar voltada à proteção da economia nacional e ao fortalecimento das instituições brasileiras.
3: Chico Alencar, do PSOL do Rio de Janeiro, presta solidariedade à população da Venezuela afetada por um terremoto. O deputado defende a mobilização da comunidade internacional para apoiar os milhares de atingidos.
16: Chico Alencar também exalta a assistência do Brasil ao país vizinho e acrescenta que a cooperação internacional tem função importante na reconstrução das áreas afetadas. Segundo ele, a solidariedade deve orientar a resposta a qualquer crise humanitária.
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18: Transportes.
3: Nas palavras de Jorge Araújo, do PP da Bahia, as obras de mobilidade urbana e serviços públicos do governo estadual não têm atendido às expectativas da população. O deputado cita a implantação do VLT de Salvador e reclama da demora na conclusão do projeto.
16: Jorge Araújo também aponta problemas nas áreas da saúde e da infraestrutura rodoviária da Bahia. Segundo o parlamentar, é necessário ampliar os investimentos para melhorar o atendimento na rede pública de saúde e as condições das estradas que cortam o estado.
3: Ricardo Maia, do MDB, celebra a liberação de R$66 milhões para a construção do primeiro viaduto do sertão da Bahia, viabilizada pelo DENIT, e que vai ligar Heliópolis a Cícero Dantas. Segundo ele, a obra reforça o compromisso do Executivo Federal em melhorar a vida das pessoas.
16: Ricardo Maia também anuncia a entrega de um hospital de câncer em Alagoinhas e de vans de saúde para as cidades de Fátima, Ribeira do Pombal, Tucano e Jeremoabo. Os repasses têm origem nas emendas destinadas pelo parlamentar para socorrer pequenos municípios baianos.
3: Durante viagem ao norte e noroeste de Mato Grosso, Rodrigo Dazaeli, do PL, relata que cidadãos apontaram dificuldades em vários setores. Entre elas, ele cita que a condição ruim das rodovias atrapalha a logística e impede o desenvolvimento regional.
16: Rodrigo Dazaeli também cobra maior agilidade na liberação de licenças ambientais para obras de infraestrutura. Segundo o parlamentar, a burocracia atrapalha atividades produtivas e prejudica a população.
18: Economia.
3: Benedita da Silva, do PT do Rio de Janeiro, destaca o lançamento do programa Desenrola Adimplentes, do governo federal. A deputada informa que a iniciativa permite que trabalhadores com dívidas de até R$15 mil e histórico de pagamentos em dia tenham acesso à renegociação de crédito com juros reduzidos.
16: Benedita da Silva também ressalta o FIES Empreendedor, voltado a estudantes que quitaram regularmente o financiamento estudantil. Ela entende que a medida amplia o acesso ao crédito para a abertura de pequenos negócios e incentiva o empreendedorismo.
3: Messias Donato, do União do Espírito Santo, condena o anúncio de mais de R$520 milhões em publicidade e propaganda, afirmando que o investimento visa mascarar a falta de resultados do governo positivos nas áreas de segurança pública e saúde.
16: Em sua leitura, o Brasil passa por uma instabilidade tributária e sofre um desgaste crescente no cenário internacional. De acordo com Messias Donato, o setor produtivo, especialmente o agronegócio, também está desamparado, resultando em impactos negativos para a economia nacional.
3: Pastor Henrique Vieira, do PSOL do Rio de Janeiro, questiona o patrimônio do líder religioso Edir Macedo e a expansão de seu grupo empresarial. Para o deputado, é necessário acompanhar a apuração sobre possíveis irregularidades e garantir transparência na gestão desses recursos.
16: Segundo o pastor Henrique Vieira, o crescimento de conglomerados econômicos ligados a instituições religiosas exige fiscalização. Ele afirma que a defesa das investigações não representa um ataque à fé, mas uma forma de preservar a credibilidade das instituições religiosas.
3: Bongás, do PT do Rio Grande do Sul, defende a proibição das bets no Brasil, sob o argumento de que as apostas online podem levar ao vício e ao endividamento das famílias. O deputado lembra que a chamada ludopatia é reconhecida pela Organização Mundial da Saúde como um transtorno.
16: Bongás aponta que proposta apresentada pela bancada do PT proíbe a oferta, a promoção e a exploração de apostas de cota fixa no país. Ele explica que o texto também prevê o bloqueio de acessos, a remoção de aplicativos e a interrupção de fluxos financeiros ligados às bets.
3: Jorge Guetem, do Republicanos de Santa Catarina, defende a atualização dos limites de faturamento do MEI, das microempresas e das empresas de pequeno porte. Para ele, a defasagem da legislação tem levado empreendedores a perderem benefícios mesmo sem aumento real de renda.
2: O limite de faturamento do MEI permanece congelado em R$ 81 mil reais desde 2018. Nesse intervalo, a inflação corroeu significativamente o poder de compra do empreendedor brasileiro. Em termos reais, muitos faturam praticamente o mesmo que faturavam anos atrás, mas são tratados pela legislação como se tivessem enriquecido. Atualizar esse teto não significa criar privilégios. Significa apenas restabelecer o valor real originalmente previsto para essa categoria.
16: Jorge Guetem acredita que a proposta facilita a transição entre regimes tributários, amplia a possibilidade de contratação e reduz a informalidade. Ele também argumenta que a medida fortalece o empreendedorismo, estimula a geração de empregos e diminui a burocracia.
3: E o deputado Jorge Guetem também participou de um encontro no Ceará em que representantes do setor produtivo defenderam o reajuste automático anual do MEI. O repórter Murilo Souza acompanhou o evento que fez parte do programa Câmara pelo Brasil.
18: Representantes do setor produtivo cearense defenderam a criação de um mecanismo de reajuste automático para o teto de faturamento do microempreendedor individual, o MEI. A proposta foi apresentada durante seminário promovido em Fortaleza pela Comissão Especial da Câmara dos Deputados, que analisa o aumento do limite anual de faturamento da categoria. Hoje, o teto é de R$ 81 mil reais por ano e está congelado desde 2018. Para empresários e entidades, a falta de atualização pela inflação prejudica milhares de pequenos empregos e pode estimular a informalidade. O relator da proposta, deputado Jorge Guetem, do Republicanos de Santa Catarina, afirmou que vai incluir no parecer um mecanismo de correção anual do teto do MEI. Segundo ele, já existe entendimento com o governo para elevar o limite de faturamento de R$ 81 mil reais para R$ 130 mil reais por ano e permitir a contratação de mais um funcionário. Jorge Guetem também anunciou que o relatório vai prever uma medida para reduzir os impactos da eventual mudança nas regras da jornada de trabalho sobre micro e pequenas empresas. Pela proposta, empresas que precisarem contratar novos funcionários durante a transição terão isenção da contribuição previdenciária desses trabalhadores por 2 anos.
2: Nós queremos incluir no nosso relatório uma forma de mitigar o impacto que vai causar, principalmente nos pequenos negócios, essa alteração da jornada e da escala. Então, nós queremos, no mínimo por 2 anos, que quando a empresa tiver que contratar mais funcionários por causa da mudança da escala da jornada, que ela tenha isenção da contribuição previdenciária.
18: As sugestões apresentadas no seminário de Fortaleza serão incorporadas ao relatório final do projeto, que ainda será votado pela comissão especial antes de seguir para a análise do plenário da Câmara. A reunião faz parte do programa Câmara pelo Brasil, que faz reuniões estaduais para discutir assuntos que estão na pauta do Parlamento. Da Rádio Câmara de Brasília, Murilo Souza.
16: O aumento no faturamento dos MEIs deve ser debatido pelo plenário da Câmara. Uma proposta do Executivo sobre o tema foi entregue pelo presidente Luiz Inácio Lula da Silva ao presidente da Câmara, Hugo Mota, ontem.
3: A entrega da proposta ocorreu durante encontro no Palácio do Planalto. Segundo Mota, o texto do governo amplia o limite do MEI para R$ 110 mil reais já no próximo ano e R$ 140 mil reais em 2028. O aumento pode ser debatido em comissão geral no plenário amanhã. A repórter Silvia Munhato tem as informações. O presidente da Câmara, deputado Hugo Mota, do Republicanos da Paraíba, anunciou a pauta do plenário para esta semana, ainda sem alguns projetos que ele considera importantes, mas que dependem de acordo entre os líderes partidários.
1: Porque nós queremos votar o projeto que aumenta o valor de faturamento dos MEIs, dos microempreendedores individuais, nós queremos votar o projeto que regulamenta a inteligência artificial, nós queremos votar o projeto da misoginia e tantos outros temas que são muito importantes e de interesse das bancadas aqui da casa.
3: A correção dos limites de faturamento de pequenas empresas vem sendo negociada com o governo, mas deve entrar no debate de plenário em sessão solene em homenagem ao Dia das Micro e Pequenas Empresas, marcada para quarta-feira. Já o projeto que pune a misoginia ou o ódio contra mulheres não tem consenso entre os líderes, como explicou o líder da oposição, deputado Cabo Gilberto Silva, do PL da Paraíba.
5: Primeiro que o texto aprovado no Senado Federal está péssimo em vários pontos. E, posteriormente, não foi atendida as solicitações da bancada feminina da oposição. E, nesse tema, obviamente, eu, como líder da oposição, tenho que obedecer estritamente a elas. E daí não teve acordo.
3: A deputada Talíria Petrone, do PSOL do Rio de Janeiro, vice-líder do PSOL, diz que a oposição quer penas mais específicas para o crime de misoginia, com garantias para a liberdade religiosa.
19: A Constituição já prevê liberdade religiosa, então, mas há um desejo da bancada da extrema-direita em especial de garantir, no meu entendimento, a liberdade para agredir mulheres. Porque nem no âmbito das igrejas, nem no espaço de culto, é possível agredir mulheres. Isso não é um tema de esquerda ou direita, é um tema que tem a ver com dignidade das mulheres brasileiras.
3: A pauta do plenário para esta terça-feira conta com um requerimento de urgência para o projeto que reduz a área de proteção ambiental da Baleia Franca, em Santa Catarina. Entre os projetos estão o que institui o Programa Nacional de Assistência Integral às Pessoas com Epilepsia e o que autoriza a instalação em todo o território nacional de câmeras de reconhecimento facial nas estações ferroviárias e rodoviárias. Outro projeto amplia o controle sanitário e as punições para fraudes e publicidade enganosa em torno dos suplementos alimentares. Também pode ser votado o projeto que trata do tempo máximo de espera para atendimento de crianças e adolescentes no sistema de saúde. O plenário ainda pode votar uma proposta de emenda à Constituição que permite que a entidade de representação de municípios de âmbito nacional possa propor ação direta de inconstitucionalidade e ação declaratória de constitucionalidade. Da Rádio Câmara de Brasília, Silvia Minhato.
4: As informações sobre o resultado das votações de hoje estarão na edição de amanhã.
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21: Otone de Paula, do PSD do Rio de Janeiro, presta solidariedade à ex-primeira-dama Michele Bolsonaro e à senadora Damaris Alves diante de críticas e ataques públicos. O deputado condena as declarações dirigidas às duas lideranças políticas e pede mais respeito no debate público.
4: Otone de Paula avalia que divergências envolvendo integrantes do campo conservador podem enfraquecer a atuação da oposição ao longo do ano. De acordo com o parlamentar, é necessário preservar a unidade política e evitar conflitos que prejudiquem o debate democrático.
21: Charles Fernandes, do PSD da Bahia, registra a comemoração dos 40 anos do Rotary Club de Guanambi e a posse da nova diretoria da entidade. Ele destaca a trajetória da instituição e a sua atuação contínua em ações voltadas ao desenvolvimento da comunidade.
4: Charles Fernandes relata que, ao longo de 4 décadas, o Rotary promoveu iniciativas nas áreas de saúde, educação e assistência social. O deputado também menciona o passeio ciclístico que a organização promove para arrecadar recursos destinados a projetos beneficentes.
22: Cultura.
21: Aloísio Mendes, do Republicanos, parabenizou São Pedro dos Crentes pela realização da 15ª Cavalgada, ocorrida entre os dias 27 e 28 de junho. Na avaliação do parlamentar, o evento contou com o maior público já registrado e se consolidou como a maior festa do sul do Maranhão.
16: Aloísio Mendes agradeceu a recepção que recebeu na cidade, elogiou a gestão municipal pela organização da festa, cumprimentou as lideranças regionais presentes e reforçou que vai continuar apoiando o município para manter o alto padrão das festividades e o desenvolvimento local.
21: Termina agora o jornal Câmara dos Deputados, produzido pela Rádio Câmara, com trabalhos técnicos de Everson Urani e apresentação de José Carlos Andrade e Paula Bittar. Boa noite.
16: Uma ótima noite para você. A Voz do Brasil volta amanhã.
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verdade, aí é ruim demais, né? Luísa e Maurílio, Zeneto e Cristiano, o que é isso? Sextou com S de saudade.

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2: Você sabe que a gente sempre acaba virando assunto delicado nas rodinhas, né, comandante?
3: Com certeza.
2: Chão de avião.
4: Que leve, Beluga?
2: Tá

0: Eu.
1: O quê?
0: Eu acho.
1: O cara não se garante, a culpa é nossa.
0: Nunca.

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1: Não tem jeito, meu compadre. Vambora. Ela vacilou comigo, nós estamos aí, né? Tudo certo.

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Olá, com licença, posso entrar em sua residência? Muito bom dia a você, que com certeza já estava aguardando a chegada de Jaizinha aqui na 100.3 FM, Rádio das Pessoas, que é Roraima. 5:05 na capital. Bom dia, amigos e amigas de Alto Alegre, Majari, Bonfim, Caracaraí, Cantá, Caraibiracema, Normandia, Mucajaí, São João da Baliza, São Luís, Donauá, Rorainópolis, Pacaraima, Uiramutã e Capital Boa Vista. Amigos e amigas do estado vizinho no Amazonas, Presidente Figueiredo. Aos amigos dos países vizinhos, República Bolivariana da Venezuela, República Cooperativa da Guiana, você que nos ouve também através dos nossos aplicativos, Rádio Folha BV, Rádio Net, nosso site, Rádio Folha.fm, nos Estados

do bolo e o momento da seresta pra você, meu amigo, que está de nível hoje, né? Começando aí com o pé direito, começou mais um mês, no meio da semana, primeiro programa do mês de julho de 2026, primeiro de julho, gente, seja muito bem-vindo, julho! 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Alô, Morena, bom dia, querida, em Rorainópolis, hein, minha gente? 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Bom dia, Maico Ernesto e toda a equipe Pandelli. 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A partir de agora vamos juntinhos com muito modão para você. Participe 91 15 21 55. É claro, né? É o nosso telefone, o WhatsApp mais amado do Brasil. Vem pra cá, já tem muita gente participando. Oi, Geizinha, bom dia, já estou te esperando aqui. Quero ouvir uma música sua. Opa, já vou cantar pra você, tá? Só você dizer aí qual música você quer, que a gente, ó, toca pra você, tá bom? Bom dia, Lourão, sou o Carlos, primeira vez participando do Manhã Sertaneja. O link peguei lá no teu Face, tá bom, Geisa? Tá ótimo, Carlos. Seja muito bem-vindo. Aproveita e compartilha lá, viu? Gente, eu tô divulgando lá, né, no Facebook o link. Às vezes as pessoas pedem no Messenger e aí eu já disponibilizo lá, né? Porque fica melhor. Tem muita gente que visita, tem mais de 6 mil seguidores por lá. E aí eles estão, né, acompanhando o nosso trabalho aqui nas madrugadas da 100.13. Isso é importante, viu? Ó, beijo, amores. Participa aqui, tá bom? 91 15 21 55. Manda mensagem pra gente. Muita coisa boa acontece aqui no nosso Manhã Sertaneja. Por enquanto, vamos de muito, muito modão atender aqui o nosso amigo Carlos. Olha só, a Sheilinha e a Estela. Oi, amiga. Também já estou de férias. Eita, fiquei de férias primeiro do que você, né, Estela? Primeira vez participando, Geisa, toca Tchau Amor com Tião Carreiro e Pardinho, minha colega de faculdade. Também ela faz direito lá na faculdade que eu faço, de boa. Bom dia, Geisa. Tem melão, suco de melão com tapioca, pode ser? Oh! Você que está aí nas avenidas da nossa capital, principalmente aqui, né, na avenida que passa próximo ao Parque Anauá, muito cuidado, tem muita gente saindo, tá? Porque está amanhecendo aí a festa. Ainda tem muita gente saindo da festa, tá? Ainda tem banda tocando por lá. Muita gente saindo aqui, olha, muito cuidado, viu, gente? Tá bom? Muito cuidado. As pessoas estão cruzando as ruas, né? O pessoal sai da festa, às vezes só olha para um lado, o outro lado não olha. O pessoal que passou a noite, como diz, né? Pernoitaram aí, né? Mas é fato. Então, muito cuidado aí, tá bom, amores? 5 e 11, já já a previsão do tempo.

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3: Cinco horas e 20 minutos na capital. 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Vamos saber como vai estar a nossa capital do extremo norte hoje, nesta quarta-feira, 1º de julho. A mínima de 23, a máxima de 31. Sol com muitas nuvens e período de céu nublado, noite com pancadas de chuva. Opa, vai ser uma noite gostosa hoje, né? Quando tá chovendo. Eita, gente. Assim, né? Não vai ser um dia tão quente hoje. O vento está a 6 km por hora, umidade relativa do ar 68%. Tá bom de respirar? O sol brilha às 5h57, já já. Alto Alegre, cidade oeste do estado, sol com muitas nuvens, pancada de chuva à tarde e à noite, a mínima de 22, a máxima de 30, umidade relativa do ar 78%, opa, tá excelente, o vento está a 7 km por hora e o sol brilha às 6 em ponto, bom dia Alto Alegre. Sul do estado, São João da Baliza, sol com muitas nuvens, pancada de chuva à tarde e à noite, alô Chiquinho, Thalita, todo mundo aí, o Joãozinho, aí no sul do estado, estão ouvindo pelo aplicativo. A mínima de 23, a máxima de 30, a umidade relativa do ar 70% para 96%. O vento está a 7 km por hora, o sol brilha às 6h01. Bom dia, Baliza. Pacaraima, cidade norte do estado, sol com muitas nuvens, pancada de chuva à tarde e à noite, a mínima de 19, a máxima de 27. Aí vai ser um clima bom hoje, hein? Umidade relativa do ar 78% para 100%, o vento está a 6 km por hora, o sol brilha às 5h56. Bom dia. Finalizando na cidade leste, Bonfim, sol com muitas nuvens, pancada de chuva à tarde e à noite, a mínima de 23, a máxima de 30, umidade relativa do ar 78% para 100%, o vento está a 18 km por hora e o sol brilha às 5h53. 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Olha só quem está conosco aqui hoje, Geisa, bom dia. Eduardo na sintonia, valeu Dudu. Ah, me dando carona, já chegando em Boa Vista, Geisa. Tô vindo aqui de Caracaraí. Opa, Robertinha, bom dia, Geisa. Tô contigo, hein? Quero ouvir. Milionários é rico, sonhei com você. É o nome da música, hein? Bom dia, Lourão. Quero ouvir Nossas Divergências. Vi você ontem. Foi mesmo, foi? Quando vocês me virem por aí, é só chamar. Geisa! Vem aqui, me dá um abraço, tira foto, tá bom? É só chamar que o Geizinho atende na mesma hora. Roseni Marques, bom dia, Geisa. Tô na paquera do Manhã Sertaneja. Beijo, beijo. Beijo pra você, Roseni. Ramos Cardoso já mandou aqui o oi dele, um alôzinho dele aqui, ó. Bom dia, Geisa. Hoje é quarta-feira. Para hoje, que o nosso dia seja orientado, protegido, abençoado por Deus. Gratidão por mais um dia. Valeu, meu lindo. Um beijo grande pra ti, tá? Quem mais por aqui? Hoje eu tô tomando café, já me arrumando, tá bom? Daqui a pouco eu vou estar de plantão. É, doutor Ercílio, valeu, doutor Ercílio. Um abraço pro senhor, pra toda a sua equipe, tá bom? Todos os médicos aí na nossa audiência, né? De todos os segmentos. A gente for falar aqui, né? São vários segmentos. Vou dar um beijo aí pra vocês. Daqui a pouquinho aí, entrando de plantão, que o Papai do Céu possa lhes abençoar, lhe dar bastante sabedoria pra vocês tirar o plantão de vocês numa boa legal, tá? 5h24, Totô tá comigo, oiê, bom dia.
4: Oi, amado, meu querido, bom dia. Gostaria de ouvir com a Thaís de Alexandre, braços abertos. Mesmo feliz pra Monique na Samão, para Antônio Teixeira, o Valmir, e o Amarelo, e o Riba. O Riba é lá do Recreal, o Louro do Recreal, na Ranei de Anandu. Para o Chico e Adinel, minha família, aí no Alto Alegre, para o Goiano, Goiano que faz Boa Vista para caramba, e para o Índio, entre Erika e da Satélite.
3: Ok.
4: Tudo bacana que assiste. Para você, Edberto, um abraço.
3: Um abraço, meu lindo. Já toca o sucesso que você pediu, tá? Mandar um abraço pro Louro e para Neide. Neide, quando tiver queijo, me avisa, tá bom? Tá bom, Louro? Mandar um beijo para Ana Lu. Curtindo aí o nosso Manhã Sertanejo. Cadê o Raimundo? Já acordou, rapaz? Raimundo. Raimundo ainda não acordou? Daqui a pouco vai tirar o leite da mimosa. Tá vendo aí, seu Sinésio? Seu Sinésio já tá com o radinho dele ligado, radinho de pilha. Um dia desse, o Raimundo mandou uma foto aqui do seu Sinésio. Seu Sinésio, ó, um beijo pro senhor, tá? Tamanho do estado de Roraima. Raimundo tá aqui dando bom dia já, tá acordado. Diz que o... Vai fazer queijo, Raimundo? Me fala aí, viu? Alô, Lidiane, bom dia, querida. Bom dia, Geisa, tô na paquera do programa. Vi você ontem, sim, lá no Parque Anauá. Uhum. Você é toda linda, de bota... Rapaz, eu vou te falar, viu? De botas e vestidos coloridos. Menino, espia, bebê. Rapaz, eu vou te falar, viu? 5 horas 26 minutos na capital. Mandar um beijo pro meu príncipe, Sargento Araújo, que tá paquerando a gente nesse horário.

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2: 5:31.
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11: Muito bem, estamos de volta aqui na 100.3 FM, a rádio das pessoas que amam Roraima. 5 horas 38 minutos da capital, sabe quem que está conosco. Oi, Geizinha, bom dia, tô ligado no Manhã Sertaneja aqui, já preparando meu café. E você conseguiu descansar? Oh, consegui sim, meu bem. Se você tá nesses dias de trabalho, de plantão, né? É só comer comida leve, tomar bastante água de coco, hidratar-se, né? É importante, viu, gente? Uma dica que dá muito certo, ainda mais a gente que trabalha com a voz, né? Descansei legal, deu pra descansar bem, viu, gente? Não se preocupe, não. Chegar em casa meia-noite, né? Tomar aquela sopinha leve ali, ó. E berço, bebê. E berço. É, pra despertar às 4, fazer o quê, né? Eu sou, né? Eu sou transparente com os meus amores, com os meus ouvintes. Tem que falar, né? O tempo é de Deus, né? Mas a gente, ó, faz ali dentro do possível pra gente ver se a gente consegue atender, né? Bom dia, Geisa. Feliz quarta-feira. Que Deus abençoe cada um de nós. Manda um alô pros meus pais, Joaquim, Celino, no sítio Monte Sião, lá na comunidade da Raposa, e para todos os ouvintes do seu programa, Ju Raposo. Valeu, Ju! Pessoal, é o seguinte, olha, hoje é um dia muito importante, um dia histórico, na verdade, para o Manhã Sertaneja, para todos nós, né? Hoje, os municípios de Alto Alegre, Bonfim, Mucajaí, Normandia, São Luís e São João da Baliza completam 44 anos, tá? De emancipação. Aí, desde emancipação política, quero dizer, em 1º de julho de 2026, completam em 44 anos. Todas essas seis cidades, roraimenses, foram criadas na mesma data, no ano de 1982. Parabéns a todos os alto-alegrenses, a todos nós, hein? Bonfienses, mucajaienses, normandienses, né? O pessoal de São Luís, do Anauá, São João da Baliza, ó. Um beijo. Vamos comemorar, é o aniversário dos nossos municípios. Então, um abraço a todos os prefeitos que estão aí, com certeza, né, comemorando aí esses 44 anos, que possam ser aí de crescimento econômico, né, em todos os segmentos, mas a economia é que bate na nossa porta, né? Então a gente tem que falar muito nesse segmento, que é importante para todos nós, tá certo? 1º de julho aí chegando, o que você deseja para esse mês de julho? Manda aqui para mim, tá? 91 15 21 55. Oi, Geizinha, bom dia. Já tava te esperando, hein? Saudade de você. Nossa, passei por aqui ontem. Nosso amigo Totô, vou tocar a tua agora. Já já vamos trazer para você a Hora do Trovador.

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5h50 na capital, a hora do trovador volta amanhã aqui dentro do nosso programa Manhã Sertaneja, claro, né? Desafio bacana hoje, Moacir Laurentino e Sebastião da Silva, cantador de vocês no oferecimento de panificadora Pandelli Comercial. 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Ô, Geizinha, bom dia. Tô na paquera desse programa gostoso demais de ouvir. Ei, Geisa. Opa, toca Dia de Gado. Vou já cantar, tá bom? A pessoa nem assinou. Tá lá digitando. Enquanto você vai digitando aí, olha o próximo aqui. Atualizando 9115-2155. Temos muitos pedidos aqui para atender. Vamos logo começar a atender, senão vai ficar, né? Vai ficar devendo. Sérgio Reis, Boiadeiro Errante. Na sequência, vamos trazer para você Sonhei com Você. Sistema Bruto com Delay Dorivan. E na sequência comerciais, na volta, você já sabe, as notícias do portal folhabv.com.br. Segura aí.

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2: 6:01.
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Polícia Civil, pai e avô são presos por suspeita de violência sexual contra crianças de 11 anos no Uiramutã. Segundo a Polícia Civil, vítima relatou que os crimes ocorreram entre 2023 e 2025. Investigação também levou à prisão de um tio da criança. Eleições de 2026, Arthur Henrique confirma pré-candidatura ao governo em outubro. TFD, após ação da DPE, Justiça obriga plano de saúde a custear viagens de bebê para tratamento cardíaco fora do estado de Roraima. Tragédia no país vizinho. Número de mortos sobe para 1.943 na Venezuela após duplo terremoto. Agora, 6 horas e 9 minutos na capital. 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Agora, 6 horas e 9 minutos na capital. Bom dia.

0: 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Eita, atendendo aí o pedido musical do ouvinte, porque o ouvinte é que faz aqui o roteiro musical do Manhã Sertaneja.
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0: Quarta-feira, 1 de julho de 2026, primeiro programa do mês de julho, no meio da semana. Hoje é o dia da vacina BCG. Também hoje devemos refletir sobre o Dia Internacional do Reggae, Dia Mundial das Bibliotecas. Início de julho, amarelo, hepatites virais de 1 a 31 de julho. Início também de julho verde, câncer de cabeça e pescoço de 1 a 31 de julho. Isso quer dizer que você, né, deve cuidar o ano inteiro, mas tem um dia para você aí refletir sobre estes assuntos. Na religião, para você que é católico, hoje é dia de São Galo, Santo Arão, irmão de Moisés, que é venerado como o primeiro sumo sacerdote do Antigo Testamento. Agora 6 horas e 28 minutos na capital. Bom dia.

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2: 6:32.
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12: Muito bem, estamos de volta aqui na 100.3 FM, a rádio das pessoas que amam Roraima, 6h39 na capital. Vamos direto aqui às notícias jurídicas do nosso país. 6h39 na capital. Centro de Estudos Constitucionais do STF divulga edital para audiência acadêmica em Belo Horizonte, Minas Gerais. O plenário do STF realiza a última sessão do semestre nesta quarta-feira, 1 de julho de 2026. Agora, 6h39 na capital.

Felicidades mil pra você que hoje está aí soprando velhinhas. Papai do céu te dê vida longa, saúde e tudo de bom na sua vida.

Parabéns, felicidades mil. Sabe pra quem? É, pro meu amigo Martins Carlos. Parabéns, Carlinhos. Fátima Silva. Elzine Alves. Nádia Maria Mendes. Parabéns, Nádia.

Hoje é aniversário de Jardel Bogeia. Parabéns, Jardel. Ontem foi aniversário da mãe dele, né? E hoje é aniversário dele. Ó, um beijo no teu coração. Saúde e vida longa, querido.

felicidade, sucesso, vida longa para essas cidades maravilhosas. Aqui, ó, Alto Alegre completando 44 anos, também Bonfim, 44 anos, Mucajaí, 44 anos, Normandia, 44 anos, São Luís do Anauá, 44 anos e São João da Baliza também completando 44 anos de existência. A todos vocês, sinto-se abraçados, beijados por essa locutora humilde aqui que vos fala, tá bom? A gente, aqui de Roraima, a gente fala assim, ah, aniversário do município, tanto faz nada, vamos festejar, porque, ó, se o nosso município existe, porque tem um futuro melhor, porque tem pessoas maravilhosas, né, que estão aqui conosco, com certeza, você que tá aí do outro lado, é o dia do aniversário do teu município, manda mensagem, parabeniza aqui, né, vamos comemorar juntinhos, beleza? Você...

0: Sucesso sempre para você. E hoje também, olha, é o Dia Mundial da Arquitetura. Parabéns a todos, né, aí que fazem essa arte maravilhosa. A arquitetura é um segmento, é uma profissão maravilhosa, na qual a gente tem uma admiração muito grande, né, produção? Pois é. A gente lembra aí os arquitetos, né? Roberto Burimax. É... quando a gente fazia design gráfico. Paguei uma disciplina de design quando eu fazia comunicação. Era optativa, né? Mas aí eu quis, eu gosto, né? Estudar muito sobre Rosa Clias. Professora cobrava. Era... o que você tem hoje com Rosa Clias, né? E aí a gente tinha muita coisa, né? Vou falar aqui. Também Márcio Gonga, Zé Wilfred, Paulo Mendes Rocha, Lina do Bardi e Roberto Burlimax. São aí os arquitetos com no qual, né, a gente pode ter como os expoentes da arquitetura, beleza? 6:44 na capital. Mandar um beijo aqui pro doutor Bruno Cassiano, doutora Rosinara Barreto, linda, maravilhosa, minha coordenadora de curso. Um beijo pra senhora, tá bom, querida? Então, um beijão aqui pra Maria Helena, lá do Residencial Vila Jardim, que não perde o Manhã Sertaneja. Sempre, sempre ligada por aqui, hein, querida? Chegou o momento gostoso aqui do programa, mas, ó, temos oportunidades pra você que tá aí do outro lado. Tá? 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Olha o Gaúcho da Soja. E ele disse, Geisa, hoje é feriado em Alto Alegre. Com certeza, né, Gaúcho? Fala aí.
1: Bom dia, Geizinha Matos. Bom dia, os ouvintes do Manhã Sertanejo. Estamos ligadinho, pegando carona contigo, indo pra empresa. E hoje, lembrando, né, Geizinha, hoje é feriado em Alto Alegre, né? Feriadão lá em Alto Alegre, dia do município de Alto Alegre. Um abraço a todo o pessoal que tá na sintonia do Gaúcho da Soja.
0: Fica com Deus, Geizinha. Um abraço, meu lindo. Hoje também é feriado lá em Mucajas. Mucajaí também é feriado. Vou dar um abraço pro Chiquinho, o Rufino. Prefeito de Mucajaí também. Um abraço, Gaúcho. Obrigada por sua participação. Geisa, bom dia. Sou a Dalva Silarentino. Tô na sintonia.

0: Maia. É até doida, é o nome da música do Zé Herbino, viu, Maia? João Cabeça Branca, um abraço, obrigada pelo carinho. Timóteo Oliveira, estou sintonizado. Manda um abraço para meus filhos, para minha esposa, Gínia, Gideildo, Ronei, Tânis Mara, Jusilene, todos aqui na comunidade Cumaru, Timóteo Oliveira. Bom dia, Geisa Matos, estou na paquera do programa. Parabéns, Alto Alegre, né, Geizinha? Sim, meu bem, parabéns, Alto Alegre, a todos os altalegrenses, né? Geisa, parabenizar o nosso município, Gessé Taxista. Jaldir Alves Ferreira, bom dia, Geisa, na escuta. Janilson, Geisa, parabéns para o nosso município de Alto Alegre. Mandar um abraço pro meu pai na Vicinal 7, Zé Augusto na Vicinal, bom sucesso. Toca pra gente aí se der tempo, qualquer uma do Zezé, tá bom? Um abraço, Jandilson, querido. Dona Ivone também tá parabenizando o Alto Alegre. Olha, muita gente aqui já participando conosco, parabenizando o nosso município de Alto Alegre, que hoje está completando 44 anos. Oi, Geisa, sou o Gilson. Parabéns a Mucajaí. Parabéns, Mucajaí. Todos vocês aí, um abraço. Geisa, hoje estou na sintonia, te dando carona já aqui, indo comprar o pão. Quero parabenizar a todos de São João da Baliza. Tenho dois filhos morando por lá. Valeu, Paulo. Parabéns, Mucajaí, Geisa. Um abraço. Meu amigo professor Finho, parabenizando aí o Bonfim. Um abraço para você, Finho, e toda a sua família, sua esposa, tá bom? Olha aqui a Catiane, também minha prima. Parabéns, Bonfim, Geizinha. Um abraço. Tô aqui já preparada para ouvir a seresta. Ô, prima, só se for agora, hein? 6 horas e 49 minutos na capital. Gente do céu, já já tem alô pro pessoal do grupo, hein?
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0: 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Com ela, Clecinha. Música.

0: Mas, hein, rapaz, vou te falar, você tava. Ainda bem que você não pisou no pé da pessoa.
1: Ai, gostei.
0: É mesmo, é? Rapaz,
2: não acredito não, Charlene.
0: Tô te falando. Fala aí, Charlene, mandar um beijo pra Charlene na sintonia. Mandar um beijo aqui, sabe pra quem? Nosso amigo lindo e maravilhoso. Tá trabalhando, o homem tá trabalhando. Leandro Freitas, um beijo lindo pra você. Obrigada, viu, pro seu carinho, pro sua audiência e pela parceria aqui no nosso Manhã Sertaneja, beleza? Manda sempre as informações aqui pra gente. Amanhã vai ter um balanço aí, né? Primeiro, segundo, terceiro dia aí já. Né? Começou dia 28 lá o Arraial. Amanhã vai ter o balanço do quinto dia aqui, produção. Aqui no grupo, é? Pessoal do grupo Manhã Sertaneja, vamos saber quem é que já está conosco aqui paquerando o nosso programa. Oi, Geisa, bom dia! Muito bom esse programa! É, podia ir até às 8. Deixa eu falar, viu? Tô aqui em Normandia. Obrigado, Geisa. Um abraço. Por você ser sempre essa pessoa maravilhosa. Lembrando aí da gente. Oh, lembro sempre. Sempre mesmo, tá? É, um abraço, Geisa. Você é top. Parabéns a Normandia. O Jô. Valeu, Jô. Um abraço pra ti, tá bom? Aqui, olha, a Adélia tá conosco. Regina Todescato. Quem mais aqui? Nossa amiga Adélia, Lisandro e seu Luiz, Valde e Matheus no Samaúma, um abraço, obrigada pelo carinho, pela sua audiência. Aqui no grupo do Manhã Sertaneja também está nosso amigo João Eudes Nogueira e sua amada. Obrigada, João. O amor mandou um beijo pra mim, obrigada. É o Jardel que vai pagar o café hoje, hein? Oi, Geizinha, bom dia. Parabéns pelo programa, programa gostoso demais de ouvir. Você é muito simpática. Opa! Como é o nome dele? Nome de quem, rapaz? Eita, Jocélia, eu vou te falar, viu? É, quem mais aqui? Bom dia, Geisa. Estou sempre só. Vou olhar aqui o grupo, tá, produção? Somente o grupo do Manhã Sertaneja aqui na hora do programa. Celinho Nunes, Pebinha. Valeu, Geisa. Comandante Mourão, do município de Alto Alegre. Um abraço. Alberto Leal. Bom dia, Geisa. Bom dia a todos do grupo Manhã Sertaneja. Mandar um beijo aqui pro Paulo César. Valeu, Paulinho. Leni Rômulo, bom dia especial para a apresentadora Geisa Matos. Leni Rômulo, beijo. Timóteo Oliveira também conosco. Ótima quarta-feira. Bem-vindo, Júlio. O Armando, bom dia, Geisa Matos. Grande apresentadora do Manhã Sertaneja. Ótimo trabalho. Obrigada, querido. Beijo no teu coração, tá? Quem mais aqui? Valdo Matheus, já falei. Fátima de Marabá. Muita gente acordada essa hora, é? Ou vocês ainda não dormiram, hã? Você que preenche nossas manhãs com alegria, paz. Um beijo no coração, um abraço. Seguimos juntas. Carminha, valeu, Carmen. Obrigada, Chiquinho. Valeu. Parabéns a Bucajaí, Geisa. Um abraço a todas as pessoas que trabalham conosco, todos os munícipes do nosso Bucajaí. Juntos estamos aqui trabalhando para que possamos continuar com o município cada dia melhor para todos. Um abraço. Chiquinho Rufino, valeu, prefeito. Acabou o milho, acabou a pipoca, produção, não tem, não dá mais tempo. Obrigada, Bucajaí, obrigada, Prefeitura de Alto Alegre, obrigada a você que nos ouviu, Grupo Folha BV de Comunicação, 42 anos trabalhando com credibilidade, supermercados PH Frios, vai lá, tem oportunidade pra você, viu? 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E panificadora Pandelli, comercial, alô, Maico Ernesto, beijo no coração, querido. Todo mundo convidado para amanhã, se Deus quiser, a partir das 5 horas da matina, eu bato na tua porta, pedindo licença para entrar. Um beijão aqui pro Natanael Vieira, que está nos dando carona. Na sequência, vamos abrir aqui já, sinal verde para Bandeirantes, com o Jornal Primeira Hora. Até amanhã, se Deus quiser. Tchau, tchau.
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4: Hora Oficial do Brasil, 7 horas.
5: Quarta-feira, 1º de julho de 2026.
4: Supremo mantém fim da aposentadoria compulsória para magistrados e retoma pagamento de penduricalhos que estavam suspensos.
1: STF realiza hoje última sessão antes do recesso.
4: Tragédia na Venezuela. Com sistema de saúde sobrecarregado, número de mortos nos terremotos se aproxima de 2 mil.
1: Após o governo federal retirar parte da subvenção sobre o diesel, Petrobras reduz preço do combustível vendido às distribuidoras.
4: Adversário definido. Noruega bate a Costa do Marfim e vai enfrentar o Brasil no domingo nas oitavas de final da Copa. França e México avançam.
1: Hoje, Inglaterra, Bélgica e Estados Unidos entram em campo.
4: Tempo.
2: Nesta quarta-feira, a atuação de uma massa de ar quente e seca mantém o tempo firme em grande parte do centro-oeste e do sudeste do país. Em Brasília, amanhã começa amena, com mínima de 12 graus, e à tarde a máxima alcança os 26 graus. Já em São Paulo, o tempo também permanece firme, com mínima de 16 graus e máxima de 27 graus. Enquanto em Porto Alegre, a atuação de uma frente fria provoca pancadas de chuva ao longo do dia. E a sensação de frio continua, com mínima de 12 graus e máxima de 16 graus. 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
1: Lula afirma que o Mercosul é uma necessidade estratégica e defende iniciar as negociações do bloco com a China.
4: O presidente brasileiro falou sobre o tema durante a abertura da cúpula do Mercosul em Luque, no Paraguai.
1: Lula destacou o aumento do comércio entre os países membros, que passou de 4 bilhões e meio de dólares no começo da década de 90 para 50 bilhões no ano passado.
4: Ainda citou a instabilidade global como justificativa para ampliar negócios e confirmou as negociações com países de fora do bloco.
1: No discurso, o petista aproveitou para repetir um dos mantras da pré-campanha à reeleição.
4: Sem citar diretamente os Estados Unidos, Lula falou em soberania e fez questão de mencionar o PIX.
5: Ninguém é dono do mundo e ninguém é dono da América do Sul. O PIX, Sistema Brasileiro Público e Gratuito de Pagamentos, é referência internacional de inclusão financeira eficiência digital. Sua arquitetura pode servir de base para uma infraestrutura de pagamentos que beneficie todos os cidadãos do Mercosul.
1: Flávio Bolsonaro, pré-candidato do PL à presidência, não teve agenda pública.
4: Ontem, Michele Bolsonaro se reuniu com o presidente do partido a portas fechadas.
1: Valdemar Costa Neto antecipou a volta a Brasília, depois do vídeo em que a ex-primeira-dama relata ter sido humilhada e desrespeitada pelo senador.
4: O presidente do PL pediu a ela para que questões internas sejam tratadas dentro do partido.
1: A avaliação é de que o posicionamento público de Michele Bolsonaro só ajudou aos adversários.
4: Michele Bolsonaro acertou, no entanto, a saída da presidência do PL Mulher.
1: Ela alegou que está sem tempo diante dos cuidados que o ex-presidente Jair Bolsonaro necessita.
4: No PSD, o clima é de definição da chapa. Ronaldo Caiado deve anunciar hoje o pré-candidato a vice. Gilberto Kassab, presidente do partido, foi o escolhido.
1: Inicialmente, a ideia era não fazer uma chapa puro sangue.
4: Mas como Caiado se filiou ao PSD há menos de 6 meses, a indicação de Kassab pode ajudar a consolidar o nome dele dentro da bancada.
1: Ele afirma que a ideia é deixar tudo alinhado para a convenção do partido no final de julho.
6: Esse aqui é o ponto relevante, ou seja, a primeira candidatura que sai já com sua chapa pronta, e vamos para a convenção aí no dia 26 de julho, já com a chapa formada, as estruturas de palanque nos estados já bem avançadas, e como tal aí marchando para ir para o segundo turno e ganhar as eleições.
4: Renan Santos, pré-candidato do Missão, e Romeu Zema, do Novo, concederam entrevistas nesta terça-feira, sem agenda aberta.
1: O grupo Bandeirantes mantém a tradição de abrir a temporada de debates eleitorais.
4: Ontem, em uma reunião com os partidos, foram definidas as regras para tornar os encontros ainda mais dinâmicos.
1: Repórter Tiago Prudente.
7: A contagem regressiva para os primeiros debates das eleições já começou. Numa reunião nesta terça na sede do Grupo Bandeirantes, em São Paulo, a direção de jornalismo da Band e os partidos definiram as regras. O formato prioriza o confronto direto de ideias. Os candidatos terão mais espaço para debater propostas e responder aos adversários. Jornalistas também participam das rodadas de perguntas, sempre voltadas aos temas que mais preocupam a população. Fernando Mitre, durante a reunião, destacou a importância do formato.
8: Elas são uma espécie assim, de aperfeiçoamento de tudo que nós fizemos nesses anos todos. E aí tem alguns objetivos que são básicos. Um deles é dar o máximo de liberdade possível aos candidatos para eles poderem se expressarem. A gente espera elevar bastante o nível de utilidade da campanha através do nosso debate.
7: A Band mantém a tradição de abrir a temporada dos debates. O primeiro será no dia 9 de agosto, às 8 da noite, com os candidatos dos governos estaduais. No domingo seguinte, dia 16, no mesmo horário, será a vez dos candidatos à presidência. Além dos veículos do Grupo Bandeirantes, o debate presidencial será transmitido por um pool com as TVs Cultura, Gazeta e Jovem Pan, além de na internet pelo YouTube. Toda a cobertura contará com análises em tempo real da sala digital da Band, em parceria com o Google. O diretor-geral de jornalismo e esporte da Band, Rodolfo Schneider, comentou o formato proposto esse ano.
9: A gente consegue entregar um bom espaço, um bom tempo para colocação de ideias, confrontos entre eles, perguntas temáticas, programáticas de jornalistas, mas ao mesmo tempo uma movimentação muito grande para sair desse engessamento que a gente tem e, consequentemente, que a gente consiga descobrir e saber ainda mais dos candidatos numa corrida tão importante.
7: Já está acertado com as campanhas, desde as primeiras reuniões, que os candidatos que avançarem ao segundo turno farão o primeiro encontro aqui na Band, entre os dias 7 e 18 de outubro.
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8: As regras dos debates já estão anunciadas e discutidas com os comandos das campanhas, baseadas nas experiências anteriores e aperfeiçoadas em vários pontos. Alguns detalhes novos marcarão as diferenças em relação aos debates do

0: para o dia 9 de agosto, dia dos confrontos nos estados e uma das nossas maratonas eleitorais de domingo.
1: 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Um dia antes de entrar em recesso, o Supremo tomou decisões importantes sobre punições a magistrados e o pagamento de penduricalhos.
2: Hoje a Corte realiza a última sessão antes do recesso.
1: Vamos à capital federal da Bandeirantes Brasília, Felipe Campbell. Bom dia.
3: Bom dia, Ana. Bom dia, Nelson.
2: Bom dia.
3: O Supremo conclui o julgamento em plenário virtual dos recursos contra a decisão da Corte que limita o pagamento de penduricalhos para juízes e promotores e libera parte dos pagamentos de penduricalhos a juízes, promotores e procuradores que estavam suspensos desde março. Mas vai ter um limite. A maioria dos ministros concordou em flexibilizar o teto dos penduricalhos, que foi estabelecido pelo próprio STF há 3 meses. Agora haverá o pagamento dos benefícios que ficaram travados em março, quando houve a decisão da Corte. Com isso, férias não tiradas, licenças-prêmio e plantões judiciais, por exemplo, poderão ser pagos. No entanto, o tribunal entendeu que para esse repasse vai ter um limite de até 35% do teto. E em mais destaques do judiciário, a primeira turma do Supremo mantém a decisão que acabava com a aposentadoria compulsória como punição para integrantes do judiciário que cometem infrações. Com isso, segundo o posicionamento definido pelo colegiado de maio, juízes e desembargadores condenados devem perder o cargo. Ontem, os ministros julgaram um recurso apresentado pela Procuradoria-Geral da República. A PGR tinha apresentado os chamados embargos de declaração, alegando que a decisão acabou criando uma hipótese sem previsão expressa em lei. O órgão entende que o fim da aposentadoria compulsória esvazia a chamada vitaliciedade garantida da categoria e sustenta que o Supremo não seria o responsável para processar e julgar a ação judicial. Relator do caso, o ministro Flávio Dino, votou para negar o recurso e afirmou que todas as alegações já tinham sido discutidas anteriormente. Segundo o Conselho Nacional de Justiça, em 20 anos, 126 juízes e desembargadores foram punidos com aposentadoria compulsória. A medida está prevista na Lei Orgânica da Magistratura Nacional. O texto define o que são penas disciplinares, advertência, censura e remoção compulsória, com vencimentos proporcionais ao tempo de serviço, além de disponibilidade da própria aposentadoria compulsória. Nesta quarta-feira, o STF realiza a sessão de encerramento do semestre. Na pauta estão os processos sobre mudanças na lei de improbidade administrativa e a apresentação do balanço das atividades da corte. Volto com vocês.
2: Obrigado, Campeão. Bandeirantes, 7:11.
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0: Vamos pra lá, Estados Unidos chamando. Ricardo Capriotti, muito bom dia.
5: Bom dia.
6: Tudo bem, Nelson? Bom dia a você, Ana. Uma ótima quarta-feira a toda a nossa audiência espalhada pelo território brasileiro. E nós vamos começar falando então de seleção brasileira, porque todo mundo de olho no confronto do próximo domingo, 5 da tarde, a partir do momento em que a Noruega garantiu classificação para estar nas oitavas de final ao derrotar ontem a Costa do Marfim por 2-1. Haaland mais uma vez foi para a rede. Deu uma briga pela artilharia aí muito interessante entre Messi, Mbappé, Haaland, Vinícius Júnior, tá todo mundo aí, né? Dembélé, tá todo mundo de olho no prêmio Chuteira de Ouro, que é aquele prêmio que a FIFA entrega ao artilheiro da competição ao final da Copa do Mundo. Mas então, pra gente falar de seleção brasileira, dos preparativos, do início dessa preparação pro jogo do domingo, Alexandre Pretzel está conosco e tem mais detalhes pra nós. Fala, Pretzel, bom dia.
7: Bom dia, Capriotti, bom dia a todos. Técnico da seleção brasileira, Carlo Ancelotti, terá 3 dias intensos de treinos para confirmar quem será o substituto de Lucas Paquetá, que está praticamente fora da Copa do Mundo. E aí tem as possibilidades. O Endrick entrou contra o Japão como centroavante com o Matheus Cunha recuado para o meio. Será que ele vai manter isso? Talvez não. Existe a possibilidade. Entra direto com o Igor Thiago de centroavante, com o Matheus no meio, ou o Matheus segue como um falso 9, assim como iniciou contra o Japão, com a entrada do Danilo Santos no meio de campo. Outra possibilidade também. E o Martinelli, que apareceu como meia, mas para mim ali numa eventualidade, num jogo de pressão para o Brasil tentar ganhar o jogo. Então, vamos aguardar, mas é certo que o Brasil terá um time diferente com a lesão do Paquetá. Rafinha ainda não foi anunciado pela CBF, se ele terá condições de jogo, né, pela comissão técnica e nem pelos homens do departamento médico. Ele segue fazendo tratamento intensivo, mas, por enquanto, nenhuma previsão do seu retorno. O Brasil folga nesta quarta-feira, reapresentação nesta quinta-feira. E aí sim, foco total na Noruega, adversário do domingo, uma seleção que o Brasil tem um retrospecto negativo. 2 empates e 2 derrotas em 4 jogos. Está na hora de ganhar? É o que está todo mundo pensando na torcida brasileira. Vamos aguardar a partida de domingo. Direto de Nova Jersey com a seleção brasileira, Alexandre Pretzel.
6: Tá na hora de ganhar e vai ser nesse domingo contra os noruegueses aqui em Nova Jersey, a Noruega de Haaland, esse atacante que impõe medo e respeito em muito torcedor mundo afora. Mas será que o Haaland é tudo isso mesmo? Será que a Noruega vai oferecer todos esses riscos? Bem, quem vai começar a decifrar esse time norueguês pra gente é o Leandro Quesada, que também está conosco aqui no Primeira Hora. Fala, Quesada, bom dia.
8: Bom dia, Ricardo Capriotti. A Noruega é um time desequilibrado nos números de defesa e ataque nessa Copa do Mundo. O ataque funciona, 10 gols, 5 deles marcados pelo vice-artilheiro Haaland. O Brasil precisa tomar cuidado com esse grandalhão que já marcou 56 gols na temporada entre Manchester City e Noruega. Mas a defesa não é o ponto forte. Aí é que o Brasil precisa aproveitar. Nos 4 jogos que a Noruega fez até aqui, ela tomou 8 gols. 4 naquela goleada sofrida para a equipe francesa, quando Dembélé marcou um hat-trick. Pode ser o caminho da seleção. A gente está muito preocupado com o Haaland, e é preciso ter essa preocupação, claro, mas o Brasil precisa explorar com os atacantes, com o Rayan, com o Matheus Cunha, com o Vini, que devem formar o ataque da seleção brasileira, esses espaços que estão sendo dados pela equipe Viking. Pode ser esse o caminho para a vitória e a consagração do Brasil para alcançar as quartas de final da Copa do Mundo. Esqueça aquela Noruega que fez uma campanha incrível, com 37 gols feitos e 5 sofridos durante as eliminatórias. Aquilo ficou no passado, inclusive vencendo a Itália 2 vezes, uma delas por goleada. Essa Noruega é um time mais desequilibrado. A chance do Brasil está aí para acabar com o jejum histórico de nunca ter vencido essa equipe e alcançar a fase de quartas de final da Copa do Mundo, Capriotti.
6: Daqui a pouquinho tem mais informações de Copa do Mundo diretamente dos Estados Unidos. Eu volto já já dentro do Primeira Hora. Voltamos a São Paulo com você, Nelson Gomes, Ana Paula Rodrigues. Até
9: já. Obrigado, Ricardo Capriotti. Até já. 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
10: 7h24.
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7: Bom dia, ouvinte do Primeira Hora. Trânsito em São Paulo, manhã da quarta-feira. Trânsito lento pela Marginal Pinheiros. Para Interlagos, congestionamento a partir do Cebolão, que vai até a ponte da Cidade Universitária. Dali para frente, a condição melhora. Para quem vai no sentido da rodovia Castelo Branco, pelo menos desde a região da ponte Cidade Jardim, a condição de trânsito é boa em toda a extensão. 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
9: A procura por sobreviventes dos terremotos na Venezuela completa hoje uma semana ainda com dificuldades para a realização das buscas.
8: Mais de 6.450 pessoas foram encontradas com vida. Já o número de mortos no país está em quase 2 mil.
9: Nos hospitais, o cenário continua crítico. Cerca de 28 mil pessoas estão sendo atendidas nas unidades que estão sobrecarregadas.
8: Segundo estimativas da ONU, cerca de 50 mil pessoas ainda estão desaparecidas.
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9: Hora oficial do Brasil, 7:30.
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0: 7:42. 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
0: Começando aqui pela sua Folha FM em Boa Vista, na 94.7 em Bonfim. E claro, pelas nossas plataformas digitais, tanto em áudio como em vídeo também. Como no YouTube, onde já estamos com imagens. A partir de agora, o Bom Dia 100.3 com notícias atualizadas para você, com os bastidores da nossa política também, hoje, quarta-feira, dia 1 de julho de 2026. Mês de julho, iniciando. Vamos aos nossos principais destaques desta edição. Contrato de 5 milhões de reais de uniformes em Boa Vista vira alvo de inquérito do Ministério Público. A gente vai falar também sobre a confirmação de Arthur Henrique para governo de Roraima em outubro e a saída de Michele Bolsonaro do comando do PL Mulher após a crise com o enteado Flávio Bolsonaro. Prazo de diplomação de governador para mandato tampão em Roraima é suspenso pelo TSE. E ainda lá no TSE, o Tribunal Superior Eleitoral rejeitou embargos por unanimidade e sacramentou a cassação de Damião e a inelegibilidade de Antônio Denário. A gente vai trazer também aqui notícias sobre imprudência no trânsito aqui na nossa capital. Vídeos, inclusive, que mostram pelo menos 29 acidentes em cruzamento lá no bairro Asa Branca. Teve um morador lá da esquina que disse o seguinte, que não dá nem tempo do cimento secar das tantas vezes que o muro dele já foi derrubado ali devido a esses acidentes. O proprietário de uma casa ali que teve o muro derrubado já duas vezes em uma semana. Temos que entender, né, o que acontece aí nesse cruzamento. Alguma coisa de errado tem aí nesse cruzamento. Eu vejo que sinalização não é, porque a foto aqui está mostrando que tem sinalização de pare, tem a sinalização para onde dobrar, para onde é permitido dobrar, seguir. De quem é a preferencial? Qual é a preferencial? Alguma coisa está errada aí. Alguma coisa está errada. Matrículas para a educação de jovens e adultos começam hoje aqui em Boa Vista. Foragido é preso durante o arraial do Parque Anauá. PEC da escala 6x1 começa a ser discutida no Senado após 35 dias. Proposta continua parada na Secretaria Legislativa da Casa. Senado aprova a venda de spray de pimenta para a defesa de mulheres. E os bastidores, claro, né, da nossa política. As atualizações, as informações sobre os resgates após os terremotos na Venezuela. Tudo isso e muito mais a partir de agora, aqui no meu, no seu, no nosso Bom Dia 100.3.
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Bem, estamos no ar aqui pela sua Folha FM 100.3 e a gente vai começar esta edição aqui trazendo notícias da nossa política, da política local e, claro, da repercussão também lá em Brasília, ainda a respeito, rapaz, da eleição suplementar aqui em Roraima, que, apesar de termos tido aí o candidato Arthur Henrique com a maioria dos votos, todos ali, Arthur Henrique, Soldado Sampaio, Nelita, Frank, todos aparecem como não eleitos devido a todo ao embrólio judicial envolvendo a eleição suplementar. Bem, agora a novidade é que o Tribunal Superior Eleitoral suspendeu o prazo da diplomação. O prazo era agora para julho, havia essa expectativa por parte, inclusive, do candidato que teve a maioria dos votos, o ex-prefeito de Boa Vista, Arthur Henrique, mas a informação que chega, né, de Brasília, de que o Tribunal Superior Eleitoral suspendeu esse prazo da diplomação do candidato mais votado na eleição para esse mandato tampão até o final do ano para governo aqui de Roraima, que é Arthur Henrique, do PL. Na eleição do dia 21 de junho agora, em que você acompanhou toda a cobertura aqui pela Folha FM, Arthur Henrique, ex-prefeito aqui da nossa capital, obteve a maioria dos votos. Foram 160.004 votos, né? Isso, 60,87% ali dos votos que ele obteve. Apesar de o TSE ter decidido ali para agora suspender o prazo do calendário da diplomação, essa informação agora mais atualizada a respeito da eleição suplementar, né? Apesar do TSE ter suspendido agora esse prazo, foi a decisão lá da Suprema Corte Eleitoral, ainda não havia uma data, né, uma data marcada para isso, porque o pleito já estava sub judice aqui e aguardando a análise da Justiça Eleitoral, inclusive do próprio TSE, do próprio Tribunal Superior Eleitoral. Aqui o TRE não teve como proclamar o vencedor devido a todo esse imbróglio. Então, o TSE também suspendeu o julgamento de recursos relativos aos registros aí da candidatura de Arthur Henrique e do seu vice, subtenente Velto, porque vai aguardar a decisão lá do STF. Então, a decisão valerá, essa decisão aqui de suspensão, tanto da data, tanto da diplomação, como também do julgamento dos recursos relativos aos registros aí de candidatura do Arthur Henrique, do seu vice, a decisão valerá até o julgamento definitivo do TSE. Então, até que do STF. Então, até que o STF tome uma decisão, o TSE não vai mexer nesse vespeiro, tá? Então, vai valer até o julgamento definitivo lá do Supremo Tribunal Federal sobre as ações que analisam tanto as eleições aqui em Roraima quanto também lá do mandato tampão no Rio de Janeiro. A eleição suplementar foi realizada no dia 21. E aqui no caso de Roraima, foi realizada após a cassação de Edilson Damião. Né? Antes já havia também tido a renúncia aí do titular da chapa eleita em 2022, que é o Antônio Denário, que deixou o cargo no final de março, antes da cassação, para concorrer ao Senado nas eleições de outubro. Porém, o TSE votou pela sua inelegibilidade, né, por 8 anos, está inelegível. E o Damião, lá no final de abril, foi cassado. Aí, então, foi determinada a realização de uma nova eleição, que nós tivemos aí, mas com todos esses ingredientes que você já sabe, né? Aí na Justiça Eleitoral. Então, agora o Tribunal Superior Eleitoral suspendeu o prazo para diplomação. Não temos uma data, se não tínhamos agora que não temos mesmo, né, uma data para diplomação do governador para mandato tampão aqui em Roraima. Segue um impasse, portanto, aí na Justiça, né? E agora, com essa informação de que o TSE não vai também julgar os recursos ali de Arthur Henrique, dessa eleição suplementar, dos registros ali de candidatura,
porque aqui ele teve o registro indeferido até que o Supremo Tribunal Federal lá resolva as questões também. Lá pelo Supremo Tribunal Federal, pela decisão lá da primeira turma, Arthur Henrique não era nem para ter concorrido, né, porque teve aquela ação lá no Supremo, primeiramente a canetada do Flávio Dino, tirando ali Arthur Henrique e Antônia Pedrosa do pleito, por conta de prazo de desincompatibilização. O Flávio Dino derrubou aqui o prazo de 24 horas dado após as convenções dado pelo Tribunal Regional Eleitoral de Roraima. Arthur foi, recorreu e continuou, teve aval do próprio TSE para continuar a sua campanha, né, tanto campanha de rua como também ali com o espaço garantido na TV e no rádio, na propaganda eleitoral. E concorreu ali sub júdice, foi o mais votado, teve mais de 60% dos votos, mais de 160 mil votos. Se não fosse o imbróglio judicial, não fosse a questão sub júdice, ele estaria eleito e tomaria posse como governador do estado de Roraima. Mas há essas pendências aí que é preciso aguardar, né? O próprio TSE agora avisa que vai aguardar a decisão definitiva por parte do Supremo Tribunal Federal. Tanto para a questão da diplomação de governador, que será decidido, como também para julgamento dos registros lá de candidatura de Arthur Henrique. Vamos continuar acompanhando e qualquer novidade, claro que a gente atualiza o nosso ouvinte aí do outro lado. 7 horas e 52 minutos agora.

0: Você participa aqui conosco no 991-15-2155, o canal da denúncia, o canal da opinião do ouvinte. Manda para cá a tua denúncia, a tua reclamação, a tua reivindicação. Conta para gente como tá aí o seu bairro, a sua rua, a sua comunidade. Vamos cobrar juntos aqui das autoridades competentes a solução para os problemas da cidade, a solução para os problemas aqui desse estado. Pelo mesmo canal, pelo nosso WhatsApp, você pode, além de fazer a sua denúncia, a sua reclamação, você pode também manifestar a sua opinião sobre o assunto que você quiser, sobre os assuntos que levamos até você aqui todas as manhãs, sobre aqueles assuntos que estão em evidência nos noticiários locais, nacionais. Fique à vontade para participar aqui conosco nesta manhã de quarta-feira. Estou aqui aguardando a tua participação. E olha, ainda no âmbito do Tribunal Superior Eleitoral, nós noticiamos ontem aqui sobre os embargos, né, do processo de cassação que seriam analisados e foram analisados pelo Tribunal Superior Eleitoral na noite de ontem. Ainda sobre a cassação do Edilson Damião e a questão da inelegibilidade também de Antônio Denário, né? Então, acompanhando ontem, já depois, né, que a sessão já havia terminado, fui ali acompanhar pelo canal da Justiça Eleitoral. Foram rejeitados os embargos lá pelo TSE de Edilson Damião, sacramentando, portanto, a cassação dele e a inelegibilidade de Antônio Denário. Havia uma expectativa, né, de mudanças lá, caso os embargos fossem aceitos. E até a possibilidade aí, mesmo que remota, de um possível retorno de Damião a governo de Roraima, a sentar novamente na cadeira de governador ali no Palácio Senador Hélio Campos. Mas é o seguinte, o Tribunal Superior Eleitoral, aproveitando aqui que nós estamos falando sobre essa questão eleitoral aqui de Roraima, o TSE rejeitou por unanimidade os embargos de declaração referentes ao recurso ordinário eleitoral de Boa Vista, confirmando definitivamente a cassação da chapa eleita em 2022 aqui em Roraima, composta pelo ex-governador Antônio Denário e pelo ex-vice-governador Edilson Damião, que veio a se tornar governador no final de março ali até o final de abril, quando houve a renúncia de Denário. Até o final de abril, porque quando saiu a cassação também da chapa, Damião teve que sair do governo. A decisão do plenário manteve o afastamento, né, dos gestores e a inelegibilidade também de Denário por 8 anos devido ao abuso de poder político e econômico. Além disso, a Justiça Eleitoral validou a realização das novas eleições suplementares aqui diretas, né, para o governo do estado, cujo pleito aconteceu no dia 21 de junho, onde ali a chapa de Arthur Henrique do PL e seu vice subtenente Velton foi ali a mais votada, embora o resultado siga sob análise, que nós já explicamos aqui. E durante o julgamento, os ministros decidiram não conhecer também do segundo recurso de embargos aí apresentado de forma isolada por Edilson Damião. A corte aplicou de forma rígida o princípio da unirrecorribilidade recursal, mecanismo que impede uma mesma parte de interpor múltiplos recursos sequenciais contra uma única decisão judicial. Então, nada aceito também. Os demais embargos protocolados pelas defesas foram totalmente rejeitados também pelo plenário. O relator enfatizou que as peças jurídicas não demonstravam omissões, contradições ou erros materiais reais, limitando-se a expor aí o mero inconformismo dos réus com a condenação imposta lá pela corte. O processo que culminou na perda aí dos mandatos apurou a utilização ilegal da estrutura da administração pública e de recursos financeiros para obter vantagens eleitorais na campanha lá de 2022. Ficaram ali comprovadas, né, ou comprovados repasses irregulares, segundo aí a própria Justiça Eleitoral, repasses irregulares de aproximadamente 70 milhões a municípios, gastos excessivos aí com publicidade institucional e a distribuição ilícita de benefícios sociais por meio dos programas estaduais Cesta da Família e Morar Melhor em ano de eleição. Tudo isso resultou aí na cassação, tanto aqui pelo TRE, né, que foram quatro aqui, como lá também a confirmação por parte do Tribunal Superior Eleitoral. Então, diante aí da conclusão do mérito principal, o plenário também julgou extintos e prejudicados os pedidos de tutela de urgência remanescentes, tá? Então, foi esse o resultado. Temos o relator, inclusive, o áudio do voto do relator e a decisão anunciada pelo presidente do TSE, ministro Nunes Marques. Vamos acompanhar.
1: Pois não, senhor presidente, aqui eu localizei, então eu vou pela ementa, eu distribuí a todos anteriormente, pela ementa, no acordo embargado, cujo redator foi o ministro André Mendonça, ante o término do mandato da ministra André Isabel Galotti, minha antecessora, no curso do julgamento, esse tribunal negou o provimento ao recurso ordinário dos dois primeiros embargantes, governador de Roraima, reeleito em 2022, e vice-governador de Roraima, reeleito em 2022, e vice-governador eleito, mantendo a cassação dos diplomas e a inelegibilidade do titular da chapa, e deu parcial provimento ao recurso ordinário do terceiro embargante apenas para admiti-lo como assistente simples. Determinou-se ainda a renovação do pleito na modalidade direta, consoante o princípio da unirrecorribilidade recursal, não se admite a interposição de mais de um recurso pela mesma parte contra o mesmo ato judicial e cito precedentes. Os embargos de declaração são cabíveis para suprir omissão, contradição, obscuridade ou erro material de acordo, vícios ausentes no caso dos autos. As razões dos embargantes demonstram inconformismo com os juízos veiculados no acordo, intuito de reformar o julgado, medida incompatível com a finalidade dos embargos de declaração. Por não existirem vícios no acordo embargado, é inviável acolher os embargos de declaração com fins de pré-questionamento. Segundo os embargos de declaração opostos pelo ex-vice-governador, não conhecidos. Demais embargos de declaração rejeitados, prejudicados os pedidos de concessão de tutela de urgência. É o voto, senhor presidente.
2: Indago aos eminentes ministros, senhor ministro, se tem alguma divergência? Não havendo divergência, proclamo o resultado. O tribunal, por unanimidade, não conheceu dos segundos embargos de declaração opostos por Adilson Damião Lima, rejeitou os demais embargos de declaração e julgou prejudicados os pedidos de concessão de tutela de urgência nos termos do voto do relator.
0: Pronto, esse aí foi o resultado lá do TSE, dos embargos, né? Do ex-governador Edilson Damião. Portanto, o TSE está sacramentando o que já havia decidido lá no final de abril em relação a Edilson Damião, e também ao Antônio Denário, né, pela inelegibilidade e a cassação de Edilson Damião, o que culminou, repito, na eleição agora suplementar do dia 21 de outubro, que nós já trouxemos também aqui informações sobre a suspensão da diplomação e dos julgamentos lá no TSE até que o STF resolva também as pendências que tem por lá em relação a essa eleição aqui. Rapaz, está ficando cada vez mais complicada a situação, né, aqui de Roraima.

0: Esse que falou aí, né, o relator desse caso, dos embargos lá no... desse processo de Damião e Denário lá no TSE, foi o ministro Ricardo Vilas Boas Cueva, tá? Isso que falou aí. E depois, ali, anunciando o resultado, o ministro Cássio Nunes Marques, que é presidente do Tribunal Superior Eleitoral. Bem, vamos aqui continuar falando sobre política. Vamos continuar falando sobre política, porque Arthur Henrique foi confirmado para disputar o governo do estado em outubro, nas eleições de outubro. Tá? Ele participou agora da eleição suplementar, foi o mais votado. Está aí com essa dificuldade de assumir devido ao imbróglio judicial, devido ao indeferimento da sua candidatura, né? Essa questão sub judice, mas ao lado de Valdemar Costa Neto, que é presidente nacional da sigla, a qual pertence Arthur Henrique, o PL, né, o Partido Liberal, do ex-presidente Jair Bolsonaro, anunciou que é pré-candidato em outubro, na eleição, no pleito ordinário de outubro agora de 2026. Né, 4 de outubro é o dia da votação. Então, está confirmado aí o nome de Arthur Henrique como pré-candidato ao governo de Roraima nas eleições de outubro, ele que foi o mais votado na eleição suplementar. O anúncio veio em vídeo, publicado inclusive nas redes sociais dele. Ele estava ali ao lado do presidente nacional do PL, Valdemar Costa Neto. Antes, os dois se reuniram, né, em Brasília, na capital federal, juntamente também com o prefeito aqui de Boa Vista, Marcelo Zeituni, do PL, o deputado federal Nicolete, também do PL Roraima, e o subsecretário, o secretário-geral, aliás, do PL estadual, o subtenente Velton, tá? do PL. Então, a gente vai agora acompanhar aqui o vídeo que foi publicado desse anúncio, dessa confirmação do nome de Arthur Henrique para disputar o governo em outubro. Vamos acompanhar a declaração.
1: Estou feliz hoje em receber o nosso Arthur aqui, que fez sucesso nas eleições, foi eleito, e que estamos aguardando todas essas decisões, mas vocês podem estar certos. Estará na campanha em outubro para valer novamente, porque ele é o melhor, ele é quem o povo escolheu, ele tem a maioria está do seu lado. Arthur, conte sempre com o partido, nós estaremos sempre do teu lado, seja sempre bem-vindo.
2: Obrigado, presidente. Pessoal, boa notícia, estamos confirmando a minha pré-candidatura a governador de Roraima também em outubro, independente dos resultados. A vontade da nossa população precisa ser levada em consideração, 61% dos votos quase para nossa candidatura. Estou muito preocupado com o futuro do nosso estado, mas tenho certeza que a vontade do povo será feita e o estado de Roraima...
0: Pronto, tá aí, né? Esse foi o anúncio, a confirmação do nome de Arthur Henrique para governo de Roraima. Muitos, inclusive, estavam dizendo, será mesmo, vai para outubro, outros, não vai. Olha, depois do que aconteceu na eleição suplementar aqui do dia 21 de outubro, em que Arthur Henrique obteve a maioria, e uma maioria bem significativa, né, o PL não abriria mão, esse é o meu entendimento, de lançá-lo novamente em outubro. Até por conta de toda essa questão aí que dificulta, né, o Arthur Henrique de assumir aqui o governo nesse mandato tampão, pelas questões judiciais aí que estão ocorrendo, né, inclusive sendo analisadas lá em Brasília, no Tribunal Superior Eleitoral e pelo próprio Supremo Tribunal Federal também. Tem a questão do PL em querer muito eleger senadores, né, senadores, de priorizar senadores também, mas abrir mão, né, de ter também, além de fazer, quem sabe, um senador ou até dois aqui por Roraima, ter a chance de ter o governo também, né, com o PL, o governo do estado. Então, dificilmente o PL vai abrir mão de Arthur Henrique para governo aqui de Roraima, né, na eleição de outubro, tanto que agora ontem veio essa confirmação aí, após essa reunião com o presidente nacional da sigla, Valdemar Costa Neto, e que a gente traz as informações aqui para você. São 8 horas e 8 minutos agora, 8 e 8. Vamos ao tempo e à temperatura. Como é que está o nosso tempo hoje aqui, hein? Na nossa capital, chuva, sol. Olha, 26 graus a temperatura de agora, de momento, chuva leve. Será? Está chovendo aí? Chuva leve, sensação térmica de 30 graus. Sensação térmica de 30, sei não, hein? Mas já choveu uma parte da manhã, caiu um chuvisco numa parte da cidade, que agora tá assim, né? Chove um pouquinho aqui, aí tu sai daqui, vai ali adiante, sol tá, que é uma beleza. Mas 26 graus agora, chuva leve, sensação térmica de 30 graus, tem alerta amarelo, né, de chuva intensa aqui para Roraima, também para o estado vizinho do Amazonas e lá pro Pará. Tem um aviso, inclusive, tem um aviso aqui do IMET, válido, iniciado hoje, dia 1º. Chuva entre 20 e 30 milímetros hora ou até 50 milímetros dia, ventos intensos de 40 a 60 km por hora, baixo risco de corte de energia elétrica, queda de galhos de árvores, alagamentos e descargas elétricas. Risco baixo para isso, tá? Mas é o alerta aqui do aviso do IMET. E esse alerta amarelo de chuva intensa aqui para a nossa capital nesta quarta-feira.

0: Juízo também para o dono de uma residência lá na esquina, que já teve seu muro derrubado duas vezes, em uma semana, inclusive. Não deu tempo nem do cimento secar, já veio outro acidente, o carro pôu no muro de novo, derrubou. Eita, rapaz, olha, eu vou te falar, viu, é muita imprudência aqui no trânsito da nossa cidade. Daqui a pouco também a gente vai trazer esse que é o nosso destaque de hoje. Vamos falar sobre contrato e contratos também. Temos alguns contratos aí no interior do estado, viu? Temos uma licitação milionária para asfalto e drenagem lá em Rorainópolis também. Vamos trazer aqui essas informações para você, uma licitação de mais de 17 milhões para asfalto, calçadas e drenagem lá em Rorainópolis. Lá em Amajari também uma licitação milionária de mais de 25 milhões para energia solar e iluminação pública. É muita grana rolando aí pelo interior do estado, em licitações aí milionárias, tanto para infraestrutura, questão de asfaltamento, drenagem, como também para iluminação pública. Vamos trazer essas informações já aqui para você no Bom Dia 100.3, porque aqui você fica sabendo de tudo. Olha, são 8 horas e 11 minutos agora, temos um intervalo para chamar no oferecimento de Casa Paraíba, Orion Gases e Arroz Tio Ivo. Intervalo rápido aqui no Bom Dia, já eu volto trazendo para você mais bastidores aqui da nossa política também. E olha, te convidando a chegar conosco aí no YouTube. Eita, eu havia esquecido de falar que nós estamos ao vivo no YouTube com imagens, então vem para cá. Vem para cá pro YouTube com a gente. Chega aí, deixa o seu like, deixa o seu alô, o seu recado, o seu bom dia também. Deixa o seu like que é importante. A nossa meta, bota aí a meta de 50, tá bom, Herreira? A gente tá alternando uma semana 50, 60, tem passado todos os dias. Então a nossa meta de 50 likes hoje aí. Tá? Então deixa o like, não paga nada, é de graça. Todo mundo que já está conosco ali, que já são mais de 50 pessoas conosco, já batemos mais de 60 também, o pico aqui de pessoas simultaneamente nos acompanhando nessa primeira parte do Bom Dia. Então deixa o like aí. Em seguida do like, você vai no botão compartilhar e compartilha a live do Bom Dia aí com quem você quiser. Manda para os contatos individuais aí do seu WhatsApp, manda nos grupos de notícias, nos grupos da família, da vizinhança e do bairro, fica à vontade. Depois que você deixou o like, que você compartilhou, aí você vai para o nosso chat e comenta. Deixa aí o seu alô, o seu recado, o seu bom dia aí para a gente. Tá? Daqui a pouco, após o intervalo, eu já começo a ler aqui, eu já leio aqui as mensagens das pessoas que comentaram no nosso chat no YouTube. Enquanto isso, aguarda aí, que é o tempo aqui do intervalo rapidinho, que eu volto em instantes. Continua aqui conosco.
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0: 8:20, de volta com o Bom Dia 100.3 aqui pela Folha FM. Depois de ver o tempo ali fora, tá nublado mesmo, né? O tempo tá nublado, deve cair uma chuvinha. Tomei um cafezinho também ali, gostoso. A gente segue por aqui. Deixa eu ler as mensagens aqui no nosso chat. Deixa eu ver quem tá conosco por aqui. Já a gente vai com informação novamente. Daniela, tudo bem? Daniel Landerson. Vixe, vê mais coisa podre por aí, ele diz. Margatene Andrade, bom dia, Natanael. Manda um bom dia para a comunidade de Bananal. Alô, comunidade Bananal, bom dia. A Glaide da Silva também está por aqui, bom dia, Glaide. A Camille está por aqui, bom dia, Natanael, já na sua escuta. Ela manda alô para Arila, Thaís e Haller. Toda essa turma, um abraço. Edson, olá, bom dia, Natanael. Eu voltei. Bem-vindo, viu, Edson? Compartilha logo essa live aí, rapaz. Já deixaste teu like também? Roselildo Souza, bom dia, Natanael. Bom dia, Roselildo. Ele diz, estamos aqui na escuta na Vila Brasil, Amajari. Alô, Vila Brasil, Amajari, tudo bem por aí? Edivan Moreno, bom dia, Natanael. Bom dia, Edivan. A Neila Silva, bom dia, Natanael, na escuta sempre do programa, indo para uma consulta agora. Tudo de bom aí, viu, ô Neila? Boa consulta para ti. O Fábio Almeida comenta aqui que o Arthur precisa explicar sua posição ante a entrega de comissão de transição aos Estados Unidos, feita por Flávio Bolsonaro, bem como uma posição de que voto de mulher não vale nada, o silêncio consente. Quem deve falar isso, explicar, é o próprio Flávio, né, o Fábio, não achas? Deixa eu ver, o Raimundo Ferreira. Natanael, por que, que a usina termoelétrica ainda, as usinas estão funcionando em pleno vapor? Se já somos interligados nacionalmente, é o questionamento do Raimundo Ferreira. Ele fala das termoelétricas, né, que continuam funcionando. Sim, continua aí funcionando as nossas termoelétricas, né? Como reservas aí, ou seja, continuam funcionando. Não sei. Carlos Oliveira, professor Carlos, né? O Lula precisa explicar as falas racistas feitas em Santa Catarina. Também, né? Também. O Edivan Moreno discorda aqui do Fábio e diz que o Arthur precisa falar de propostas para Roraima. Sim. O eleitor de Roraima tem que cobrar isso, né? Proposta dos candidatos, quando, sim, consagrarem-se candidatos após as convenções. E, claro, que aqui na Folha FM a gente vai trazer os candidatos aqui a governo de Roraima para falarem sobre propostas, para que o ouvinte, para que o eleitor esteja, né, municiado aí de propostas dos candidatos. Já basta de confusão na cabeça do eleitor, né? O Alisson Rayan também, bom dia. Antônio Mourão, bom dia. Na escuta, Carlos César, bom dia, Natanael. Aqui é o Bala de Prata lá de Caracaraí. Sempre na escuta da melhor rádio de Roraima. Valeu, ouviu o Carlos aí em Caracaraí, sintonizado com a gente. Como é que tá Caracaraí? Movimentada? Conta aí pra gente. Olha, 8:24, inquérito instaurado pelo Ministério Público do Estado de Roraima para investigar possíveis irregularidades na aquisição de uniformes escolares pela Secretaria Municipal de Educação mira um contrato de R$ 5.106.706. A investigação conduzida pelo promotor de justiça Luiz Antônio Araújo, da Promotoria de Defesa da Probidade Administrativa, foi oficializada nessa terça-feira, após a conversão de um procedimento preparatório anterior, publicada hoje em Diário Oficial. O contrato foi firmado pela Secretaria Municipal de Educação e Cultura, SMEC, com a empresa Nilcatex Têxtil Limitada, no dia 11 de março de 2022. A vigência ali do contrato era de um ano, mas o que chama atenção aí na transação é que não foi realizada uma licitação própria. pela Secretaria Municipal de Educação aqui de Boa Vista, né, para a escolha da empresa. Ou seja, em vez disso, ela utilizou o mecanismo de carona, fazendo a adesão à ata de registro de preços da Prefeitura de Campo Grande, capital do Mato Grosso do Sul, decorrente lá de um pregão eletrônico daquela municipalidade. De acordo com o extrato do contrato, o montante milionário para a compra do lote 1 de vestuário escolar foi dividido em três dotações orçamentárias da SMEC, utilizando exclusivamente fontes de recursos próprios do município. Foram empenhados valores de R$ 636 mil, R$ 1.250.000 e uma fatia maior de R$ 3.210.000. O Ministério Público agora investiga a regularidade técnica e a legalidade jurídica dessa adesão interestadual, apurando se houve conformidade na execução dos gastos e na entrega também dos materiais, né, para a rede de ensino aqui da nossa capital. 8 horas e 26 minutos. Indo aqui para o nosso... WhatsApp, 991-15-2155. Quem está por aqui conosco é o Luiz Linhares, que apagou o áudio. Na hora que eu abro aqui, o Luiz Linhares apaga o áudio. Está gravando outro. Bom dia, meu amigo Natanael. Esse não é projeto de Brasil, é um projeto de família, sobre Michele. Vão se matar no poder, segundo o Ediel. Pois é, o Valdemar não conseguiu contornar lá a situação, né, em relação a Michele... A Michele Bolsonaro, que anunciou ontem a sua saída do PL Mulher, né, do comando do PL Mulher. Vamos falar sobre isso daqui a pouco também. Após a crise lá com o enteado, com o Flávio, depois daquele vídeo, né, que a Michele gravou. Enfim, vamos acompanhando aí essa questão também. Está pronto aqui o vídeo da Carla? Aliás, é um bueiro lá na Brás de Aguiar. Aonde é isso, hein, Carla? Aonde é isso? É na Brás de Aguiar, em frente ao número... Qual é o... É aqui na capital isso aí, ô Carla? Fala pra gente se é aqui na capital, Carla. Enquanto a gente baixa o teu vídeo aqui. Tá? Não sei onde é que fica a Brás de Aguiar. Professor Carlos está por aqui também. Bom dia, Natanael. Essa filmagem é uma denúncia sobre um crime ambiental no Água Boa do Bom Intento. Temos já aí esse vídeo também, Herrera, do professor Carlos, que ele enviou para cá? Então vamos colocar no ar já. Aqui são 8 horas e 28 minutos. São denúncias, são reclamações e as reivindicações aqui dos nossos ouvintes, tá? Que chegam no nosso WhatsApp 99115-2155 e... Claro, como nós estamos em vídeo aí pelo YouTube, você pode estar mandando vídeo, narrando aí a situação, o que está acontecendo, e vamos cobrar aqui das autoridades a solução para os problemas, né, para as demandas aqui dos nossos ouvintes, para as demandas aqui da nossa população, tanto da capital como também do interior do estado. Ok, o vídeo do professor Carlos, coloca no ar o vídeo dele aqui, porque é o seguinte, essa filmagem aqui que nos envia o professor Carlos... É uma denúncia sobre um possível crime ambiental lá na região do Água Boa. No Água Boa, região ali do Bom Intento. Né? Muitos peixes mortos apareceram ali e a possível explicação para isso seria plantações, as plantações que existem ali na parte superior do rio. Vamos aqui, deixa eu ver se tem algum áudio aqui no vídeo.
1: E aí, senhor Carlos, deixa uma olhada aí, esse é só um pouco de lo que...
0: Tem vários peixinhos mortos ali que aparecem, né?
1: E muitos peixes, muitos
0: mortos. Realmente, vários peixinhos mortos ali. Tá faltando aí alguma coisa, muitos, oxigênio para esses peixes, né?
1: Já entrou no garapé, eu estava banhando aqui, ficando aqui.
0: Uns carazinhos ali.
1: Por em meio do garapé, muitos peixes.
0: É um garapé ali. Falando. E esses peixes estão aparecendo mortos ali nesse garapé, na região do Bom Intento. Ali no Água Boa, região do Bom Intento. Realmente, ó, vários peixinhos aí mortos. Tem que entender
1: aí,
0: qual o motivo disso.
1: Eu ia pegar banho com minha esposa e por em meio por allá estaban pasando muchos grandes, más yo pegué uno, pero boté a ele. Pues no. Después pegué otro, muchos, muchos.
0: As nossas autoridades ambientais devem verificar aí sobre essa questão, o que está acontecendo para esses peixes estarem aparecendo mortos ali nessa região. É, segundo o professor Carlos aqui, ele nos encaminhou esse vídeo, mas ele cita que lá na região do Água Boa, onde ele conhece também, para ali, para aquela região, muitos peixes aparecendo ali mortos. E a explicação seria plantações que existem aí na parte superior do rio. Estão utilizando veneno, será? Ali nas plantações, o que está acontecendo? Né? As autoridades ambientais, elas devem verificar, analisar ali a água, né? Fazer um estudo para saber o que está acontecendo. Temos também vídeo aqui do Lorival, já a gente coloca no ar. Deixa eu ouvir aqui o Edivan. Edivan Silva está conosco também nesta manhã, 8 horas e 31 minutos. Bom dia, Edivan.
2: Bom dia, Natanael, jornalista aqui do nosso estado de Roraima.
0: E vocês,
2: bom
0: os
2: dia,
0: melhores
2: todos
0: ouvintes.
2: Ouvintes da Rádio Folha. Natanael, eu queria fazer uma pergunta aí, eu queria ter uma resposta a todos os pescadores do nosso estado, estão esperando o auxílio, né? O auxílio pesca, que passou hoje, já é liberado a pesca, e não receberam, Natanael, o seu auxílio esses 4 meses. Eu queria, se já fizeram igual o INSS dos aposentados, já roubaram o dinheiro dos pescadores. Bota o secretário aí da pesca que tem aqui do Ministério da Pesca para responder aos pescadores que não receberam até agora, né, auxílio de defesa. Essa é a minha pergunta de hoje, Natanael. Bom dia, que Deus te abençoe.
0: Ok, Divan, tá feita, tá lançada a pergunta aí no ar. Dalvaci, tudo bem, Dalvaci? Bom dia, obrigado aí pela sua audiência, pela companhia. A Sônia também está por aqui. A Sônia mandou, não sei o que, que é isso aqui. O Michel KM aqui. Não esquece que os partidos nacionais, Republicano e o PL, estão querendo fazer coligação. Dependendo da coligação, Arthur, não vem governador, não. Olha, eu acho que isso não vai mudar o desejo do PL aqui em Roraima, que já foi demonstrado aí nesse vídeo do próprio Arthur Henrique com o presidente nacional da sigla, Valdemar da Costa Neto. Valdemar Costa Neto para a eleição de outubro, viu, o Michel? Quando o PL tem a oportunidade de ter aqui no estado de Roraima, onde o partido vem crescendo, né? Onde até alguns anos não conseguia eleger vereador. E agora tem deputados estaduais, tem deputado federal, nomes aí fortes para disputa no Senado também, para disputarem aí essas duas vagas aqui que temos para Senado nas eleições de outubro de 2026. E após a eleição suplementar agora, com o que foi a votação para Arthur Henrique, dificilmente o PL vai abrir mão disso também, né? De ter aqui o comando do estado de Roraima. É a leitura que eu faço. Agora vamos ouvir aqui o Luiz Linhares. Bom dia, Luiz.
3: Bom dia, Natanael. Bom dia a todos. São ligados na Folha. Natanael, a política é horrível. Daqui para frente eles vão descobrir cada coisa, mas só descobre de um lado, do outro lado não aparece nada. Do outro lado agora virou tudo santinho, tudo bom. Esse negócio da saúde aí, que estão atendendo gente até sábado e domingo, eu não sei não. Eu estou meio desconfiado. Eu estou na fila de espera para fazer cirurgia do joelho, e eu já fui lá. Não, está atendendo o pessoal do 2025, que eu não vejo ninguém dizer que já fez a cirurgia de joelho, dos que eu conheço aí. Todo mundo na espera. Nunca vi ser atendido ninguém. E eu não sei se está sendo só propaganda ou se está fazendo cirurgia só de hérnia, dessas coisas assim, porque da ortopedia acho que não está funcionando, não. Não está funcionando mesmo. Eu não vejo ninguém dizer que já foi operado, que já fez cirurgia de joelho, né? Então, Se eu acho que a ortopedia não, nessa área aí não está sendo atendida, não. É só propaganda. Isso é a minha opinião, né? Bom dia, Deus abençoe a todos.
0: É, a opinião aqui do ouvinte, no 991-15-2155. O canal da denúncia, o canal da opinião aqui do ouvinte. Deixa eu ouvir agora o Jean, Jean Cunha. Tudo bem, Jean?
4: E Natanael? Aqui tem seguro defeso, pescador, que eu não vejo, nem peixe aqui no estado. Onde é que tem esses peixes? Em Manaus a gente vê, né?
0: Rio Branco, Caracaraí, aí, a região de Caracaraí, né? De pesca pra ir. Tem muitos pescadores aí. Gilson Taxista, tudo bem, Gilson?
5: Aqui é Natanael, dá um grito na Caé aí, Natanael. O esgoto aqui na rua Piratinha continua do mesmo jeito.
0: Ainda?
5: É justo Taxista Santa Teresa, acorda, Caé.
0: Rua Pirapitinga, lá no Santa Teresa, sofrendo com esgoto. Esgoto estourado. Bom dia, todos os dias estou ouvindo aqui em Alto Alegre, Francisca Chagas. Tudo bem, Francisca?

0: Cadê? Não saiu. Saiu nada aqui.
1: Bom dia, doutor Nathanael. Você aí, você não atende telefone. Bom dia.
0: Não, mano, esse telefone aqui é só pra mensagem, tá bom, José?
1: É aqui da Vila Jardim, é o José. Eu não compõe aqui, os esgotos estão tudo estourados. Na providência da CAE, tem que pagar esgoto caro.
0: Tá. Continua
1: sábado,
0: aí, hein?
1: Assim, sábado, domingo, meu hoje é terça, hoje é quarta-feira, 5 dias com estourado. E ele só daqui, diz que vem daqui 30 dias. É uma vergonha isso aqui, hein? A gente sai, tem que levar as crianças pro colégio, aquele monte de água podre na calçada.
0: Imagino.
1: Era uma providência da CAE, o seu presidente Jânio Serrador. Até conheço ele. Aqui não Pupunha, Vila Jardim. Por favor, doutor Nathanael.
0: Condomínio Pupunha no Vila Jardim. Esgoto estourado para tudo quanto é canto lá no Vila Jardim, viu? Segundo aqui o José, olha, ali no Vila Jardim é um problema crônico esse. Não bastassem os esgotos estourados aí pela cidade, várias partes da cidade, agora há pouco o Gilson lá do Santa Teresa reclamando, lá da rua Pirapitinga também, que tem esgoto lá a céu aberto. Ontem nós mostramos uma situação aqui também lamentável, né? De esgotos estourados, já mostramos várias vezes aqui, já mostramos aqui no Bom Dia. A Folha também já fez diversas matérias em relação a isso. Lá no Vila Jardim nem conta também, né? Porque recentemente nós fizemos uma matéria ampla, com vídeo e tudo, foi repórter lá, nosso repórter já foi também lá fazer matéria, conversar com os moradores e mostrar ali de perto a situação, o sofrimento ali dos moradores ali do Vila Jardim. Agora, também o José reclamando dessa situação por lá. Desde a semana passada, tá lá esgoto estourado para tudo quanto é canto. É água podre para todos os lados. Você sai e abre a porta ali do condomínio para sair de casa, tem que pisar na M ali, literalmente, né? Para não falar a palavra. Mas naquela água podre. Naquela água podre. Então, é difícil. Então, condomínio Pupunha, lá no Vila Jardim, mas a situação é praticamente em todo o Vila Jardim ali, sofre com essa questão de esgotos estourados.
1: Você não atendeu porque você está ocupado.
0: Isso, exato. Mas aqui é para mensagem de áudio mesmo, tá bom, José? O nosso WhatsApp aqui. Um abraço aí, está registrado aqui a sua reclamação, tá bom? Com a solução aí a CAER, Companhia de Águas e Esgotos de Roraima. 8 horas e 39 minutos, uma informação de polícia agora que chega aqui. Olha, a Polícia Civil aqui de Roraima, por meio da DEAN, Delegacia Especializada de Atendimento à Mulher, cumpriu 2 mandados de prisão preventiva contra investigados por reiterados casos de violência doméstica e descumprimento de medidas preventivas de urgência. Eles não estavam respeitando as medidas protetivas. Batiam nas suas mulheres, nas suas companheiras e mesmo com elas com medidas protetivas, eles continuavam a ameaçá-las. As ações integraram aí o dia D da Operação Nacional Mulher Segura, uma mobilização nacional voltada ao fortalecimento das ações de combate à violência contra a mulher. As diligências ocorreram em Boa Vista, aqui em Roraima e em Curitiba, no Paraná. Esta última numa ação integrada com a Polícia Civil lá do estado do Paraná. As ações foram coordenadas pela delegada da DEAN, Carolina Hupps, que destacou que o cumprimento dos mandados representa uma proposta rápida, uma resposta, aliás, rápida da nossa Polícia Civil diante do descumprimento das medidas protetivas e da persistência também dos agressores em manter o ciclo de violência. Mesmo as mulheres já com medida protetiva, que é um instrumento criado para preservar vidas. Mas o agressor, às vezes, ele continua ali insistindo em descumprir essa decisão judicial, demonstrando que continua oferecendo risco à vítima. Então, nessa atuação, a atuação da Polícia Civil foi de imediata para proteger essa mulher e garantir que o agressor responda pelos seus atos. O dia D da Operação Nacional Mulher Segura reforça exatamente esse compromisso da Polícia Civil. A primeira prisão ocorreu aqui, em Boa Vista, lá no bairro Nova Cidade, onde os policiais cumpriram um mandado de prisão preventiva contra um homem de 22 anos de idade. O investigado já possuía histórico de violência doméstica, havia sido preso já anteriormente por descumprimento de medida protetiva de urgência, mesmo utilizando tornozeleira eletrônica, veja só, voltou a manter contato com a vítima e reincidiu ali em novas agressões. Além das agressões, ameaças, ofensas, enfim, desrespeitando novamente uma determinação judicial. Segundo a delegada, no último dia 28 de junho, a vítima procurou a Polícia Civil, relatando que foi agredida fisicamente, ameaçada de morte e ofendida pelo investigado dentro da residência onde ambos estavam. Conforme o boletim de ocorrência, o agressor desferiu golpes, principalmente na cabeça, para evitar marcas aparentes. A mulher informou que chegou a perder a consciência durante as agressões e ouviu o investigado afirmar que, caso ela morresse, colocaria seu corpo no veículo do pai e o lançaria de um viaduto. Ela apresentava hematomas pelo corpo, foi encaminhada para exame de corpo de delito e comunicou o novo descumprimento da medida protetiva. Então, diante da gravidade aí dos fatos, a reincidência do investigado e da eficácia das medidas cautelares anteriormente, ineficácia, aliás, né? Anteriormente impostas, inclusive com monitoramento eletrônico, a justiça decretou a prisão preventiva, que foi prontamente cumprida pela equipe da Delegacia de Atendimento à Mulher durante o dia D dessa operação realizada nessa terça-feira. Cadeia nesse agressor, né? Tem que colocar na cadeia mesmo, porque já que não está cumprindo uma determinação judicial, não está respeitando a lei, né? E cumprindo as medidas protetivas, aí a solução para um cabra desse aqui, para um covarde desse aqui, é a cadeia, é ele ficar atrás das grades para ver se aprende, né? Para ver se aprende, senão, meu amigo, vai continuar aí a bater na mulher, ameaçando, e para evitar que o pior aconteça, é melhor deixá-lo lá, atrás das grades. A segunda prisão foi realizada em Curitiba, no Paraná, numa ação integrada entre a Polícia Civil de Roraima e a Polícia Civil do Paraná. O investigado tem 43 anos, era procurado pela Justiça aqui de Roraima, em razão também dos sucessivos descumprimentos de medida protetiva concedida em favor da ex-companheira. Segundo as investigações conduzidas pela DEAN, o investigado já havia sido advertido pela Justiça em outras oportunidades e acumulava diversos registros de descumprimento da medida protetiva. Então, mesmo diante das determinações judiciais, continuou perseguindo a vítima, mandava mensagens para a vítima, ofendendo, fazendo ameaças, enfim, fazendo acusações contra o atual companheiro dela, provocando intenso abalo emocional, não apenas, né, a mulher, mas também aos filhos. E, inclusive, os registros policiais demonstraram que, mesmo após reiteradas intervenções da justiça, ele persistiu ali nas condutas criminosas, não respeitando de jeito nenhum. Então, devido a todo esse histórico aqui de reincidência também, no risco à integridade física e psicológica da vítima, a justiça decretou também a prisão preventiva desse investigado aqui, que foi preso lá no Paraná. A ordem judicial foi cumprida em Curitiba, graças a esse trabalho integrado aí com as polícias civis de Roraima, entre as polícias civis de Roraima e lá do Paraná, demonstrando aí a importância da cooperação entre os estados para garantir o cumprimento das decisões judiciais e a proteção das vítimas também de violência doméstica. Então, é isso, cadeia neles, tem, já que não estão respeitando, continuam ameaçando, continuam batendo, né, nas ex, aí não tem mais nada a ver com cabra, né? Já deixou, não aguentou mais de apanhar, não aguentou mais as agressões, ou essas mulheres não aguentaram mais as agressões desses ex-companheiros e saíram, colocaram um fim no relacionamento. Só que os covardes, eles não desistem, né? Eles não desistem. Eles querem ali manter aquele vínculo. Às vezes tem filho, aí tem a questão de se manter o vínculo. Aí a mulher, com medo, procura a polícia, vai à justiça, e aí consegue medida protetiva. O cabra não respeita, né? Vai, invade a casa onde a mulher está morando. Às vezes está até feliz em outro relacionamento, aí que começam, né, as ameaças, tanto à mulher quanto ao atual da ex-mulher, enfim, todas essas situações aqui que acontecem. Mas se for aí para a mulher estar em perigo, correndo perigo aí de risco de vida, é melhor colocá-los na cadeia mesmo. Colocá-los na cadeia, porque eles são perigosos, né? Esses agressores que mesmo após um tempo ali, mesmo com medidas protetivas, com monitoramento eletrônico, eles continuam reincidindo ali no crime, nas agressões, a única solução aí é a cadeia. Não tem outro jeito, não. 8 horas e 47 minutos aqui para o nosso WhatsApp, 991-15-21-55. Bom dia, Natanael. Estou ligado no seu programa direto do São Vicente. Caio na escuta. Caio aqui, céu aqui está um pouco carregado. Parece que vai chover, diz aqui o Caio Braz. É, Caio, vai chover. Como diz a música da dona Onete, né? Parece que vai chover. Bom dia, tô sem rádio. Claudenor tá sem rádio, Claudenor? Eita, rapaz. Bom dia, Natanael. Faço parte de sua audiência e quero compartilhar... Quero compartilhar aí com vocês. Esse domingo é especial. Me tornei avô de trigêmeos. Só felicidade. Olha só, rapaz. Nosso amigo aqui, Fábio Oliveira. Avô de trigêmeos. Rapaz, vieram três de uma vez só, não foi, o Fábio? Parabéns, viu? Imagino que tu estejas muito feliz aí com a chegada dos netinhos, né? Dos netinhos aí. São três agora, vieram de uma vez só. Vieram de uma vez só. Olha, parabéns aí pra ti. Tá feliz da vida aqui, ó. Valeu, Fábio. Um abraço, viu? Nosso amigo ouvinte, Fábio Oliveira. Aqui na nossa live do YouTube, deixa eu dar uma chegadinha aqui também. Zedequias Galvão, tudo bem? Bom dia. Elizabeth, bom dia. Aurora, bom dia. Tudo bem, Aurora? Adriano Silva, bom dia. Natanael, bom dia, Adriano. Marcelo Oliveira, bom dia, meu líder. Marcelo do Vila Jardim, sempre atento na melhor rádio de Roraima. Valeu, Marcelo. Celso de Souza, bom dia, Natanael. Aqui é o Sérgio. Ah, é o Sérgio, lá do Tatajuba. Tatajuba é cantar, né? Tá dizendo aqui, Tatajuba, um vídeo, e aqui no município do Cantar. Brás de Águia. O vídeo aqui do município do Cantar. Brás de Águia. Também não entendi. Sérgio, não entendi. Rogério Barbosa, bom dia, Natanael. Estou ligado aqui através do YouTube, diretamente da Vila dos Oleiros, no Cantar. Olha que legal, rapaz. É a Rogéria, aliás. Ô, Rogéria, obrigado, viu? A Rogéria Barbosa, direto ali da Vila dos Oleiros, no município do Cantar. César Antônio, bom dia, Deus nos abençoe. Fábio Almeida, qual foi o ano dessa adesão, Natanael? 2022. Carlos César, bom dia, Natanael, aqui é o Bala de Prata. Já li, né, a mensagem do Bala? Demorei, porém cheguei. Vamos juntos com as notícias com o nosso amigão Natanael. Demorou mesmo, hein, o Wilke? Demoraste, rapaz, hoje aqui. Wilke Dias, um abraço, viu? 8 horas e 50 minutos. Já deixou o like aí, o Wilke? Já deixou o seu like? Para a gente bater a nossa meta de 50? Tá perto. Estamos com mais de 80 pessoas aqui nos acompanhando simultaneamente, acompanhando aqui a live do Bom Dia 100.3. Muito obrigado pela audiência, pela companhia. Continue aí ligado aqui conosco. Agora a gente vai falar de imprudência no trânsito, que acontece muito. Todos os dias... nós nos deparamos aí pelas ruas da nossa cidade com imprudências, né? Com motoristas que não estão nem aí para o próximo, vão fazendo conversões proibidas, ultrapassagens proibidas, desrespeitando ali o limite de velocidade das nossas vias, causando acidentes, enfim... Mas eu quero falar de um ponto específico hoje aqui no Bom Dia 100.3, que é de um cruzamento lá no bairro Asa Branca. Lá no bairro Asa Branca, ali o cruzamento das ruas Mestre Albano e Horácio Mardel de Magalhães. que é um ponto conhecido, meus caros ouvintes, pelos inúmeros acidentes de trânsito que acontecem ali. Inúmeros. Só para você ter uma ideia, em 2025, até junho deste ano, de 2025 até junho deste ano, a câmera de segurança de uma residência ali registrou 29 sinistros. 29. O detalhe é que a via é totalmente sinalizada. Mostra aí a imagem, Reira. Que a rua está sinalizada, coloca a foto e a gente vai mostrar os vídeos daqui a pouco dos inúmeros acidentes lá. Inclusive tem a placa de pare lá na rua Mestre Albano. Tem a placa de pare. Será que os motoristas estão cegos? Ou eles estão lendo ali no lugar de pare a palavra siga, siga em frente, avance? Não é possível. Não é possível. Tá aí, ó. Pare. Pare, é pare, pelo amor de Deus. Você sabe o que é parar? É parar, não é seguir em frente. Se tivesse seguir em frente, tava lá, siga em frente, né? Mas tem a placa de pare, pelo amor de Deus. Na semana passada, o muro dessa mesma residência foi derrubado numa colisão e refeito logo em seguida. Agora pode colocar os vídeos aí, tá, Herreira? Para os nossos ouvintes internautas observarem o tanto de acidente que acontece ali. No último domingo, dia 28, a estrutura voltou a virar escombros de novo após um novo acidente. Olha aí, é cada lapada, meu amigo, que acontece é com caminhão, meu Deus do céu. Veja as imagens aí para quem está conosco no YouTube. Observe só, meu amigo, as imagens. E a gente observa aí que as pessoas realmente não estão respeitando a placa de pare, essas que vêm dali, ó. Olha lá a placa, tá vendo a placa? Tem a placa ali, aquela placa deve ser de pare, que daqui tá dando para ver ali ela de frente para lá. Ó, meu amigo, é carro com moto, é carro, é com caminhão. Minha nossa senhora, aquele ali parece que foi um acidente envolvendo um caminhão aí, que parece que foi fatal, né, esse acidente. Nós já fizemos matéria lá, não faz muito tempo, inclusive quando o nosso repórter foi lá fazer uma matéria, aconteceu um acidente, naquele exato momento. Então, para você ver que é sinistro o que acontece aí nesse cruzamento. São sinistros, né, são acidentes, mas é sinistro o que acontece aí nesse cruzamento lá do bairro Asa Branca, da Mestre Albano e a Horácio Mardel de Magalhães. O morador lá da residência, dessa residência aqui do canto, ó, que teve o muro derrubado aí, como você vai observar em algumas imagens aí, o muro dele sendo derrubado devido aos acidentes. Ele disse que não dá tempo nem do cimento secar, são vários acidentes ali. E você está vendo aí no vídeo, um compilado aí desses acidentes, com diferença de dias ali, até mais de um acidente no mesmo dia. A rua é sinalizada e a responsabilidade ali é dos próprios motoristas. Nesse caso, é a irresponsabilidade dos motoristas, né? É a irresponsabilidade dos motoristas, porque não é possível. Eu fico pasmo com um negócio desse, viu? Não respeitam ali a sinalização. Muitas vezes andam em alta velocidade também ali. E olha só o resultado da imprudência, da alta velocidade, da falta de respeito a sinalização do trânsito, é imprudência. Então, em um dos casos mais graves aí, segundo a moradora lá das proximidades, da esquina ali, ela relembra que a violência do impacto foi tanta que o motor de um dos carros foi arremessado, rapaz. Alguns acidentes são leves, né, como a gente observa aí, mas tem outros graves também. Um dos envolvidos uma vez teve fratura exposta na perna. Uma coisa horrível, feia. Os veículos ficam aí destruídos. Então, gente, é uma coisa absurda, assim, viu, que acontece nesse cruzamento. Como resposta ao problema e atendendo a um anseio antigo da comunidade, a Prefeitura de Boa Vista instalou um quebra-molas lá no cruzamento no início da tarde de ontem, tá? No início da tarde de ontem foi instalado um quebra-molas lá. E já faz tempo, inclusive, que os moradores solicitavam quebra-molas para ver se diminui esses acidentes. Ela, inclusive, disse à moradora que agora ela espera que resolva, né? E os motoristas fiquem mais atentos. Porque com o quebra-molas ali, eles vão ter que diminuir a velocidade, passar mais cautelosamente, né? Com mais cautela ali e evitar esses acidentes. E perceberem o que é preferencial aí e o que não é. Porque não é possível, é falta de atenção, é imprudência, alta velocidade, é tudo, num bolo só. E resulta nessa situação aí. Então foi colocado um quebra-mola. Eu espero que venha a diminuir esse número absurdo de acidentes que acontece aí. Que venha a diminuir, que o dono aqui da casa, que aparece no vídeo, o muro aqui, ó, na esquina aqui, no canto daqui, que ele não venha a ter tantos prejuízos como já teve com esse muro aí. Essa intervenção aí, como o morador lá da rua, Diego Barros, falou, morador lá da Mestre Albano, que reforçou que a intervenção era urgente, é uma intervenção aí. Ele disse que demorou, mas saiu a questão do quebra-molas, né? Ele também espera que reduza o índice de acidentes e melhore a segurança ali para todo mundo. É isso aí. É o que todos nós queremos, né? Em casos de sinistros provocados aí por imprudência com danos ao patrimônio particular, a população tem amparo legal. A advogada especialista em trânsito, Leide Trajano, orienta sobre providências necessárias para garantir os direitos. Se um veículo foi atingido, se um muro foi derrubado, se uma residência, comércio ou patrimônio foi danificado, essa vítima possui direitos garantidos por lei. E a primeira providência é registrar um boletim de ocorrência, reunindo ali as provas, fotografias, né, o local e tudo, identificar testemunhas e documentar todos os prejuízos causados. A advogada reforça que quem sofreu dano material ou físico não deve arcar com os prejuízos causados por terceiros também. Ela disse o seguinte, a advogada: precisamos entender que trânsito seguro não depende apenas da estrutura da via, depende da responsabilidade, da consciência de todos nós, né? Dos motoristas, de quem usa as vias. Ela diz, depende de cada motorista compreender que um segundo de distração ou de pressa pode mudar completamente a vida de outra pessoa. E é verdade. Então tá aí, a rua é devidamente sinalizada. Agora, o que os moradores estavam pedindo, a prefeitura atendeu, que é um quebra-molas ali, foi colocado na tarde de ontem, então esperamos que diminua aí o número, né, de acidentes nesse local.

0: 9 horas em ponto agora. Olha, a Prefeitura de Rorainópolis divulgou o resultado de uma licitação milionária, que pelo valor promete transformar a infraestrutura aí do município, viu, localizado lá no sul do estado, com investimento global de R$17.237.547. É muita grana, hein? Os recursos serão totalmente aplicados, segundo a publicação, né, em obras de pavimentação asfáltica, instalação de sistemas de drenagem para combater alagamentos e na construção de novas calçadas nas ruas e avenidas lá da área urbana. É, a empresa declarada vencedora do processo foi a Versátil Construções Engenharia, que teria ali atendido todas as exigências técnicas, orçamentárias e legais estipuladas no edital. O dinheiro para a execução dos trabalhos é fruto de um convênio firmado em 2024. Então, com a publicação do resultado, abriu-se o prazo legal para possíveis recursos aí das demais concorrentes. E caso não haja contestação, o contrato deve ser assinado nos próximos dias aí para dar início definitivo às obras. A população, após o contrato assinado, tem que cobrar, hein? Tem que cobrar aí uma infraestrutura melhor no município de Rorainópolis, porque com um contrato, com uma licitação dessa aqui, com um contrato aí de mais de R$17 milhões, né, para a infraestrutura aí do município, para asfalto, calçadas, drenagem, que os munícipes aí fiquem atentos e observem mesmo se a cidade aí vai se transformar nesse canteiro central, como promete aqui a prefeitura com essa licitação milionária, né, de mais de R$17 milhões. Tem que cobrar uma infraestrutura melhor aí para a cidade. E ali no Amajari, a prefeitura homologou o resultado final de uma licitação também milionária, né, esta voltada para o setor de energia e infraestrutura. O processo licitatório prevê a eventual contratação de uma empresa de engenharia para atuar na gestão e ampliação da rede elétrica, melhorias na iluminação pública e na instalação de sistemas de energia solar fotovoltaica em prédios públicos, atendendo tanto a sede do município quanto as vilas lá da região. A empresa declarada vencedora aí do certame foi a Quartizo Serviços Limitada, que apresentou uma proposta no valor global de R$25.393.000. O montante final, inclusive, ficou ligeiramente abaixo ali do valor estimado inicialmente pela administração pública, que era de R$25.800.000. Ficou em R$25.393.000. O processo foi realizado sob regime de registro de preços, o que significa que o município não é obrigado a gastar todo o valor de imediato, mas garante o preço fixado ali para contratações conforme as demandas forem surgindo. O resultado já foi oficialmente homologado aí pela prefeita lá do município, Núbia Lima, e os documentos do processo seguem disponíveis para consulta dos interessados também. 9 horas e 4 minutos aqui no nosso WhatsApp agora, 99115-2155. Ó, Fábio Oliveira mandou uma foto aqui, Herreira, que eu acho, não sei se é de acidente, alguma coisa aqui, ó. Ou não. Vamos ver. Primeiro ouvir aqui o áudio.
1: Vai diminuir esses acidentes, essas ruas preferenciais, que quem vem na secundária avança, só esse redutor de velocidade.
0: Ah,
1: esse, lá em Fortaleza, conhecido aqui, como Tartaruga.
0: Tartaruga, as tartaruguinhas.
1: Ela é posta próximo ao cruzamento, que o veículo tem que diminuir velocidade para ultrapassar essa tartaruga. E assim ele diminui a velocidade e diminui bastante o acidente no cruzamento.
0: Já temos aqui alguns
1: Mas
0: cruzamentos.
1: A sugestão aí é para a prefeitura, né? Não sei se eles vão aceitar, se vão estudar. Lá em Fortaleza, reduziu muito.
0: Tá aí a sugestão do Fábio. Já tem aqui, inclusive, né? Já temos aqui alguns cruzamentos esse tipo de sinalização, né? De redutor de velocidade. As chamadas tartaruguinhas.
1: Mandei uma foto aí, Natanael, para você ter uma ideia do que estou falando.
0: Sim.
1: Isso aí é colocado já no, próximo ao cruzamento, o veículo tem que diminuir para ultrapassar essas tartarugazinhas que chamam lá em Fortaleza. No, o nome técnico eu não sei dizer, mas seria uma boa para poder diminuir esses acidentes aqui em Boa Vista.
0: Ok, Fábio, obrigado aqui pela sua participação. Willames. Bom dia, Willames.
2: Bom dia, Natanael. Natanael, aqui se não tivesse pardal, se tivesse radar, o pessoal andava com 120, entendeu? Eles pagam multa, é só reclamando que paga a multa, mas tem que pagar a multa mesmo. Quando pesa no bolso, aí ele sente a pancada. Tem que pesar no bolso. Pois é, Natanael, aqui é perigoso. Ele não para, não. Aqui são tudo mal educado. A maioria dos motoristas é mal educado e não sabe dirigir. Eles querem correr. Ele não é motorista, eles estão... quer correr. Ele não quer dirigir, quer correr. Aqui tem diferença, dirigir e correr. Eles querem só correr aqui, não querem saber que mata ninguém. Ó, motoqueiro aqui, tu vê um caminhão, ele vê o caminhão, mas tá direito, ele vai entrar no caminhão. Entendeu? Ele tá direito, mas vai morrer. É como diz papai e mamãe, é melhor escapar fedendo do que morrer cheiroso. É. Mas ele não, motoqueiro aqui é respeitado, meu patrão. É, tira o chapéu pra motoqueiro aqui. A maioria, 90% é irresponsável.
3: Pois é, Natanael, ele não respeita não. Motoqueiro não respeita não. Ele faz, ele é preferencial, é sinal vermelho, ele não respeita nada. Entendeu? É por isso que sai no hospital cheio de nego quebrado aí. Agora se o governo...
0: Todo dia tem gente quebrada no hospital.
3: Entendeu? Dependendo do acidente, não tem prioridade não. Calma aí, espera aí, tem gente mais necessitada.
0: É o Willames aqui participando com a gente, 9 horas e 7 minutos. E olha, quase 3 meses depois aí de sair da pauta a pedido da defesa, o recurso da deputada federal e pré-candidata ao Senado Helena Lima da Azatur, do PSD, e do vereador de São João da Baliza Adriano Costa, do MDB, voltou a se movimentar no Tribunal Regional Eleitoral aqui de Roraima. O relator, juiz Fernando Pinheiro dos Santos, determinou a inclusão do processo em pauta para julgamento presencial. Agora, falta apenas que o tribunal marque a data da sessão. Em primeira instância, Helena foi declarada inelegível por 8 anos e Adriano teve o diploma cassado por suposta compra de votos nas eleições municipais de 2024. Olha, a ordem de serviço para a construção da Policlínica Estadual de Roraima será assinada hoje. Aqui em Boa Vista, o documento autoriza o início das obras da nova unidade de saúde, que será construída com recursos do PAC, né, do novo PAC, o Programa de Aceleração de Crescimento, PAC Saúde. A cerimônia terá a presença do secretário executivo do Ministério da Saúde, Adriano Massuda, e do governador interino Soldado Sampaio, do Republicanos. Na mesma solenidade, também será assinada a ordem de serviço para a ampliação do Hospital Geral de Roraima. Temos o vídeo do Lorival, né, Reira? Já está ok o vídeo do Lorival? Só me situa aqui, cadê? Deixa eu ir aqui. Tá aqui. Vamos lá. Lorival Braga, ele mandou 2 áudios aqui, mas vamos aqui ao vídeo. Bom, primeiro deixa eu soltar esse áudio dele aqui, Herrera, rapidinho.
4: Olá, muito bom dia, doutor Natanael Vieira, e bom dia aos ouvintes do programa, bom dia Tempo 3. Bom dia, meu amigo Antônio Silva Leite, dona Silvana, e meu amigo Mão Branca. Doutor, nós estamos aqui ainda na nossa roça. Eu vou passar mais um vídeo da Vista 92, de uma ponte. Não é repetido não, tá? Uhum. Não é repetido não, porque essa semana aqui nós estamos com bastante vídeo aqui da região aqui, e não é só essa vicinal que nessa condição não, se pretende, tá bom? Doutor, o governo federal está atirando para tudo quanto é lado. Ontem mesmo recebi uma notícia no meu WhatsApp, que é para minha empresa, minha pequena empresa, procurar o meu banco. Sou meio mundo de conversa. Eu entrei em contato com eles lá em Brasília, lá, o pessoal lá. Não, pode procurar o banco, não sei mais o quê, bababá, pode fazer empréstimo agora.

0: Mais uma vez, estou aqui na Vicinal 22.
1: Vicinal 22, aliás.
0: Angelim, Vicinal 22. Aqui é município de Caracaraí. Estou pedindo mais uma vez aqui, se você está vendo essa pequena ponte de madeira sobre esta história, sobre esse pequeno igarapé, também nesse baixão. Isso aqui é os pequenos agricultores que fazem, com seus recursos próprios. Faz essas pontes aqui, vão na mata. Você está vendo aqui, coloca os pó aqui, coloca essa história aqui do lado, essa história aqui, ó, para eles poderem passarem. Mas não tem condição. Eu peço à autoridade municipal e estadual, que para cá tem pequeno agricultor e agricultora. Eu passei agora num cidadão aí, se eu parar, ele tem bastante macaxeira, tem abacaxi, tem banana, tem cana, tem mamão e outras coisas mais. Mas ele não pode escoar o produto dele. Tudo se estraga, tudo se estraga. Porque ele não pode escoar o produto dele para a BR-432 e nem para a cidade, nem cara entra aqui. Vocês estão esse aterro aí? Foi colocado. A prefeitura deu só uma caçamba e uma pá carregadeira, parece, só, e uma máquina. Mas quem contribuiu foi esse. Eles deram óleo para comprar a máquina, fazer essas coisas assim, mas não tem condição. O que eu quero falar com isso? Por favor, autoridade municipal, vamos ajudar os nossos pequenos e pequenos agricultores aqui dessa vicinal 22. É uma longa vicinal. Ela dá acesso a 432 depois do rio Baruana. Vai vendo aí. Eu sou Lorival Braga, marreteiro. Muito obrigado. Com a resposta, a nossa autoridade.
1: Ok, Lorival. Está registrado aqui. Tá bom? Obrigado aí pela sua participação, pelas informações que você nos traz aqui sempre.

0: 9:12. É, aqui sobre a situação do esgoto, né, Herrera? Que a nossa amiga Carla, ela, Carla, que mandou aqui. Deixa eu ver se tem algum relato, mas é um bueiro, aliás, né? Na Brás de Aguiar, em frente ao número 31. Ah, eu acho que foi aqui a que o ouvinte comentou aqui, o internauta lá do que disse que é no Cantar, parece, né? Já ligamos várias vezes para Caer e nada. Então, pode colocar na tela aí, Herrera, já o vídeo. Já eu coloco para ver se tem algum áudio aqui. Mas é uma situação que está insuportável por lá, viu? É, diz aqui, a gente não pode nem fazer as refeições, né? As refeições aí devido ao mau cheiro ali. Devido ao mau cheiro. Mas veja só como é que está a situação lá. Transbordando, rapaz. É na Brás de Aguiar, em frente ao número 31. Vamos ver.
1: Isso aqui é na rua Brás de Aguiar, em frente a uma residência. Tem criança e tudo. Aí fica esse alagamento aqui, os carros não encostam aqui. Pior imundice tá aqui, ó. A gente pede, liga, chama, não vem ninguém. Não dá nem para os carros entrar aqui dos filhos da gente.
0: Eita, olha aí. Agora fica difícil, né? Fica difícil. Tá registrado aqui, viu, Carla? Tá realmente aí complicada a situação. A CAE tem que resolver isso aí, na Brás de Aguiar. Lá em frente ao número 31, já tô dando o endereço aqui, que é pra... Que sempre a CAE pede, né, o endereço. Tem condição do negócio desse aí, rapaz? Veja só. Tá forte, inclusive, saindo essa água lá desse bueiro. O pessoal não pode nem fazer a refeição, almoçar direito, jantar, tomar café, que é o cheiro insuportável ali. Município do Cantar. Deixa eu mandar um bom dia aqui pro amigo Orsano Gabriel, ele que é presidente agora do Avante Jovem aqui em Roraima. Valeu, Orsano, tudo de bom, viu? Um abraço aí pra ti, obrigado pela audiência e pela companhia. Orsano Gabriel, presidente do Avante Jovem Roraima. Oi, Silvana, bom dia.
2: Bom dia, meu amigo Antanel, bom dia, Vandei, bom dia, Dona Nete Mucajaí, bom dia, Sourival, bom dia, Sotão Suplente. É, meu amigo Antanel, que tiver vez e voz, eu vou tentar alertar Roraima, né? Eu sei que Mandorinha não faz verão, mas a gente consegue. Sabe por quê, Roraima? Quantos políticos já passaram, fizeram as promessas, nós acreditamos e elegemos. Foram cumpridas? Não, não foram. Estão novamente aí, povo do interior, hoje eles estão aí, ó. Olha de casa! Eles querem um voto de vocês, vocês pensem mais um pouquinho atrás. Poxa vida, teve um momento que eu não conseguia escolar meu alimento pro Roraima. Falta uma ponte, falta uma estrada. Então hoje eles querem permanecer no poder interior e vão atrás de vocês. Eles são humildes, são amáveis, porque eles querem permanecer no poder, que é maravilhoso, gente. Quantos mais vão ficar anos e anos como deputado, como senador, meu amigo Natanael, se aposentam e mudam para outro estado, meu amigo Natanael? Até quando vamos aceitar paraquedista, né, que a mulherzinha ajeita por aqui e elege,

0: E vou para Brasília, Natanael. Quem sofre a consequência, gente, de um voto errado somos nós. Deputado recebendo vistinha de PF, outro em compra de voto. Deputado lá dentro, só foi filho do colégio militar. Gente, vamos mudar o cenário político. Roraima precisa de respeito. A população de Roraima precisa de respeito, dado pelos políticos. Que blá, blá, blá, conversinha, gente, não dá saúde. Precisamos de oportunidade de emprego para os jovens. Precisamos de mais um hospital, sim, Roraima, Natanael. Gente, vou falar para vocês bem aqui, Roraima. Nós somos a maioria, os puxa pequenininho na frente do povo, que quer ver uma renovação em massa nessa Assembleia. Vamos dar um basta esses políticos, que aqui a gente confia e não faz nada. Olhem para nós, olhem para a população que usa o Coronel Mota, que usa o HGR. Político, você não vê nenhum no Coronel Mota e nenhum no HGR. Então pense em nós, renovação em Roraima em outubro.
1: Aí a Silvana deixou ouvir o seu Raimundo Curica aqui. Também está conosco. Bom dia, seu Raimundo.
2: Bom dia, Natanael. Bom dia aos ouvintes da Rádio Folha. Natanael, eu quero te dizer...
1: Diga.
2: Que quando o Otamar era rei aqui em Roraima, teve vários candidatos a paraquedista aqui. Inclusive, teve cara que ganhou a eleição quase no dia da eleição aqui que chegou. Que é o João Fagundes, era o Dr. César, era o Evandir Rosa... Era o Lipinique, todos esses aí eram paraquedistas que chegaram aqui, recém-chegados e foram eleitos. Ainda tem mais essa, foram eleitos. E tem mais, né, Natanael? O Lipinique, nem daqui de Roraima, nem do Brasil ele era, que quando ele morreu foi ser enterrado lá nos Estados Unidos. Mas tu tem uma ideia, como Roraima há muito tempo vem sendo capaz desses caras. E agora eu quero te dizer que vota nesses caras quem quer, eu não voto.
1: É, escolha, né?
2: Eu vou escolher o melhor para me votar aqui no estado de Roraima. Bom dia para ti e a todos os ouvintes da Rádio Folha.
1: Bom dia, seu Raimundo Curica. Um abraço.
2: Desses políticos aí que só não foi eleito aqui em Roraima, foi o João Lira e o... Foi o João Lira e o Chay, que não foram eleitos aqui em Roraima.
1: Obrigado, seu Raimundo Curica, pela sua contribuição aqui. Deixa eu mandar um alô pro pessoal, pra família Maia. Quero mandar um alô pro nosso amigo Fogoió, pra Dona Maria, pro seu Raimundo, pro Davi. Tudo bem, Davi? Como é que tá? E o vídeo do Davi, rapaz, dançando. É que a família Maia vai fazer o Arraial agora, já a terceira edição aí do Arraial da família Maia. Será no dia 11 de julho, 5 horas da tarde, a partir das 5, até de manhã, até amanhecer o dia, viu? No dia 11 de julho começa às 5 horas da tarde até amanhecer o dia. Então vai ter bingo por lá. Vai ter bingo, vai ter muita comida típica, vai ter pescaria, pula-pula, doces, bebidas. Tem também, inclusive, no bingo lá, o prêmio principal é uma moto elétrica, viu? Uma moto elétrica e vários outros prêmios também, vários outros prêmios. Onde é que é? Bem, é no PA Nova Amazônia, Vicinal 2, número 385. PA Nova Amazônia, Vicinal 2... Número 385, tá? Qualquer dúvida, entre em contato pelo 98404-5214. 98404-5214. É o terceiro arraial da família Maia, no dia 11 de julho, lá no PA Nova Amazônia, na Vicinal 2. Tá todo mundo convidado. Um abraço aí para toda a família Maia. São os nossos ouvintes aqui também. Em 9 horas e 19 minutos, 9 e 19, vamos aqui trazer informações agora para os nossos ouvintes. Eu falei aqui a respeito da que o Senado aprovou a venda de spray, né, de pimenta para a defesa de mulheres. Sim, as mulheres vão poder usar agora, carregar aqui o spray de pimenta, qualquer coisa, ó. Pá na cara lá do agressor, enfim, do assaltante. Olha, o Senado aprovou a venda e o uso do spray de pimenta para defesa pessoal de mulheres acima de 16 anos no Brasil. O projeto de lei segue para a sanção do presidente Lula. O spray emite uma substância capaz de conter ali temporariamente o agressor para proteger a integridade física, psicológica e sexual das mulheres. O aerosol será liberado automaticamente para as maiores de 18 anos. Já as adolescentes entre 16 e 18 vão precisar de autorização dos responsáveis. Mas o uso indevido pode configurar crime ou contravenção penal e ainda acarretar penalidades como advertência, multa, apreensão do dispositivo e proibição de nova aquisição por até 5 anos. O relator senador Laércio Oliveira destacou que a proposta padroniza nacionalmente as regras, já que Rio de Janeiro e Santa Catarina têm leis estaduais, né, específicas aí para isso. Essas práticas de feminicídio, que têm se observado, têm se ouvido aí todos os dias, deixam aí a população bastante atônita e preocupada também. Então, por isso, segundo lá o relator, senador Laércio, a gente precisa criar mecanismos de segurança e proteção da própria mulher. E o Congresso criou, né? O Senado aprovou. Segundo o senador, o projeto cria mecanismos de rastreabilidade, capacitação, além de outras medidas também. O spray não poderá conter substâncias letais e seu uso será individual e intransferível. Além disso, o estabelecimento comercial terá de manter o registro da venda, contendo aí a identificação da compradora pelo prazo de 5 anos. A compra será feita mediante comprovação da idade mínima. No caso de menor de idade, a autorização dos responsáveis. Também serão exigidos documento oficial com foto, comprovante de residência e declaração de inexistência de condenação criminal por crime doloso cometido com violência ou grave ameaça. Então tá aí. Mais um mecanismo de proteção às nossas mulheres, né? Spray de pimenta agora autorizado aí pelo Senado. A compra e o uso do spray de pimenta por mulheres a partir de 16 anos. É claro que nessa idade, entre 16 e 18, com a autorização dos pais ou dos responsáveis. Bom dia, Ademir.
3: Bom dia, Natanael.
1: Tudo bem?
3: Da Rádio Folha. É, Natanael. Esse problema da CAE, ele é igual o problema que tinha na Sé, os postes de madeira no interior tudo caindo. A CAE, enquanto ela for estatal, ela não for privatizada, é disso para pior. Por quê? Você vê dizer que a CAE demitiu alguém por incompetência? Não, porque é tudo colocado por político. Lá você não precisa ter competência, você precisa ter padrinho. Tem funcionário demais, tem diretor demais. E esse povo não trabalha porque não precisa, né? O padrinho segura. Agora, a Roraima Energia, quando comprou a Sé, Boa Vista Energia, aqui no interior, onde tinha um poste de madeira, eles trocaram por um poste de concreto. A rede tinha mais remendo que calça de palhaço. Eles trocaram a rede toda. E outra, na Roraima Energia, funcionário incompetente não sobrevive, não. Ganha as contas mesmo. E é assim que tem que ser. O povo paga caro pelos serviços. Não dá pra ficar sendo mal atendido, receber serviço de péssima qualidade. Experimenta ficar 2 meses sem pagar água e esgoto aí pra ver o que acontece. Então, meu filho, pagamento em dia, serviço de qualidade. Tem que pedir pra privatizar essa CAE.
1: O Ademir. Deixa eu ver aqui. Cartê. É Cartê, né? Bom dia.
4: Natanael, bom dia.
1: Tudo bem?
4: Cartê da Silva, que acompanho aí todos os dias, né, na 100x3.
1: É um obrigado, obrigado pela audiência, pela companhia.
4: Grande audiência, né, e aproveitar aqui na questão da mensagem, a primeira que te envio, entendeu?
1: Bem-vindo aí, meu cara.
4: Ouvi, te ouço todos os dias. Só aproveitar o gancho aqui para te parabenizar pela maneira que você conduz o programa.
1: Muito obrigado.
4: Um profissional de uma ética tremenda, entendeu? E que creio eu que é dessa forma que se abre espaço, né, para a população ouvir e atender as demandas, né, para que possa abrir um leque aí, para que possa resolver as demandas da nossa população. E que Deus te abençoe, cara. Deus te abençoe, te ilumine e te dê ainda mais sabedoria para conduzir esse programa aí de uma vasta audiência.
1: Muito pra, obrigado.
4: Bom dia para você.
1: Muito obrigado, viu, nosso amigo Cartê da Silva. Ele é ouvinte, mas é a primeira vez que ele participa, que ele manda esse áudio aqui. Muito obrigado pelas palavras, viu, o Cartê. Participe sempre aqui com a gente, sempre que puder. Bom dia, Natanael. Que o mês de julho seja bem-vindo e seja abençoado por Deus com saúde e sabedoria para todos nós. Amém. Obrigado, viu, Selma, que ela deixou o like dela de 50. Mas já passamos, né? Já batemos a meta aí dos 50 likes. Já estamos com quase 60 aqui. Vamos completar os 60 logo aí, viu? Batemos já a nossa meta, passamos. Bom dia, Natanael. Tem como ler essa denúncia do Hospital Geral? É uma denúncia... Então vamos lá, qual é a denúncia aqui? A denúncia do Hospital Geral e da clínica Meditrauma, que é uma clínica ortopédica terceirizada que fica no hospital. É o seguinte, o ouvinte diz aqui que ele já está com mais de 7 meses esperando uma cirurgia do joelho dele fraturado e bloqueado. E as atendentes lá da clínica contratada, né, do governo, só mandam esperar. Espera, espera, espera. Ele já está cansado de tanto esperar. 7 meses, né? Ele diz que já fez tudo o que os médicos de lá pediram, que solicitaram. Mas até agora não fizeram a cirurgia dele. E disseram que os médicos vêm uma vez por mês ainda para fazer a cirurgia. Eita, rapaz. Ele diz ainda, para ficar pior, disseram que não vai mais fazer a cirurgia, que tem que procurar a CESAL e não dá mais informação de nada. Agora complicou a situação. Aí o ouvinte aqui, o cidadão, o paciente, o Carlinho, que está aguardando aí 7 meses pela cirurgia, e lá dão informações desencontradas aí para ele, apesar de já ter feito tudo que o médico solicitou, pediu para ele fazer a cirurgia, agora estão dizendo, ó, espera, aguarda, agora não disseram que não vão mais fazer, tem que procurar a CESAL, Secretaria de Saúde, de novo, para ver se consegue aí fazer esse procedimento. Então, ele diz, eu vejo o governo dizendo que as cirurgias estão sendo feitas, mas não estão. É o que diz aqui um paciente que está aguardando. Não sou eu aqui que estou falando. Eu estou apenas repassando o que um paciente que está aguardando cirurgia está aqui dizendo. Indignado e com toda a razão. Diz, e quando um familiar vai procurar saber, as pessoas lá não dão informações, né? Dizem que isso dão informações para o paciente. E aí as coisas ficam mais fáceis. Bem, é um problema enfrentado aqui pelo Carlinhos, mas que pode ser um problema enfrentado por muitas outras pessoas também, que estão aí passando por essa mesma situação que ele, aguardando uma cirurgia, agora com dificuldades para fazer. A cirurgia dele aqui é uma cirurgia ortopédica, uma cirurgia no joelho, né, no joelho. E ele vem enfrentando essa dificuldade aí para se fazer, já aguardando sete meses. Então, ele está na razão dele aqui de reclamar. Bom dia, Natanael, analisando a política local. Bem, a situação aqui que o Monteiro coloca, falando sobre os pretensos candidatos, né, às eleições de outubro, candidatos que concorreram também aqui, inclusive o governador atual. Diz o candidato 10 está um bom tempo no poder como deputado, segundo a que o ouvinte diz aqui, não fez nada a não ser jogo político para ficar no poder. 22 como prefeito, segundo a que o ouvinte, era tanta reclamação diária sobre saúde, ruas, educação, etc. Eu pergunto, será que ambos estão aptos a governar para o povo? É a pergunta, o questionamento que faz aqui o ouvinte Monteiro. Bom dia, Natanael, aqui na escuta do seu programa. Oi, Carline, tudo bem? Bom dia para ti. Ela diz, em relação ao trânsito, Natanael, não podemos responsabilizar os órgãos públicos. Muita importância. Falta de educação em geral, não combina pressa, celular e falta de educação. Ela diz aqui, a Carline, sou totalmente a favor das redes, dos radares, né, eletrônicos. Ela diz, sempre faço a minha parte, por que não cada um de nós fazermos a nossa parte? Vejo que nos sinais que não tem câmeras, os motoqueiros passam com o sinal fechado. Realmente, viu? Eu vejo isso todo dia. Ela diz aqui, isso significa que se não tiver câmera, eles não respeitam. Às vezes com câmeras, né, o Carlini, tem motorista que não respeita, motociclista que não respeita. Imagina sem. Que realmente isso aqui que a Carlini traz aqui, a gente vê todo dia no trânsito aqui da nossa cidade. Tarcísio Nascimento. Tudo bem, Tarcísio? Bom dia.
5: Bom dia, meu amigo Natanael. Natanael, essa parte aqui da Avenida Venezuela que está sendo duplicada.
1: Duplicada.
5: Uhum. Você sabe dizer se ela vai acompanhar o restante da avenida e vai ser duplo sentido? Ou ela vai continuar sendo sentido único? Você tem essa informação, Natanael?
1: Olha, não sei, mas vou dar uma verificada, viu? É que tá, tem uma obra ali da Prefeitura de Boa Vista para duplicação, né? Duplicação aí da Avenida Venezuela. Inclusive, a Prefeitura divulgou esta semana que avançou ali com as obras de duplicação, iniciando já a etapa de asfaltamento, né? Deixa eu ver aqui na informação se tem aqui alguma mudança, né? Para esclarecer aqui o questionamento do ouvinte. Mas diz aqui, ó, pavimentação asfáltica no trecho da via. Nesta fase está sendo executado 1,1 km aí de asfalto entre a Avenida Brigadeiro Eduardo Gomes, no trecho que vai do semáforo do Ibama até a Rua Sargento Azevedo, entre os bairros Aeroporto e Jardim Floresta. Após a conclusão do asfaltamento, a obra seguirá com serviços de urbanização, incluindo construção de calçadas, implantação de meio-fio e sinalização. Quando concluída, a duplicação beneficiará principalmente moradores dos bairros Jardim Floresta, Aeroporto, Caranã, Cidade Satélite, Cauamé, Pedra Pintada e Monte Cristo. A segunda etapa da obra prevê a retomada do traçado original da Avenida Venezuela, com a continuidade da via até o Monte das Oliveiras, ampliando ainda mais a integração viária e fortalecendo a infraestrutura urbana da capital. É a informação que eu tenho a respeito dessa obra ali da Avenida Venezuela, tá? Não sei se esclarece aí a pergunta do ouvinte. E olha, como nós falamos ali vamos trazer informações agora do trânsito também, nesse finalzinho aqui do Bom Dia 100.3. Sobre a interdição lá do cruzamento, tá? Das ruas Mestre Albano com Mardel de Magalhães. Os trechos lá dessas vias lá do bairro Asa Branca são interditados para implantação de lombadas ali. Mostramos aqui os inúmeros acidentes que acontecem ali. Os inúmeros acidentes, pois é. Está interditado lá. E a prefeitura começou ali, como nós noticiamos aqui, a implantar uma lombada, que é um pedido lá dos moradores. Então, trechos ali da rua Horácio Mardel de Magalhães, atenção motoristas, estão interditados até esta quinta-feira, dia 2. Então, até amanhã essa interdição para a implantação das lombadas por lá. E durante os serviços executados pelas equipes da Secretaria Municipal de Mobilidade Urbana, as vias estarão devidamente sinalizadas e os condutores devem redobrar a atenção e utilizar rotas alternativas, tá? Então, os trechos interditados ali São Sebastião e Rua Horácio Mardel de Magalhães, Rua Horácio Mardel de Magalhães e Francisco Inácio de Souza. Na segunda-feira, dia 6, né, na próxima semana, as equipes darão continuidade às intervenções com a implantação de lombadas nos cruzamentos da Rua Horácio Mardel de Magalhães com as ruas José Aleixo, Armando Nogueira e Felipe Chaldes. A liberação das vias está prevista para quarta, dia 8. Então, os trechos interditados Rua Horácio Mardel de Magalhães e Francisco Inácio de Souza e São Sebastião com a Rua Horácio Mardel de Magalhães, isso a partir da próxima segunda-feira, tá? E tem já esses trechos interditados aqui até amanhã para colocação aí de lombadas, para implantação de lombadas lá no bairro Asa Branca. Então, após a conclusão aí da obra, o acesso será liberado imediatamente. Então, viu? A prefeitura aí atendendo o pedido dos moradores em relação às lombadas ali onde acontecem muitos acidentes nesse cruzamento e nesses outros cruzamentos também, né? A partir da próxima semana, outros cruzamentos aí vão poder contar também com essas lombadas. Olha, não dá mais tempo, são 9h34. Carlos, bom dia. Nosso amigo Demas Santos, André Luiz, um abraço, meu caro André. O Antônio lá do Silvio Leite, não dá tempo, Antônio. Manda para mim isso aqui, Herrera. Manda para mim aqui o contato também, tá bom? Reginaldo, um abraço, meu caro. Tudo de bom para ti, espero que esteja tudo bem. O Josias Batista também está por aqui. Cláudia, bom dia, Cláudia. O Afonso Deronice. Ô, minha amiga Deronice, um abraço para ti, viu? Não dá mais tempo aqui dos áudios. A Graça Correia, o Paulo Sérgio, muitas mensagens aqui que não vão ao ar. Edivaldo e Marileide também por aqui conosco, o Raimundo, muitas mensagens de áudio aqui que não vão ao ar hoje. Mandem amanhã, tá bom? Mandem amanhã, que amanhã nós estaremos aqui com mais uma edição do Bom Dia 100.3. Agradecendo a todo mundo que participou, que comentou também na nossa live. Marga Tênia, Maurício Silveira, Roberto Sakazaki, Celso Silva, o Sérgio, toda a turma aqui que deixou o like também. Mais de 60 likes, viu? Mais de 60 gostei aí na nossa live de hoje. Mais de 80 pessoas que nos acompanharam aqui. Simultaneamente também, mais de 50 nesse finalzinho de Bom Dia. A todos um abraço, meio-dia tem Jornal da 100.3 e amanhã mais uma edição aqui do nosso Bom Dia 100.3, se Deus quiser. Tchau, tchau, tá vindo aí o E-Show com Evelyn Campos.

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16: Bom dia, beberes! Sejam bem-vindos ao É Show! Que tá entrando no ar exatamente agora, às 9h41 da manhã, do dia 1º de julho. Sim, meu bem, julho! Já estamos no mês 7, bebê! Já viramos o meio do ano, estamos no meio de Copa do Mundo. Como diria algumas pessoas, e o pau tá atorando, menino. É muita coisa. Hoje é apenas o dia da vacina BCG. Aquela que deixa a marquinha, né? A marquinha no ombro. Antigamente deixava, né? Porque hoje... E também é dia de Santo Arão. Muito bem, né? E é uma quarta-feira, com o sentimento de que é uma terça, porque nossa segunda foi meio que um sábado. Enfim, essa semana tá meio confusa, né? E nós temos jogo do Brasil no domingo, né? Brasil e Noruega. Como é que tá aí tua confiança pra esse jogo? Tá tudo bem? Você acha que nós vamos levar? Porque o que me preocupa agora é a França. A França, ela nem comemora, gente. Faz o gol, tudo bem, obrigado, é minha obrigação, tchau. Aí depois vai lá, faz mais um gol. E essa segurança, né, dá uma insegurança pros outros. Já, ainda mais esse povo que já aprendeu a mexer com o psicológico do time brasileiro. Ai, ai, ai, ai, ai. Depois a gente comenta um pouco mais sobre isso, porque, menino, notícia da Copa é aqui mesmo. A gente tá, vai falando de tudo. Estamos em oferecimento do folhabv.com.br. E olha só, a primeira matéria já está aqui dizendo que o TSE suspende calendário da eleição suplementar e diplomação de eleitos fica indefinida. Estamos agora, ué, né? Estamos... Agora vamos ter que esperar. A corte tomou a decisão para esperar uma decisão definitiva do STF, né? Em duas ações que tratam aí sobre esse pleito suplementar. Eita, Senhor Jesus. Vamos ter que esperar mais um pouquinho para a decisão desse negócio. Ah, mas daqui a pouco eu venho aqui mais um pouquinho com essa matéria aqui do Lucas Luquezzi para a gente entender o que vai acontecer, né? Já que agora vamos ter que parar um pouquinho. Acabou, aguenta aí, gente. Acabou. Vamos dar um tempinho aí, vamos esperar... E depois a gente vai ver o que Deus dará. É cada uma. E o nosso momento zen às 11 horas, já te prepara, porque a gente já vai ver o que nos espera para este mês, né? Um mês novo, novas energias, novas expectativas, né? O alinhamento também tá bem tranquilão. Dá pra gente curtir numa boa esse início de julho. Muita gente de férias. Eita, menino, tá quase na hora das minhas filhas entrar de férias. Olha que esse ano pra mim foi uma experiência, né? Filhas na creche, aí depois férias, né? Aí depois volta pra creche. Vixe! É muita onda. Como é que fala Dona Ivone? As princesinhas. Vão ter que ficar em casa. Mas eu vou me informar direito. Porque eu acho que é o terror dos pais, né? Quando as crianças ficam de férias. Os adolescentes, então. Mas geralmente é julho, né? Quem descansa são os professores. Eu vou mandar um cheiro cheiroso para os professores e professoras da rede municipal, estadual de ensino. Vocês aguentam o tranco mesmo, hein? Deus abençoe cada um de vocês. 9h45 da manhã e a gente começa o nosso show com música. Você também pode pedir tua música, mandar teu recado aqui no nosso WhatsApp. Você já tem salvo aí? Então anota! É o 991-15-21-55. Manda tua mensagem aí, bebê. Manda logo aí. Bora conversar, bora ouvir música boa. Vamos aqui, né, ó. Dona Ivone já mandando um áudio dela aqui. E a gente vai com Cleito e Romário por ali. Vamos embora.
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3: 10:01.
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Magalhães, beberes! Se eu não me engano, é hoje, né, que o cara vai estar aqui. Já estou sabendo aqui pela minha gatinha manhosa. Estava aqui altamente por fora. Mas pra me atualizar, eu venho logo aqui no Folha BV, meu amor. E é aqui que eu descobro to. Inclusive, as quadrilhas do Grupo Especial estão arrasando no São João do Parque Arauá. Outro que arrasou foi o México. Eita, que hoje o povo deve estar virado na tequila lá no México. Tu é louco, menino. Deve ser uma maravilha. Mas lembra que a gente ia falar sobre essa questão aí da suspensão do calendário da eleição suplementar? Então vamos entender aqui o que vai acontecer pra gente ficar informado. Seguinte, o TSE, o Tribunal Superior Eleitoral, decidiu nesta terça-feira, dia 30, por unanimidade, suspender o calendário da eleição suplementar para o governo de Roraima. Assim, a data de diplomação dos eleitos, prevista para 13 de julho, ficou indefinida. A corte tomou a decisão para esperar uma decisão definitiva do Supremo Tribunal Federal, o STF. E aí, em duas ações que tratam sobre o pleito suplementar. Vamos lá, vamos primeiro. A primeira delas é a ação direta de inconstitucionalidade, a ADI, sobre a relatoria do ministro Luiz Fux, que discute aí a eleição do Rio de Janeiro. O julgamento foi suspenso com o placar de 4-1 pela eleição indireta.

após pedido de vista de Flávio Dino. A outra ação é a reclamação sob relatoria de Dino, que mudou a regra original à eleição suplementar para obrigar o Tribunal Regional Eleitoral, TRE, aqui de Boa Roraima, a aceitar somente candidatos que atendam prazos de desincompatibilização previstos em lei. 3, 4 e 6 meses antes da eleição. Tem que estar certinho, gente. A liminar foi referendada pela primeira turma do STF. Ai, ai, ai! Foi essa ação que levou aí o indeferimento do registro de candidatura do ex-prefeito Arthur Henrique, do PL, que renunciou o cargo em 2 de abril, portanto, 2 meses antes do pleito. Então, peraí, né? Quando ele fez a solicitação, o TRE permitia candidatos que se afastassem dos cargos públicos em até 24 horas após a convenção. Inclusive, a análise dessa mesma regra está suspensa no TSE. Aí, em 21 de junho, Arthur Henrique, que concorreu como candidato sub judice, né, por aguardar o julgamento definitivo do registro, recebeu aí 60% dos votos, ou seja, mais de 160 mil votos, enquanto, ou seja, 93 mil votos por aí. E a Nelita Frank, do PT, 3%, 8 mil votos. Aí o ministro Antônio Carlos Ferreira, né, que apresentou duas questões de ordem sobre o imbróglio do TSE, diz que, embora a Justiça Eleitoral tenha jurisprudência firmada sobre o tema, entende que definição do prazo de descompatibilização em eleições suplementares no momento está submetida à apreciação do STF. É por isso que a gente vai ter que esperar um pouquinho, né? Esse dia 13 de julho não será mais a referência que a gente tinha. Então, vamos ficar de olho no folhabv.com.br, que ele vai estar, sim, sempre atualizando você do que tá rolando. Por enquanto, vai ficar como tá. Eita, eita, eita. Falando em ficar como tá, você viu aí no nosso Instagram os vídeos mostrando 29 acidentes no mesmo cruzamento lá no Asa Branca? Você aí que é do AB, já morei aí no AB. É muito legal aí. Eu morava na rua do Bato Quebra-Mola. Pense num bar que era animado. E outra coisa, ô gente, a proprietária da casa, que já teve o muro quebrado aí várias vezes, diz o seguinte: não dá tempo nem do cimento secar. Ô gente, tu é doido? Ela já teve o muro derrubado da sua casa 2 vezes em uma semana, tá? E olha que a prefeitura instalou o redutor de velocidade no local, mas menino, na hora da pressa ninguém olha a placa, ninguém olha pro lado direito, ninguém olha pedestre, não. Tá loucura esse negócio aí, viu? Fica lá na rua Mestre Albano com a rua Horácio Mardel de Magalhães. Olha, gente, vamos prestar atenção. Eu sei que você tá aí dirigindo agora, tá na pressa, mas não é acelerando mais um pouquinho que você vai, plim, aparecer no lugar que você quer, não. Tem que ter responsabilidade, não é à toa que esse se chama direção defensiva. Né? Não é como você se defende dentro do carro, é como você se defende no trânsito. É, meu amor. Tudo aqui no folhabv.com.br pra atualizar você. Acessa aí ou baixa o aplicativo pra você se informar, se atualizar. Ó, o Ezequias Noleto pediu logo aí Léo Magalhães pra gente dar uma aquecidinha, né? E eu acho que agora cabe um negócio diferente aqui pra gente. Que tal um Pablo? Ah, eu sei que vocês gostam de um Pablo. Vamos lá, um Pablo? Vamos botar ele ou eu, que essa aqui é demais daí. Aí a gente já começa a sentir aquela pegadinha que eu sei que você gosta. Aí a gente segue com Marília Tavares e vai seguindo, né? São 10h20 da manhã. Nossa, fechou também no comecinho aí, né, menina? Vamos com o Pablo? Vamos embora!

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2: 10h59.
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11:03 da manhã, está no ar o nosso momento zen. Nosso momento de refletir sobre tudo aquilo que a gente quer ver bem. Mandar um abraço aqui pro pessoal do grupo dos amigos do chapéu virado, os inimigos do banho. Tá quente, tem que tomar um banhozinho, né, Rui? Não dá pra ficar assim, não. Estamos começando o mês de julho, meus amores. Esse mês de julho tende a ser um mês de reorganização. Suave. Junho foi bem, né? E estamos com a lua minguante de Bosa no signo de Aquário, nos convidando a desapegar de ideias, hábitos e preocupações que já não acompanham a pessoa que estamos nos tornando. É uma fase excelente para rever caminhos, encerrar ciclos e abrir espaço para novas perspectivas. O sol em câncer, parabéns, né, aos cancerianjos e cancerianjas. Continua lembrando que toda mudança verdadeira começa dentro de nós. Antes de transformar o mundo, a gente precisa compreender nossos sentimentos, fortalecer nossos vínculos e cuidar da nossa paz. Essa sim é prioridade. E hoje estamos na numerologia do 9. Foi até surpreendente para mim que ontem foi um cálculo de 1, mas hoje é um cálculo de 9. Que reforça a energia de conclusão, encerramentos conscientes, perdão, gratidão e a preparação para uma nova fase. Junto com o conselho do dia, que já traz uma vibe meio desafiadora. E um aprendizado importantíssimo. Desafios sempre vão existir. Só que nem todo desafio precisa ser um conflito, um problema, uma tempestade no copo d'água. Muitas vezes, o crescimento acontece justamente quando escolhemos responder com equilíbrio ao invés de reagir por impulso. E olha que esse ano a gente já deve ter reagido demais por impulso. Aprendemos bastante a segurar a nossa onda, né? E aí, pra gente começar esse julho, vamos refletir? E aí, o que, que tu vai deixar pra trás esse mês? Eu tô pensando, assim, né, particularmente, dar uma relaxada com algumas autocobranças. Eu sou uma pessoa que me cobro muito internamente. Pra mim, as coisas precisam ser bem certinhas. E quando não são, gente, ai, eu fico tão bala. Se eu pegar um pouco mais leve nessas autocobranças, eu consigo curtir um pouco mais, né, as coisas em minha volta. Consigo pegar mais leve, ter mais tempo de qualidade com as minhas filhas e família. Ainda mais que esse mês é aniversário delas, eu tenho que focar na minha paz para poder cuidar de tudo do melhor para elas nessa sequência. Então, assim, eu acho que eu tô pronta para deixar para trás uma pequena, vamos dizer assim, uns 20% dessa autocobrança. Eu sou bem bacana aqui com vocês, né? Mas vai me conhecer pra vocês verem. Eu sou bem chatinha quando eu quero que as coisas sejam bem certinhas. E aí a gente pode pensar também outra coisa. Onde é que a gente pode substituir o bate-boca, aquela disputa, por um diálogo inteligente? E aí vem aquela pergunta que não quer calar. O que você quer construir no mês de julho? Por isso, esse mês já começa com inovação, novas ideias, equilíbrio diante os desafios que vão vir de qualquer jeito. Cabe a nós acharmos maneiras inteligentes de interpretá-los. E o crescimento através do diálogo, trazendo aquela coragem para fazer diferente. Já deu o que tinha que dar. E aí, olha só, julho não pede perfeição, ele pede evolução. Então, acho que eu tô indo bem nesse negócio de autocobrança. Eu vou tirar mais um 10%, 30%. Se eu conseguir esse mês tirar 30% dessa minha autocobrança, ah, eu vou pegar mais leve. Vou conseguir dormir mais. Ai, vamos pro nosso batidão zodiacal? E
você vai pensando aí, aonde você pode pegar leve com você mesmo. Ou você mesma. E vamos lá. Bom dia, Áries. O dia favorece conquistas e satisfação pessoal. Vamos valorizar aquilo que já alcançou e compartilhar suas vitórias com quem torce por você. A cor para hoje é azul marinho e dourado. Bom dia, Touro. Vamos reservar um tempo para refletir antes de tomar decisões importantes, tá bom? O silêncio pode trazer respostas valiosas. E hoje a cor é azul celeste. Oi, Gêmeos. Sua criatividade, né? Que tá em alta aí com essa lua em aquário. E a confiança também vão estar nesse ritmo, tá? O negócio é o seguinte, busque aproveitar para liderar projetos e inspirar pessoas em sua volta. Ai, mas como é que eu faço isso? Seja você mesmo. Confia. A cor para hoje é marrom ou vinho. Bom dia, Câncer. As preocupações começam a perder a força. Permita-se respirar mais leve e confiar que nem tudo precisa ser resolvido hoje. Tenta pegar leve com essa autocobrança também. A cor para hoje é branco. Leão, tudo bom? Bom dia. Nem sempre o brilho precisa ser perfeito para iluminar o caminho. Busque valorizar suas conquistas e não se comparar a ninguém. Hoje a cor é amarelo. Virgem, bom dia. Os frutos do seu esforço estão amadurecendo. Continue cultivando seus objetivos com paciência e constância. Hoje a cor é verde escuro. Bom dia, Libra. Estabilidade, segurança tendem a ganhar força nesse mês e nesse comecinho mesmo, nesse começo de dia. Busque confiar mais na sua experiência que construiu ao longo do tempo. Você tem as ferramentas necessárias. A cor para hoje é verde e dourado. Bom dia, você que é de Escorpião. A sua intuição vai estar especialmente aguçada. Observe os sinais ao seu redor antes de tomar qualquer decisão importante. Vá devagar. A cor para hoje é prata. Sagitário! E aí, tudo bom? Esse momento pede um pouco mais de estratégia e um pouco de discrição. Nem todos os planos...

Aquário, tudo bom com você? Algumas respostas surgirão justamente durante uma pausa, sabia? Respira, não pira. Nem sempre parar significa perda de tempo. Significa reorganizar a rota. Por isso hoje a cor é lilás. E pra gente encerrar com o signo de peixes. Olha, peixes, evita focar naquilo que falta, sabe? Poxa vida, não é só isso. Reconheça que você já conquistou muita coisa e viva o presente com mais gratidão. Fica só pensando no passado, né? Planejando o futuro, esquecendo do presente. Ah, é muita ingratidão, não rola não. A cor pra hoje é azul, qualquer tom de azul. Aí fica assim o nosso momento zen de hoje. Lembrando que todo começo de mês é um convite silencioso da vida. Deixe pra trás o que pesa. Fortaleça o que importa, porque caminhar com mais consciência é aquilo que vai fazer o nosso futuro ter mais consistência. Legal, né? Amanhã tem mais momentos, hein? Agora o nosso é show? Claro que ele continua.

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16: Esse é o É Show, que tá indo embora. Está na minha hora, mas eu volto amanhã, quinta-feira, dia de TBT musical. Só música legal vai rolar amanhã. Mandar um cheiro aqui pros nossos ouvintes, pro Lequinho, pro Ezequias, pra Dona Ivone, pro Natan, pro Rui Costa. Cadê? Pra Elaine Araújo. É sobre isso. Que Deus abençoe todos vocês. Vocês vão ficar agora um pouquinho da partida aí na Inglaterra com a República do Congo daí. Vai ser bem legal. Daqui a pouco tem o Jornal da 100. Tudo de melhor pra você, viu? Amanhã tô de volta, tá? 9h30. Pode me esperar. Um cheiro cheiroso, meus bens. Tchau, tchau.
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0: A Copa do Mundo é aqui na Bandeirantes e você ligado na maior rede de rádios do Brasil em mais um dia decisivo na segunda fase, a fase de mata dessa Copa do Mundo, definindo equipes que vão para as oitavas de final. O cardápio de hoje começa com esse jogo em Atlanta, 1 da tarde na Bandeirantes, as emoções de Inglaterra e República Democrática do Congo. Bola rolando daqui a pouco. Inglaterra, segunda colocada no grupo L. A República Democrática do Congo vem daquele empate com Portugal, um resultado que empolgou demais. Chega agora, por que não, querendo continuar a Copa do Mundo e ir para as oitavas de final. E aí, quem passar deste confronto vai pegar o México, e jogando na cidade do México, hein? Vai para lá enfrentar a seleção mexicana. Depois, quem sabe, o vencedor de Brasil, quem sabe não, vai pegar o vencedor de Brasil e Noruega. Tomara seja a seleção brasileira. Destaques de Inglaterra e República Democrática do Congo. Todos os destaques na Bandeirantes. O primeiro é da Inglaterra. Alô, Paulo do Vale.
1: Alô, Rogério Assis, um abraço para você, pro amigo ligado no microfone da Bandeirantes. A Inglaterra que tem problemas na lateral direita. Isso porque Reece James se machucou ainda na segunda partida e Kwanzaa no jogo contra a equipe do Panamá. Ambos estão no banco de reservas. E Livramento, lembrando, foi cortado antes do início da Copa do Mundo. Com isso, Spence, lateral esquerdo de origem, aparece do lado direito da defesa do time inglês. Tuchel ainda promove retornos importantes de Declan Rice e Madueke.
0: Destaque da seleção de Congo, Paulo do Vale.
1: Uma das sensações dessa Copa do Mundo, classificação depois de vencer de virada o Uzbequistão. Hoje, um time mais defensivo, com Mukau na vaga de Bakambu, a República Democrática do Congo, pela primeira vez no mata-mata. Em 74, ainda como Zaire, participou da Copa, caiu na fase de grupos, sendo goleado em todos os jogos, inclusive perdendo por 3-0 para a seleção brasileira. Canhão!
0: Inglaterra, República Democrática do Congo, 1 da tarde, hora de Brasília. Tem jogo da Copa do Mundo nessa fase de mata, a segunda da Copa, já valendo uma vaga nas oitavas. O México espera o vencedor deste jogo. O destaque da opinião Bandeirantes. Olá, Léo Gens.
2: Fala, Canhão, tudo bem? Uma boa tarde para você, para o Paulo do Vale, para todo mundo ligado na Bandeirantes. A Inglaterra tem Harry Kane, o maior artilheiro inglês da história das Copas. 11 gols para ele durante todas as edições de Mundiais. A Inglaterra também tem Jude Bellingham, meio-campista do Real Madrid. Uma ótima dupla de volantes com Elliot Anderson, jogador do Nottingham Forest, que brilhou na Premier League dessa temporada, e Declan Rice, do Arsenal. A Inglaterra é uma seleção bastante dependente dos seus pontas. Madueke vai jogar pela direita e Rashford pelo lado esquerdo. Então, o que faz Sebastián Desabre, o técnico da República Democrática do Congo? Dobra a marcação para cima desses jogadores. Abre mão do sistema com 3 zagueiros para jogar com 2 pontas que vão assessorar os seus laterais. Masuaku e Sipengá pelo lado esquerdo, Wan-Bissaka e Mbuku pelo lado direito. A ideia é frear os pontas da Inglaterra. O grande destaque da República Democrática do Congo, o Issa, atacante do Newcastle da Inglaterra. A República Democrática do Congo já dificultou muito a vida de Portugal nesta Copa do Mundo e vai usar um sistema tático semelhante ao de Gana, que empatou com a Inglaterra dentro dessa Copa do Mundo. Inglaterra e República Democrática do Congo, um dos grandes jogos dessa fase da Copa do Mundo, Canhão.
0: Meio-dia e 43, hora de Brasília, Inglaterra, República Democrática do Congo, atração da Bandeirantes daqui a pouco. Vamos agora com o destaque da seleção brasileira. Alô, Alexandre Pretzel.
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4: Boa tarde, Rogério Assis, boa tarde a todos. Começa o debate sobre quem deve ser o substituto de Lucas Paquetá. Neymar aparece como candidato? Parte da torcida brasileira gostaria de vê-lo ocupando a função desde o início. Mas se Carlo Ancelotti considerou que ele não tinha condição de entrar no tempo normal contra o Japão, poupado para uma prorrogação de 30 minutos, não vai colocá-lo desde o início contra a Noruega. Pelo menos esse é o sentimento. Então Neymar fica mesmo para durante o jogo, se houver a possibilidade de aproveitá-lo. Hendrick entrou no lugar de Paquetá, mas será mantido? Também é uma dúvida. Matheus Cunha pode ser um 9 ou falso 9, com a entrada do Danilo Santos no meio, num time mais experiente, também com um reforço de meio campo maior para marcar forte o time da Noruega. Então essa é a grande dúvida que fica para Carlo Ancelotti. O Brasil está de folga nessa quarta, terá 2 dias de treinos para que Ancelotti defina quem será o substituto de Lucas Paquetá. Brasil nunca ganhou na Noruega, mas está na hora de ganhar no quinto jogo para quebrar o tabu. Pelo menos esse é o sentimento na concentração brasileira. Um abraço, Canhão.
0: Direto de Dallas, o destaque de Bruno Migliozzi.
5: Fala, Canhão, tudo bem? Abraço para você, pro amigo ligado aqui na Bandeirantes. Seguimos em Dallas, onde também permanece a seleção norueguesa. Após vencer no Dallas Stadium ontem a Costa do Marfim, avançar e pegar o Brasil na próxima fase, a Noruega permanece por aqui na região do Texas. E o técnico Solbakken concede logo mais uma entrevista coletiva, uma atividade curta ali proposta aos jornalistas e que deve marcar a despedida da seleção norueguesa desta região. Segue em rumo a Nova York, onde encaram o Brasil no próximo domingo. Só um detalhe, ontem ele não quis, viu, Canhão? No pós-jogo, entrar no assunto seleção brasileira. Hoje, é claro, vai ter que responder as perguntas acerca do time do técnico Carlo Ancelotti, é claro, tudo com transmissão Bandeirantes. Canhão.
0: Quinto sinal marcando, 15 minutos para começar Inglaterra, República Democrática do Congo, 15 minutos para 13h, hora de Brasília, jornalismo Bandeirantes, Luiz Felipe Nunes.
6: Boa tarde, Canhão. Boa tarde para todo mundo ligado na Bandeirantes. Notícia que promete ser boa para os motoristas do estado de São Paulo, principalmente aqueles que utilizam a rodovia Castelo Branco, porque neste momento acontece um evento, a reportagem da Bandeirantes está por aqui para a inauguração das vias marginais da rodovia Castelo Branco, no quilômetro 26, sentido interior, um trecho que sempre é bastante congestionado, que estava em obras já há 4 anos e que hoje existe essa entrega com evento realizado pelo governo do estado de São Paulo. No período da tarde devemos ter novidades por aqui, Canhão. A reportagem da Bandeirantes volta a qualquer momento.
0: Agora o destaque do plantão Bandeirantes com Pedro Coim.
7: Oi, Canhão, ótima tarde para você, para todo mundo que nos acompanha aqui na Bandeirantes. Dia de rodada tripla aqui com a gente de transmissões. Além deste Inglaterra e República Democrática do Congo, temos também às 5 horas da tarde Bélgica e Senegal, Estados Unidos e Bósnia e Herzegovina às 9 horas da noite. Estes 3 jogos válidos pelos 16avos de final da Copa do Mundo, todos os times buscando uma vaga nas oitavas, onde já estão garantidos Canadá, Paraguai, Marrocos, França, México e, é claro, Brasil e Noruega. Jogo com transmissão da Bandeirantes no próximo domingo. Antes de eu te devolver, Canhão, notícia importante de outro esporte que envolve brasileiro. João Fonseca jogando neste momento a segunda rodada de Wimbledon. Está 2-0 para ele, jogo no terceiro set, empatado em 1-1, um game a 1. Ele joga contra o holandês Jesper de Jong.
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14: Em Atlanta, as duas seleções já no túnel, preparadas, prontas para virem para o campo. Agora sim, já sendo chamadas as duas seleções. Inglaterra e República Democrática do Congo em campo. Manifestação dos torcedores, já vendo as delegações, os dois times que sobem para o campo, trazidos pela arbitragem, que hoje veste amarelo com calção e meia preta. A Inglaterra jogará de branco, a República Democrata. O pavilhão com as bandeiras das seleções e próximas aqui a eles, no centro do gramado, ficarão, é claro, as bandeiras da Inglaterra e da República Democrática do Congo. PDV, estádio, como sempre, cheio, grande público, fechadinho. Aí dentro não tem problema com temperatura, né, PDV?
15: Exatamente, né? Um dos estádios mais bonitos da Copa do Mundo, né? Talvez o mais bonito, né? Tem muita gente que faz essa avaliação, Canhão. Inclusive, Atlanta será palco de uma semifinal. A Inglaterra pode estar novamente no caminho de Atlanta ou mesmo a seleção brasileira, Rogério Assis.

0: God Save the Queen, Deus Salve a Rainha, expressão do hino da Inglaterra, hino da República Democrática do Congo.
1: The playing of the national anthem of the Democratic Republic of the Congo.

0: Agora na Bandeirantes, as escalações, começando Paulo do Vale pela Inglaterra.
1: Definida e escalada pelo alemão Thomas Tuchel, com Pickford no gol, 1,25 Spence, Consa número 2, Marquei meia dúzia, O'Reilly número 3, Anderson 8, Declan Rice 4, Bellingham.

0: O número 10, Madueke 20, Rashford 11 e Harry Kane veste a 9.
1: Agora a República Democrática do Congo.
0: Definido e escalado por Sebastien Desabré, o francês com passe no gol 1. Wan-Bissaka número 2, Tuanzebe 4, Bemba 22, Masuaku 26, 14 Sadiq, 8 Motosami, 6 Mukau, 7 Buku, 9 Sipenga e 20 Wissa.
1: Quem apita o jogo em Atlanta?
0: Árbitro da Jordânia, Adam Markadeh. Os auxiliares, Mohamed Al-Khalafa e Ahmad Al-Hoali. No VAR do Qatar, Kamim Al-Mahi.
1: Opinião Bandeirantes para Inglaterra e Congo, valendo uma vaga nas oitavas. O México já está esperando o seu adversário. Opina na Bandeirantes, Léo Gens. Léo, temos favorito? E se temos, qual seria a proporção para esse confronto, Léo? Boa tarde.
2: Boa tarde, Canhão. Uma boa tarde para você e para todo mundo ligado na Bandeirantes. A favorita é a Inglaterra. Mas a República Democrática do Congo é uma seleção que sabe se defender. A Inglaterra vai usar muito o jogo pelos pontas e, sabendo disso, Sebastien Desabre, técnico da República Democrática do Congo, escala dois pontas que vão ser basicamente assessores de laterais. Vão dobrar do lado do campo para evitar que a Inglaterra use os lados do campo como geralmente faz. Sebastien Desabre também coloca três volantes para preencher bem o setor de meio campo e vai jogar por uma bola a República Democrática do Congo. Wissa é o grande jogador dessa seleção. Hoje a República Democrática do Congo abre mão do centroavante, o Bakambu. Wissa já é um jogador de mais mobilidade, de velocidade. E ele vai ser o principal responsável por conduzir as ações ofensivas da República Democrática do Congo. A Inglaterra terá mais a bola, vai rodar de um lado para o outro, mas sabemos, Canhão, pelo que foi o jogo com Portugal, que a República Democrática do Congo é uma seleção que sabe se defender.
1: E aí o Brasil, passando da Noruega, vai pegar o adversário, vai ter como adversário o vencedor de México e o vencedor desse jogo, né?
2: Isso, exatamente.
1: Em passando o México, corre o risco de ser no Azteca? Não?
2: É, o próximo jogo entre Inglaterra, sim, ou República Democrática do Congo e México será no Estádio Azteca.
1: Que jogo, hein? Bom, tudo pronto. Jogadores agora se cumprimentam. Harry Kane, o capitão, cumprimentando os seus companheiros. O'Reilly ali com ele, passou pelo meio do campo. E vamos para o início desse Inglaterra e Congo. Tem mais dois jogos legais nesse dia na Bandeirantes. Bélgica e Senegal, 5 da tarde. Pedro Martelli com Cláudio Zaidan, com Everton Ramos. 10 da noite, aliás, às 9. 9 da noite, 9 da noite. Estados Unidos e Bósnia, com Jean Soares, Leandro Quesada, Luiz Fabiani. Se abraçam agora os jogadores da República Democrática do Congo. No visual, PDV, sensação de mais torcida na Inglaterra, né? Bem mais, né?
3: Ah, com certeza, Canhão, com certeza. Claro que a torcida da República Democrática do Congo está empolgada, mas são os ingleses, né? Como sempre, querendo levar o futebol de volta para casa.
1: Contagem regressiva em Atlanta. Dá a saída à Inglaterra. Começa a Inglaterra e Congo. Eu e você ligados pela mesma emoção no futebol na maior rede de rádios do Brasil. Inglaterra ataca para o ataque, a bola já sai em linha lateral. Mbemba sobe de cabeça, ganha pela ponta. Chega Moussaka, toca para fora. Lateral com pressa, já joga aqui atrás da seleção da Inglaterra. Spence pela meia direita no passe. Rice, linha de fundo para tentar driblar. Balançou de um lado para o outro. Para a área, bola forte, não saiu. Mbemba domina, a jogada seguiu, saiu. Apenas agora marca ali o assistente, arremado Al-Hoali, a saída de bola. Começou a Inglaterra com tudo aqui pela direita, Paulo do Vale.
0: Exatamente, né? Já rondando a área da República Democrática do Congo. O Declan Rice tenta o cruzamento com a bola já fora do campo. Primeiro tiro de meta do jogo, 0-0 em Atlanta.
1: Impasse para fazer a cobrança, sem muita pressa, tem tempo para isso, já joga para o zagueiro, Mbemba domina, Tuazembe com medo de dança a bola aqui para a direita, Tuazembe o lateral, já enfia no ataque, tenta o passe pela ponta, vem a marcação por baixo, toque, o Lili se antecipa e toca essa bola para fora pela linha lateral, arremesso para a República Democrática do Congo cobrar, na direita, sem muita pressa. O Ampsaca para arremessar para o ataque. Mbuku tentou, trava a marcação, volta por dentro ainda com ele. Ele volta o passe na entrada da sua grande área. Toca para Tuazembe, Tuazembe vira o passe do lado esquerdo. Mbemba bota pela ponta, vai chegar com o Sadiq. Vem o lateral, tenta a jogada Mussuaco para o comando de ataque. Do que domina Jardim Kua e recomeça mais atrás com a defesa. Toda aqui atrás a seleção de Congo. Domina, aberto o zagueiro Tuazembe pela liga direita. Dispara pela ponta o Mbemba, lança para o comando. O Issa fechou na grande área, tentou com a cabeça. Romar, fora dela, domina, mas está marcado o impedimento. O assistente demora um pouquinho para pegar a frente. O atacante de Congo, Paulo do Vale.
0: Ok, um detalhe sobre o Wan-Bissaka, ele é inglês. Ele é um jogador que é muito conhecido na Inglaterra, né? Revelado pelo United. Ele é inglês, já foi chamado pela seleção inglesa, mas acabou se machucando. Só a partir de 2025 passou a servir a República Democrática do Congo.
1: 0-0, 2 minutos e meio para trás aqui, joga no meio a defesa da República Democrática do Congo com 0-0, com o lateral esquerdo. Mussuaco tenta, driblou, escapa da marcação, dá pela ponta ainda, para tentar Mutusami, recuou, devolveu ainda com o lateral, tentou a pinta, Mussuaco insistiu, travada, essa bola vai para fora. Toque final foi do Madueke. Isso aí, lateral, bola então para a seleção da República Democrática do Congo. Com quase 3 minutos do primeiro tempo, o placar do jogo é 0-0. Mussuaco já reversa para trás, recomeça com a sua defesa. Tuazembeda para o goleiro, impasse na grande área. Toma a pressão, quase perde a bola. Levanta a frente de cabeça, o Willi tira. Bota o passe na ponta esquerda para chegar pela ponta. Rescó fazendo falta, usando o ombro, cometendo a falta no toque por dentro. Aquele arbitragem para, marcar a falta na defesa. Por pouco mesmo, por pouco não chega o Bellingham colocando o pé na saída do goleiro de Congo. Cara é corajoso, hein, Paulo do Vale?
0: Tá fazendo uma baita pressão ali, nossa, mas passou muito perto do Bellingham encostar nessa bola, poderia entrar direto, né? Realmente a Inglaterra tenta apertar ao máximo a República Democrática do Congo nesse início de jogo.
1: 3 minutos e meio, impasse, domina o goleiro, fora da grande área, trazendo para meia lua, olhou para a ponta, para a direita, para a esquerda, entrega essa bola para a ponta direita, para o zagueiro, domina o capitão Mbemba, devolve a bola, impasse, toca para o outro zagueiro, Tuazembe dispara pela liberdade no campo, Mussuaco adiante, o Sakiri encosta por aqui, pede Sadiq, domina pelo meio, recorda o que domina, já bate para trás, tinha marcação implacável no meio do Anderson, recomeça fazendo a inversão, na direita o passe, bola aberta para a ponta, o Wan-Bissaka fecha, marcado, bota no peito, recua, passa mal, quem lhe domina, a Inglaterra já lança, Madueke na direita, na velocidade na grande área, quem pediu, Madueke limpou para cruzar, se atrapalhou, parou, brecou, Spence atrás, ele recua, dá pro Anderson na entrada da grande área, pede ao lado com ele, o Reilly vira o passe com o Rice, dominou, linha de fundo, já abre a jogada, Rescor na canhota, costurou para cruzar, direto a bola vai para fora. Ele dominou, tentando o cruzamento, ela vai forte, passando com perigo na pequena área da República Democrática do Congo, Paulo do Vale.
0: Aliás, o Rashford hoje titular novamente, está enfrentando o Tuazembe, amigos de infância, revelados também na base do Manchester United, jogaram juntos, estudaram na mesma escola. Hoje o Tuazembe, jogador do Burnley, da Inglaterra, fez 37 jogos pelo United, mas são amigos íntimos hoje, um contra o outro nesse duelo de Copa.
4: Os dois jogadores citados pelo PDV, Tuazembe e o Wan-Bissaka, chegaram a defender a seleção sub-21 da Inglaterra. Aí no profissional, seguiram para a República Democrática do Congo.
1: O ataque, essa bola do goleiro em passe, levanta, opa, tem um empurrão do Spence aqui, a arbitragem não deu. Reclama o torcedor da República Democrática do Congo, você já ouviu o toque, Bandeirantes marcando. Tom do nosso time técnico, Vitória Vermelho, mesa de som, com Paulo Marcelo Mamone, Roger Paulo Eduardo, Roberto Dias na central técnica, em Atlanta, a bola rola, o relógio não para. 5 minutos e meio do primeiro tempo. O México está só esperando o seu adversário nas oitavas, por enquanto, Inglaterra-Congo, 0-0, Pedro Coin.
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1: O Cal tentou driblar por baixo. Resport chegou tocando para fora. Bola para a linha lateral. Remesso então aqui para a defesa.
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7: Meio-dia e sete.
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1: E vamos direto aos destaques de hoje.
0: TSE suspende prazo para a diplomação do novo governador de Roraima.
1: Ministério Público investiga contrato de 5 milhões de reais para a compra de uniformes em Boa Vista.
0: Nova lei dobra prazo para mulheres denunciarem agressores por violência doméstica. Saiba como buscar ajuda em Roraima.
1: Sobe para 1.943 o número de mortos em terremoto na Venezuela.
0: E ainda, dono desliga motor à distância e polícia recupera moto abandonada por amigo que sumiu para beber.
1: Estes e outros destaques você confere agora no Jornal da 100.3.
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0: 12 horas e 8 minutos. Boa tarde, ouvintes. Boa tarde, Jaqueline.
1: Boa tarde, Natanael. Boa tarde, ouvinte.
0: Tribunal Superior Eleitoral suspende prazo para a diplomação do novo governador de Roraima. Eleição suplementar aconteceu em junho. Os ministros também decidiram manter a cassação da chapa Denarion Damião. Com as informações, o repórter Gabriel Corrêa.
3: O Tribunal Superior Eleitoral suspendeu o prazo para a diplomação do novo governador de Roraima, escolhido na eleição suplementar no mês passado. Ao julgar um questionamento feito sobre o prazo de afastamento de um servidor ou agente público para concorrer às eleições, o TSE decidiu por unanimidade pela suspensão do prazo do calendário regional referente à diplomação dos eleitos, Arthur Henrique do PL e do vice, subtenente Velton. Em regra, a validade dos votos depende da Justiça Eleitoral. Entretanto, o ministro Antônio Ferreira apresentou uma questão de ordem, defendendo a suspensão do prazo para a diplomação, pois essa decisão já está submetida ao Supremo Tribunal Federal.
4: A definição do prazo de desincompatibilização aplicável às eleições suplementares, objeto da jurisprudência acima referida, está nesse momento submetida ao crivo definitivo do Supremo Tribunal Federal em reclamação e em ação direta de inconstitucionalidade. E a fim de evitar pronunciamentos contraditórios sobre a mesma questão de direito, a prudência recomenda aguardar-se o desfecho daqueles feitos antes do exame dos presentes registros.
3: Também nessa terça, os ministros decidiram manter a cassação do ex-governador Antônio Denarion, do Republicanos. A Justiça Eleitoral entendeu que a chapa cometeu abuso de poder durante a campanha eleitoral de 2022 e que houve ilegalidade na distribuição de cestas básicas e benefícios durante o ano eleitoral. Por unanimidade, o plenário acompanhou o relator, ministro Ricardo Cueva, e rejeitou o recurso apresentado pela defesa.
5: Os embargos de declaração são cabíveis para suprir omissão, contradição, obscuridade ou erro material de acordo, vícios ausentes no caso dos autos. As razões dos embargantes demonstram inconformismo com os juízos veiculados no acordo e intuitos de reformar o julgado, medida incompatível com a finalidade dos embargos de declaração.
3: Enquanto não houver uma definição sobre o novo governador de Roraima, o presidente da Assembleia Legislativa, deputado Soldado Sampaio, do Republicanos, permanece no cargo.
1: Agora são 12 horas e 11 minutos. A gente muda de assunto e fala do Ministério Público de Roraima, que abriu um inquérito para investigar um contrato de 5 milhões de reais da Prefeitura de Boa Vista para a compra de uniformes escolares.
0: A promotoria quer saber se houve irregularidades na contratação da empresa Nilcatex Têxtil, feita em 2022 pela Secretaria Municipal de Educação.
1: O que chamou a atenção, Natanael, da investigação é que o município não realizou uma licitação própria aqui no estado, preferindo pegar carona em uma concorrência pública pela Prefeitura de Campo Grande, no Mato Grosso do Sul.
0: Em nota, a Prefeitura de Boa Vista informou que ainda não foi notificada, mas garantiu que vai entregar todos os documentos. Boa Vista informou que ainda não foi notificada, mas garantiu que vai entregar todos os

0: posta estaria aberta para todos que tiverem as contas em dia e quiserem acessá-la.
1: Essa possibilidade vai estar aberta para todos, tá? Mas é isso, tem uma escolha entre você prorrogar a dívida, você pagar em dia, porque isso também libera o seu limite de crédito para cada safra. Então, cada agricultor vai poder avaliar se é o caso, se ele precisa ou não precisa de um apoio nesse momento.
0: Fernanda Machiavelli participou nesta quarta-feira do programa Bom Dia Ministro da EBC. A ministra afirmou que o assunto está sendo tratado com o Ministério da Fazenda e o Congresso Nacional para que os números respeitem o equilíbrio fiscal e as contas públicas. A proposta de ajudar produtores adimplentes vem após o Desenrola Rural atender mais de 500 mil agricultores que estavam com as dívidas em atraso.
1: A inadimplência na agricultura familiar é muito baixa, tá? Sempre inferior a 2%. E aqueles que tinham uma situação de inadimplência tinham dívidas de menos de 10 mil reais. 70% dos inadimplentes eram dívidas muito pequenas. Conseguimos já reincluir, regularizar as dívidas de 530 mil agricultores familiares, renegociamos 24 bilhões, essas famílias voltaram a poder acessar o crédito e agora é hora também de reconhecer aqueles que estão se esforçando para pagar em dia.
0: O Desenrola Rural segue até o dia 20 de dezembro deste ano. Ele beneficia agricultores familiares, assentados da reforma agrária, quilombolas e povos tradicionais.
2: Mulheres vítimas de violência doméstica agora têm o dobro do tempo para denunciar criminalmente seus agressores. Uma nova lei federal aumentou o prazo de 6 meses para 1 ano nos casos que dependem de representação da vítima, como calúnia, difamação e ameaça.
3: A Defensoria Pública de Roraima destaca que a mudança ajuda a proteger quem demora a denunciar por medo ou dependência financeira. Somente este ano, a instituição já realizou mais de 3 mil atendimentos para mulheres no estado.
2: Vale lembrar que a Defensoria Pública pode pedir medidas protetivas na justiça, mesmo que a vítima ainda não tenha ido à delegacia.
3: Em Boa Vista, o atendimento funciona na Casa da Mulher Brasileira, no bairro São Vicente. No interior, procure o núcleo da Defensoria da sua cidade ou agende pelo WhatsApp 95 2121 0264.
2: Agora, falando sobre saúde, a moradora de Boa Vista, Angra Menezes, que está desempregada e se recupera de uma cirurgia recente na mão, denunciou a falta de materiais básicos para a realização de curativos em unidades de saúde aqui da capital.
3: De acordo com o relato, ela passou por um procedimento cirúrgico no tendão de um dos dedos e recebeu orientação médica para trocar o curativo a cada 2 dias em uma unidade básica de saúde para evitar o risco de infecções.
2: Após receber alta hospitalar, Angra informou que procurou atendimento em 3 locais diferentes, nas UBSs Lupécio Lima e Santa Luzia, ambas localizadas no bairro Pintolândia, e na unidade Jorge André Gurjão, que atende moradores do Conjunto Cidadão.
3: Segundo a paciente, nenhuma das 3 unidades realizou o procedimento sob a justificativa de que não havia insumos disponíveis. O receituário médico apresentado por ela comprova que a cirurgia ortopédica e a necessidade de um acompanhamento pós-operatório.
2: Em nota, a Secretaria Municipal de Saúde da Prefeitura de Boa Vista contestou a falta generalizada de materiais e informou que os estoques de itens básicos padronizados como gás, esparadrapo e soro fisiológico estão regulares e com abastecimento contínuo nas UBSs.
3: A secretaria admitiu, porém, que alguns produtos específicos, como iodo tópico e iodo gedermante, estão em falta e passa por processo de compra, aguardando a entrega por parte da empresa vencedora da licitação.
2: Agora 12 horas e 16 minutos. Olha, tramita na Câmara dos Deputados um projeto de lei que quer dar permissão para servidores públicos trabalharem também como microempreendedores individuais.
3: A proposta apresentada pelo deputado federal Nicolete do PL Roraima altera a legislação federal para permitir que funcionários de prefeituras e dos estados e da União abram um MEI.
2: Pelo texto, a atividade privada só será liberada se não atrapalhar o horário do expediente no serviço público e se não houver conflito de interesses com a função que a pessoa exerce no Estado.
3: O objetivo, de acordo com o parlamentar, é tirar a informalidade dos servidores que complementam, a renda familiar com pequenos negócios nas horas de folga.
2: Agora intervalo aqui no Jornal da 100.3. Daqui a pouco a gente volta trazendo mais informação no seu rádio.
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6: A Câmara Municipal de Boa Vista aprovou o projeto de lei que garante meia entrada em eventos culturais e esportivos para todos os professores da capital. 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
14: 12:22. Olha, os agricultores que vivem em projetos de assentamento da reforma agrária em Roraima vão ter mais agilidade para conseguir o título definitivo de suas terras. Um acordo assinado entre o Iteraima e o INCRA vai unir os técnicos dos dois órgãos para acelerar o mapeamento e a regularização dos lotes em todo o estado.
0: Com a parceria, o Estado vai enviar equipes a campo para fazer a medição geográfica das propriedades, agilizando o processo de liberação dos documentos pelo governo federal. Segundo o governador Soldado Sampaio, o título de propriedade garante segurança jurídica para as famílias e funciona como passaporte para produtores conseguirem financiamentos em bancos para melhorar a produção no campo.
10: Isso traz segurança a esses colonos, isso trará desenvolvimento da agricultura familiar, porque ele passa a ter um título definitivo, além da segurança jurídica, ele passa a ter esse título como uma garantia na atração de um crédito junto aos bancos oficiais ou banco privado. Isso vai aquecer nossa economia, desenvolver mais o campo, fixar de fato o homem no campo, porque ele vai ter naturalmente a segurança do seu lote, da sua terra, como dono e proprietário. Então, exatamente isso, nós estamos fechando essa parceria, um momento importante para o Estado de Roraima do ponto de vista. E quero aqui agradecer ao INCRA, ao Governo Federal, ao INCRA, por nos chamar para esse grande entendimento e construindo da quarta mão uma solução definitiva para a regularização fundiária dos assentamentos do INCRA no Estado de Roraima.
14: Sobe para 1.943 o número de mortos em terremotos na Venezuela. Os detalhes com Cass Balog.
15: Subiu para 1.943 o número de mortos após os terremotos que atingiram a Venezuela na última quarta-feira. Segundo o governo do país, mais de 10.500 pessoas ficaram feridas e 6.461 sobreviventes já foram resgatados dos escombros. As equipes de busca entraram no sexto dia de operações, mas o tempo reduz as chances de encontrar vítimas com vida. A ONU estima que cerca de 50 mil pessoas ainda estejam desaparecidas. O Brasil anunciou ajuda humanitária para a Venezuela. Durante visita ao país, o ministro da Defesa, José Múcio, afirmou que o governo brasileiro está disposto a colaborar no curto e médio prazo. Aviões da Força Aérea Brasileira também já levaram equipes de resgate, insumos médicos e apoio humanitário à região afetada, onde cerca de 100 militares brasileiros atuam nas operações. Os tremores, os mais fortes registrados na Venezuela em mais de um século, devastaram principalmente La Guaira e Caracas, deixando um rastro de destruição e milhões de pessoas afetadas. Produção e reportagem, Cassie Balog.
0: E atenção para os condutores. Quem costuma trafegar pela Zona Oeste de Boa Vista precisa ficar atento a bloqueios no trânsito. Trechos na rua Horácio Mardel de Magalhães estão interditados para construção de lombadas, uma medida tomada para tentar diminuir os acidentes frequentes na região.
14: Isso mesmo, Jaqueline. Até esta quinta-feira, o trânsito fica fechado nos cruzamentos com as ruas São Sebastião e Francisco Inácio de Souza. Já na semana que vem, a partir de segunda-feira, dia 6, novos trechos serão bloqueados, atingindo os cruzamentos com as ruas José Aleixo, Armando Nogueira e Felipe Chaldi.
0: A Prefeitura de Boa Vista pede que os motoristas reduzam a velocidade e utilizem rotas alternativas até a liberação total da pista, prevista para quarta-feira, dia 8 de julho.
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14: E um acidente de trânsito registrado na noite dessa terça-feira no cruzamento da Rua Sardinha com a Avenida Princesa Isabel, no bairro Santa Teresa, deixou um homem de 46 anos e um adolescente de 12 feridos e terminou com a apreensão de drogas e a condução de três ocupantes de uma caminhonete à delegacia.
0: Segundo informações obtidas pela reportagem, a colisão ocorreu por volta das 9 horas da noite, envolvendo uma motocicleta e uma caminhonete Toyota Hilux.
14: No momento do acidente, a caminhonete era conduzida por IFF, de 17 anos, e tinha como passageiros JFR, de 18, e JSC, de 19 anos. O veículo trafegava em alta velocidade quando ocorreu a colisão.
0: Após o acidente, testemunhas relataram aos policiais militares que os ocupantes da caminhonete tentaram deixar o local sem prestar socorro às vítimas. As vítimas receberam atendimento das equipes de emergência do SAMU no local e foram encaminhadas para o atendimento médico.
14: Os suspeitos foram abordados antes de conseguirem fugir. Durante a revista, os policiais encontraram poções de skunk e um frasco de lança-perfume dentro de uma mochila que, segundo o relato de um dos abordados, pertenceria a outro ocupante do veículo. O material foi apreendido.
0: Já os três ocupantes da caminhonete foram detidos antes de deixarem o local e encaminhados à central de flagrantes da Polícia Civil. O adolescente de 17 anos foi conduzido em procedimento específico, enquanto os dois maiores de idade foram apresentados à autoridade policial para as providências cabíveis.
14: Agora ouça só essa história aqui. Um homem de 35 anos foi preso em flagrante pela Polícia Militar na tarde dessa terça-feira no bairro Operário, aqui em Boa Vista. Ele é acusado do crime de apropriação indébita após pegar a motocicleta de um jovem de 21 anos, emprestada, e se recusar a devolvê-la, usando uma desculpa religiosa para ganhar a confiança da vítima.
0: A situação começou na segunda-feira, quando o suspeito foi até a loja onde a vítima trabalha. Ele pediu o veículo sob argumento que precisava buscar a esposa, uma pastora conhecida do jovem, cuja moto teria sofrido uma pane elétrica.
14: O combinado era devolver o veículo em 3 horas. Como o homem sumiu e não deu mais notícias, o proprietário registrou um boletim de ocorrência e ativou o rastreamento e o bloqueou remoto do motor. E o bloqueio remoto do motor, cortando o funcionamento do veículo à distância.
0: No dia seguinte, a vítima conseguiu localizar o suspeito no bairro Operário e chamou a Polícia Militar Ambiental. Ao ser questionado pelos policiais, o homem confessou que assim que pegou a moto, começou a beber e perdeu a noção do tempo.
14: Ele revelou ainda que, quando o motor travou por causa do bloqueio de segurança, ele simplesmente abandonou o veículo na rua. Olha a irresponsabilidade, né? Os policiais foram até o endereço indicado, no bairro Jockey Club, recuperaram a motocicleta e encaminharam o suspeito para o plantão central da Polícia Civil. É cada uma, 12 horas e 28 minutos. Termina aqui esta edição do Jornal da 100.3. Mandar uma boa tarde para quem nos acompanha aqui pela live no YouTube, viu? Além daqueles que estão nos dando carona aí pelas ruas e avenidas da nossa cidade, pelas estradas, rodovias aqui do nosso estado, acompanhando aqui as notícias do Jornal da 100.3. Professor Paulo Rakoschi, salve, professor Paulo, uma ótima tarde, um bom dia. Também Gilza Souza está aqui cumprimentando a Jaqueline Amazonas, viu? E equipe do Jornal 100.3, está em Manaus, né, Jaqueline?
16: Sim.
14: E a Elisângela Megias também está por aqui desejando boa tarde. A todos, né, que estão conosco aqui, uma boa tarde também. Esta edição do Jornal da 100.3 fica por aqui. Sonoplastia Rio Ferreira. Nas reportagens, toda a equipe de jornalismo Folha BV e agências parceiras.
0: 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Lembrando que às 18 horas tem resumão da Folha. Tenha uma boa tarde.
14: Boa tarde a todos.

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3: 12:42.
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0: Ah, estamos entrando no ar com o seu Quem é Quem aqui na Folha FM. Gente, hoje eu tô muito feliz, porque eu tô recebendo três grandes amigos aqui no nosso estúdio. Vou começar falando dela, porque ela é mulher maravilhosa, competente, trabalhadora. Dona Isabel Itikawa, presidente da FIER, vem falar aí sobre uma ação que ela está fazendo junto às empresas da indústria e agora convocando toda a população de Roraima. E olha que coincidência, já estava agendada a Dona Isabel para vir hoje aqui. E aí me liga meu amigo Tomé Cida, Padre Kelmon está na cidade, liderando uma ação humanitária para ajudar os venezuelanos. Eu, pois, venha Tomé, junto com o Padre Kelmon aqui para o Quem é Quem, porque a gente precisa sim fortalecer esse elo e ajudar os nossos irmãos venezuelanos. Então, estou muito feliz de receber meu amigo Eugênio Tomé aqui no estúdio. Ele que é presidente do Partido Novo também. E o Padre Kelmon, que visita Roraima com essa missão mais que especial. Riover, pode deixar os três microfones abertos? Riover Herrera aqui na nossa produção e no controle do áudio. Riover, você está muito preocupado com o pessoal lá na sua terra, né, Riover? Todos os dias, quando eu acordo, vou ler as notícias, gente, e informações que nos trazem tristeza, informações que nos dão esperança. Foi encontrada uma criança de 3 anos de idade viva, Dona Isabel, depois de 6 dias desse terremoto. Então, assim, todo dia tem uma esperança, e aí a gente fica pensando no sofrimento dessas famílias que perderam seus entes queridos. Essa população, Padre Kelmon, que já estava sofrendo tanto, e aí vem mais esse baque. Aí hoje cedo vi uma matéria, até postei aqui no meu status, falando da arquitetura chavista. Prédios construídos a toque de caixa, Dona Isabel. Nossa. Com engenheiros apontando que uma hora o desastre aconteceria. Nossa. Até isso.
1: Nunca tiveram cuidado.
2: Era previsto, né?
0: Era previsto.
1: Nunca tiveram cuidado com o povo de fato, né?
0: E agora a gente está aí, Padre Kelmon, com toda essa tristeza, e vamos tentar ajudar, né? Eu fiquei muito grata de ver o trabalho. E todo mundo, né, que está querendo se movimentar, Padre. Então vou começar aqui lhe dando boa tarde, lhe dando as boas-vindas. Fala pra gente aí todo o carinho e a consideração que o senhor tem por nós aqui em Roraima e também pelos venezuelanos.
1: Pois sim, dá, é uma alegria poder mais uma vez estar aqui, né, em Roraima. É um estado que desde 2017, você sabe a história, desde 2017, na chegada dos venezuelanos, do êxodo, né, venezuelano, eu comecei a vir para cá. E essa amizade foi se intensificando, especialmente com o seu Tomé, né? Obrigado. E o seu Tomé sempre me acolhe na sua casa. E este ano agora, em 2026, com essa tragédia que acontece com os nossos irmãos, eu estava com uma agenda intensa em São Paulo, porque lá eu sou pré-candidato, né, a deputado federal pelo Estado de São Paulo. Mas justamente isso que você acabou de dizer, as cenas que você via e que chamava atenção. Eu estava acompanhando isso pela internet, e as cenas muito tristes, né, de famílias inteiras desabrigadas. E eu lembro de uma frase de um senhor que dizia: olha, para muita gente os bens materiais, o mais importante é o dom da vida. O senhor dizia, o mais importante é a vida, em que os bens materiais a gente pode recuperar. E aí ele dizia, nós não vamos poder recuperar os bens materiais. E aí ele explicou por quê. Ele dizia, porque aqui nós não temos condições financeiras mais. Então nós perdemos tudo. Muitos perderam a vida, e os que ficaram, que perderam também os seus bens materiais, nós não vamos poder mais comprar uma casa, ter um apartamento, porque nós não temos condições para isso. Que o regime não permite isso. Então isso é chocante. Mais chocante foi ver a incapacidade do Estado chavista, socialista. Milhares, centenas e centenas de pessoas mortas, mas eles não têm condições de colocar no IML, porque não dá conta, né? E as pessoas estão assim abandonadas. Eu vi cenas de pessoas abandonadas nas praças, nas ruas, e já putrefando. Então, e as pessoas com fome, as pessoas sem ter o que vestir, o que comer. Vendo isso, liguei para o seu Tomé. Seu Tomé, Eu preciso junto com o senhor fazer alguma coisa. A gente precisa fazer algo, até porque é a dor do outro, né? Nós somos cristãos, a gente precisa sentir, experimentar, ter a compaixão com o próximo, né? Sentir a dor do irmão. E seu Tomé disse, olha, passamos a informação para ele, o que é que nós podíamos fazer, uma ideia que tínhamos, venha, padre, para cá, e vamos nos juntar aqui e vamos fazer algumas coisas, né? E já fomos até algumas associações, tivemos reuniões com pastores evangélicos, porque é uma ação humanitária. Então nos reunimos com o pastor Enéas, nos reunimos com o apóstolo Elton, das Assembleias de Deus aqui da Ordem dos Ministros de Roraima. E ontem foi uma reunião muito bonita, oramos pelo povo da Venezuela e vimos ali católicos, seu Tomé Romano, católicos romanos, né, com ortodoxos, eu sou ortodoxo, e evangélicos. Os três ramos do cristianismo, né, nós colocando ali acima de qualquer diferença doutrinal que tem.

0: Acompanhamos a pessoa do outro, o ser humano.
1: Pensar em quem está sofrendo.
0: Exatamente.
1: Em quem está passando necessidade.
0: Exatamente. Ver o Cristo no irmão que sofre agora e podermos nos unir, né, para uma causa maior, que é servir o outro, é ajudar o outro. E hoje chego aqui e encontro a dona Isabel com um projeto também muito maior, né, com as indústrias, né, do estado de Roraima, que também estão a todo vapor aí se preparando para ajudar aos nossos irmãos. Essa é a força da solidariedade do povo brasileiro, o amor que nós temos pelo ser humano. Então, o mais importante é o ser humano agora, né? Independente de cor, independente de condição social, de credo religioso, mas é a pessoa humana que está sofrendo e que precisam de todos nós. Vamos nos colocar na dor do povo da Venezuela agora e fazermos alguma coisa. E por isso, nós saímos de São Paulo, eu, Bruno Gomides, o seu Reis, trocamos as nossas agendas e vamos nos dedicar aqui uma semana. Falamos com o bispo Monsenhor Gonzalo, que é bispo na Venezuela, de Santa Helena, da diocese de Santa Helena de Huaren, e eu já o conheço de outras visitas, e ele me contou um pouco a realidade. Aquilo chocou mais ainda. E aí ele nos diz: padre, se puder nos ajudar, nós vamos precisar de medicamentos, né? Kits de primeiros socorros, nós vamos precisar de roupas, de calçados, as pessoas não têm o que vestir, não têm o que calçar, perderam tudo, vamos precisar de comida. E estamos aí pedindo às pessoas que colaborem, as igrejas, essas que eu citei, da Ordem dos Ministros aqui de Roraima, do pastor Enéas e do apóstolo Elton, estão se mobilizando, o pastor Antônio também, estão se mobilizando entre os irmãos, os fiéis. Tem o ponto de arrecadação que nós já está tudo assim bem organizado ali, que é a Associação Anjos de Luz.
1: Está lá na Anjos de Luz,
0: isso.
1: Lá no Caranã.
0: Isso, da Dona Conceição.
1: Com a Conceição, né? A mãe do Shaolin.
0: A Conceição já está angariando bastante, mas nós precisamos de muito mais.
1: E como é que vai ser a logística para levar isso para a Venezuela?
0: A logística, seu Tomé, empresta a caminhonete dele, Dona Regina empresta a caminhonete dela, as pessoas vão emprestando suas caminhonetes, e quem tiver, a gente já aproveita aqui, quem tiver um caminhão, alguma coisa que possa nos emprestar para a gente colocar tudo aquilo que for arrecadado, nós no sábado estaremos com o bispo de Santa Helena para entregar aquilo que o povo de Boa Vista ofertar para o povo da Venezuela.
1: Essa entrega vai ser feita onde?
0: Na associação. A entrega daqui será feita em Santa Helena de Huaren.
1: Santa Helena mesmo.
0: Nas mãos do bispo. Vamos até a casa do bispo entregar lá. Já está tudo organizado. Aqui, em Boa Vista, o ponto é a Associação
1: Anjos de Luz.
0: Dona Conceição já está guardando as doações ali.
1: Agora eu quero saber da Dona Isabel Itikal, a bem-vinda. Como é que vai ser essa ação, essa mobilização da FIER, Dona Isabel?
2: Então, a Federação das Indústrias do Estado de Roraima, ela vem expressando a sua solidariedade em favor da vida, em favor dos nossos irmãos venezuelanos que tiveram esse acidente, essa catástrofe, né, através do terremoto, no dia 24 de junho, onde nós acompanhamos, através dos noticiários, tudo o que está acontecendo com o nosso povo venezuelano. E nessa oportunidade resolvemos unir a indústria, unir o industriário, unir através desse trabalho humanitário de arrecadação, não só de alimentos, como de material hospitalar, que eles estão precisando muito na Venezuela. E os pontos de arrecadação serão 4. A Federação das Indústrias, a FIER, o IEL, na sede do IEL, no SESI e no SENAI. Então, são 4 pontos que nós estamos recebendo essas doações para que, posteriormente, nós estaremos encaminhando para a Venezuela.
1: Já tem alguém para receber lá essas doações, Dona Isabel? Você já conseguiu fazer essa ponte?
2: Olha, na verdade, a assessoria da Federação das Indústrias está contactando com entidades que estão fazendo esse trabalho, porque são várias. E eu mesma já entrei em contato com o general da Operação Acolhida, que está falando diretamente com o governo federal, através do ministro do Exterior, para que a gente possa fazer uma ligação desse trabalho que nós estamos fazendo, para que essas doações possam, em curto tempo, chegar ao encontro dos venezuelanos que foram vítimas. A gente sabe que a Venezuela vem passando por situações difíceis, o povo venezuelano vem sofrendo, e hoje a Venezuela vem passando por essa provação difícil, onde nós, enquanto brasileiros, irmãos aqui vizinhos do país, temos que nos unir. E a nossa instituição FIE não poderia estar longe disso, porque a federação tem um propósito: trabalhar em favor do fortalecimento da economia através da indústria de Roraima. Mas quando a gente pensa em crescimento, a gente tem que olhar o lado humano. Porque, como disse muito bem o padre Kelvis, ele falou sobre o amor, e o amor é a fonte de tudo. Então, o que nos importa hoje, Tomé, é nós nos unirmos em favor desse propósito, levarmos aquilo que nós pudermos adquirir ao encontro dos necessitados que estão vivenciando em vários estados da Venezuela.
1: Agora, eu vou só fazer aqui algumas observações, gente. Essa matéria é da Deutsche Welle, que é aquela rede alemã de comunicação. Eles fizeram há 2 dias atrás. Não temos atualizações, que inclusive ontem eu estou num grupo aqui de jornalistas do mundo todo, que venezuelanos, enfim, estão também, e diz que a presença da imprensa está sendo cerceada na Venezuela, tá, Tomé? Você que é jornalista, tá? Então é por isso que as informações, elas estão às vezes demorando a chegar, não chegam como deveriam. E a última contagem que fizeram e as informações que foram repassadas para a imprensa, 1.943 pessoas morreram, 10.571 ficaram feridas. Essa informação de terça-feira. Essa informação foi dada aí pelo presidente do Parlamento da Venezuela, Jorge Rodríguez. Em torno de 15 mil famílias estão desabrigadas. Gente, a gente sabe que é muito mais. A vida real é diferente. Isso aqui é o número que eles divulgam, dona Isabel. Para não mostrar até um pouco da incompetência que eles têm de forma geral lá, aí eles ficam impedindo a imprensa de trabalhar livremente para trazer. Aí eles ficam mandando esses números para a gente. Mas é muito mais gente morta. Já se fala em mais de 10 mil mortos. É o que se fala nos bastidores. Desabrigados, mais de 50 mil pessoas desabrigadas. Esses são os números que as pessoas que estão lá convivendo comentam. Só que nós, da imprensa, a gente precisa de dados oficiais. E os números oficiais são esses aí que eles estão apresentando. O fato é que verdadeiramente a gente pode ajudar. E eu fico muito feliz de hoje abrir o espaço aqui no nosso programa para essas ações de vocês. A sua, dona Isabel, encabeçada aí pela senhora e pelas mulheres da FIE, que eu sei, sim, que são vocês ali que movimentam, que tem toda essa sensibilidade. Sim. A vinda do padre Kelmon para cá também, junto com os homens, né, Tomé? Sim. Encabeçando aí toda, enfim, toda essa atividade, ações assertivas. E eu estava sentindo falta, de verdade, de lideranças aqui tomando iniciativa para a gente poder ajudar. E aí, Tomé, você aí nessa linha de frente também, né, meu amigo querido?
3: Bom, primeiro agradecer, Cida, a você a oportunidade de estar aqui podendo conversar com as pessoas. Eu falo assim, a dor prospecta o amor, né? Às vezes, porque tem gente, você às vezes tem que aprender com a dor. Realmente a dor, ela te provoca. E nós somos humanos, como o padre Kelmon disse, como a Isabel disse, essa é uma ação humanitária, né? Independente da cor, independente da nacionalidade, independente onde tem um ser humano, hoje, sim, nós cada vez mais estamos mais sensíveis. Hoje nós sentimos, quando vemos um cachorrinho, um pet ali sofrendo, a gente se sensibiliza e vai acolher. Então, essa ação que a FIE faz, comandada por essa minha amiga da velha guarda, esse chamamento do padre Kelmon, quando me ligou, Tomé, eu estou indo aí porque eu quero contribuir, eu tenho uma ligação muito forte com a Venezuela e os países latinos, E o que, que você acha? Falei, padre, para a gente amar, a gente está sempre pronto, né, para amar e para receber os que amam. Então, padre Kelmo, você é bem-vindo. Desde 2017 que eu lhe conheço, sempre veio a Roraima, nunca veio para pedir nada. O senhor sempre veio para se doar. Então, o gesto do senhor é um gesto, como disse a minha querida amiga Cida, é um gesto que merece respeito, merece carinho. O senhor é bem-vindo, né? E nós estaremos lá juntos, sábado, entregando o que nós arrecadarmos. A Anjo de Luz é uma bênção, né? Há 17 anos eles já fazem esse trabalho, né? Hoje capitaneado pela nossa amiga Conceição, um ser humano que eu conheço de 30 anos, sempre dedicada à dor alheia, né? Então eu estou feliz, Cida, porque eu estou também contribuindo de uma forma pequena, mas estou junto, compartilho da dor e estamos visitando empresários. Saímos do nosso amigo Parima para vir para cá, né? E fomos lá pedir, ele falou, isso eu faço sempre, estou inclusive com uma equipe dele dentro da Venezuela, vai ter uma pessoa que é parceira dele na fronteira, que vai nos receber também, que é amiga do bispo, amiga do pessoal da igreja, porque nós tivemos orientação para a gente não lá e doar assim, porque senão eles estão...
1: Senão não chega.
3: Desviando, não chega. O próprio bispo, falou...
1: Eu sou super sincero, né?
3: Até o pessoal da Guarda Nacional recomendou para não...
0: O próprio bispo
3: nos alertou. Não darmos para o pessoal da Guarda que eles desviam. Então nós vamos entregar para a igreja de lá, para que eles façam o destino, né? E que façam chegar no lugar que as pessoas estão necessitando.
0: Porque o governo está tirando da boca do próprio venezuelano.
3: É uma coisa absurda isso. Né? E queria agradecer aqui uma colega, a irmã dela, que está junto com a gente, a minha amiga Regina, tem ido junto nesses empresários. Ela está, já ela deve ligar para a Isabel também pedindo arroz. Eu falei, você que é do arroz, vá junto aos amigos nossos que são agricultores, que são produtores, peça arroz, feijão, aquilo que não se deteriora rápido.
1: Que não é perecível.
3: Que não é perecível. Então, ela está capitaneando junto com a gente, como está a Isabel lá na Fiera, ela está com o pessoal do agro. Todos nós estamos... recebemos tantas ligações de pessoas. Então, olha aqui, eu tenho um pouquinho, né? E não tem ninguém que tenha tão pouco que não possa contribuir com alguma coisa.
1: Agora...
3: Roupa, medicamento, o que está sobrando. Se você abrir seu guarda-roupa aí, você pode ter certeza que você vai ver alguma coisa que não lhe serve e que vai servir para esse pessoal.
0: Deixa
3: lá.
0: Deixa na Anjo de Luz, né?
3: Então, Cida, você, querida minha amiga irmã, né? Eu hoje estive um pouquinho estressado.
1: Ah, nós já vamos conversar sobre isso daqui a pouco.
3: Daí,
1: é outro assunto.
3: Isso daí, você, por favor, se mantenha sempre assim, generosa, feliz, você agrada a gente, né? E eu queria que esse teu sorriso, esse teu jeito, chegasse até os venezuelanos que às vezes precisam de pouco, de um afago, de um carinho, de um gesto de amor. Obrigado a você, obrigado, doutor Getúlio, que sempre abre aqui a folha para nós, entendeu? E é assim que a gente faz. A gente constrói um mundo melhor se a gente poder servir as pessoas.
1: E sabe o que acontece? As pessoas querem ajudar. Você sabe que o roraimense quer ajudar. Nós, roraimenses, e roraimados, nós temos um coração gigante.
3: Graças a Deus.
1: Só que a gente quer ter a certeza de que a nossa ajuda vai chegar para quem verdadeiramente precisa.
3: Verdade.
1: E aí a gente precisa, dona Isabel, de pessoas sérias, encabeçando ações, para a gente dizer, olha, a dona Isabel está fazendo, então a coisa é séria. Vai fazer chegar lá. O Tomé está fazendo. Obrigado. E a gente conhece ele, a gente sabe que ele é sério, vai chegar lá. Padre Kelmo está aí encabeçando. A gente sabe que ele é um cara sério que vai chegar nesses venezuelanos.
3: Obrigado.
1: Então
3: obrigado.
1: É isso. Por isso que eu abri hoje esse espaço aqui verdadeiramente para todos vocês, porque a gente precisa fazer alguma coisa. Roraima está do lado da Venezuela. Nós já sofremos muito junto com eles. Agora, mais do que nunca, eles estão precisando da gente. E a ajuda tem que ser imediata.
2: Sim.
1: Outro dia eu estava conversando com o meu amigo, Coronel Anderson, do Corpo dos Bombeiros. Ele está tentando, o comandante Anderson, a liberação, porque tem que ter até um trâmite para liberar, que ele queria mandar homens dos bombeiros daqui de Roraima para a Venezuela para ajudar lá. Nós precisamos ajudar. Imagina quantas pessoas ainda estão soterradas. Uma criança de 3 anos foi encontrada com vida. Quando eu penso nisso, eu que sou claustrofóbica, eu tenho pavor de lugar fechado, padre. Você ficar ali embaixo de escombros por 6 dias.
3: Deus me livre.
1: Você já pensou? Baixo de escombros por 6 dias.
3: Deus me livre.
1: Você já pensou? E ainda tem gente viva lá, gente. A gente precisa.

0: de se sensibilizar com o outro.
1: Verdade.
0: Não só o roraimense, como o povo brasileiro, né? E eu digo que a força da indústria, a força do padre, do Tomé e de todas as entidades que estão se unindo em favor de acudir, de levar o que precisa. Porque hoje nós relacionamos aqui, Cida, dentre essas contribuições que a nossa Federação das Indústrias está arrecadando, e deixo aqui bem essa informação de que eu estou também envolvendo as outras federações de outros estados do Brasil.
2: Uau.
0: Onde tem presidentes de federações já querendo do Rio Grande do Sul mandar tendas grandes que ele comprou para atender na tragédia do Rio Grande do Sul. Então, estão todos ali envolvidos.
1: Maravilha.
0: E sensibilizados com esse momento, e com certeza as doações irão chegar no momento certo. Aonde eu coloco aqui os insumos hospitalares: atadura, máscaras, compressas, escovas com clorexidina, canetas para eletrobisturi, gases estéreis, bata para pacientes cirúrgicos, tubo para coleta hematológica, fitas hospitalares, luvas estéreis, sondas Foley número 8 e bolsa coletoras, catéteres, suturas de nylon 2.0, enfim, e aqui na nossa relação de medicamentos, que são os mais utilizados no momento desse de emergência, o álcool, clorexidina, analgésicos, antibióticos, água oxigenada, cetoprofeno em ampolas, povidona, iodo, adrenalina, vasopressina, noradrenalina, água potável, fraldas, kits de higiene, alimentos e perecíveis. Além disso, nós estamos também solicitando doação em dinheiro para aqueles que queiram doar. Nós temos aqui o Pix, que é 84007251/1000-98. O CNPJ é da Federação das Indústrias do Estado de Roraima. E os pontos de coletas, que é a nossa federação, é a sede da FIER, o SES, SENAI e o IEL. E vamos juntos nessa corrente em favor do bem.
1: Isabel.
0: E a força da indústria do nosso estado está se manifestando, está colaborando. E isso tem levado outras pessoas também a se envolverem. Eu fico muito feliz, Cida, de poder estar aqui como presidente da Federação das Indústrias, liderando essa campanha para ajudar, para contribuir e dar aquilo que a gente tem de melhor, que é o amor. É o amor ao próximo.
3: A iniciativa
0: está
3: valendo muito. Eu, enquanto a senhora estava falando, eu estava aqui procurando notícias atuais. Tá? Eu achei aqui na BBC Brasil. Milhares de mortos. Milhões precisando de ajuda. Os números que mostram a dimensão da tragédia no país após os terremotos da Venezuela.
0: Meu Deus.
3: Até agora foram identificados, encontrados aí em torno de 2 mil mortos. Até agora.
1: Caraca.
3: Mas muitos estão desaparecidos, gente. A gente está falando de milhares de pessoas desaparecidas. Milhares, dona Isabel, ainda não se sabe. Tem números assim que tiram
1: né?
3: o nosso sono.
1: É, loucura.
3: E os que ficaram, né? Porque os que já se foram. E eu tô apavorada com as pessoas que ainda estão lá embaixo daqueles escombros, gente.
1: Meu Deus.
3: Imagina, todos esses dias ainda tem gente viva. Ainda tem gente viva. E o mundo está todo tentando ajudar, mas a ajuda está chegando devagar. Essa é a verdade. Aqui, ó, o presidente da Assembleia Nacional estava falando sobre 30 mil pessoas quando ocorreram os dois terremotos, das quais 19.861 conseguiram sair por seus próprios meios e foram resgatadas com vida. Isso em um dos lugares aqui, tá, gente? São vários lugares que foram acometidos. Aí eu falei sobre a questão da arquitetura e da engenharia chavista, né? Tem uma matéria muito interessante que hoje

0: De manhã eu tava lendo, aqueles, sabe aqueles projetos sociais, Padre Kelmo? É porque tem pessoas desabrigadas, nós temos que acomodar essas pessoas urgentemente. E aí esses prédios foram construídos sem a devida qualidade das obras. Arquitetura chavista, tá aqui a matéria, encontrei aqui. Arquitetura chavista pode ter agravado os danos dos terremotos na Venezuela. Esses terremotos, eles acontecem muito no Japão, né, dona Isabel? A senhora que tem marido japonês,
1: sim,
0: sabe.
1: Sim, mas
0: disso.
1: O Japão, Cida, está preparado. Tá,
0: é isso que ele dizer, está, né? Preparado.
1: O Japão está preparado. A Venezuela nunca teve um terremoto de alta magnitude como teve agora. Então, é lamentável, né? Mas o Japão, ele está preparado. Um terremoto no Japão, não que não aconteçam vítimas, mas o Japão, as obras do Japão...
0: Elas são feitas.
1: Já são feitas.
0: Esperando todas as catástrofes.
1: Perfeito.
0: Agora, eu acredito que as autoridades, elas sabem a fragilidade dos seus países, ou deveriam saber. Por isso que a gente precisa sempre pensar em ações de Estado e não ações de governo. Em obras para o futuro. Um bom gestor de uma nação, ele tem que saber quais são as dificuldades do seu país. Tem algum problema ali que no futuro vai causar um terremoto? Os países devem saber. Porque o Japão sabe, porque a Venezuela não sabe. Como assim?
1: Sim.
0: Mas é sobre isso, é incompetência. Aí lá vai meu amigo Tomé. Vamos lá, Tomé. É falta de quê, Tomé? De planejamento futuro. Porque como eu vi essa matéria hoje de manhã, eu fiquei chocada, essa questão da arquitetura. São ações imediatistas para fazer média com a população. Aí você constrói ali centenas de prédios sem pensar que amanhã pode ter um terremoto e aquelas pessoas podem morrer soterradas. As autoridades têm conhecimento, mas fazem média porque querem se perpetuar no poder. E não pensam no futuro das pessoas que moram nos seus países.
2: O problema...
3: Quando não para praticar a corrupção, né?
2: Pois é, eu ia falar agora. Acontece que no Japão, as obras no Japão, elas não tem corrupção nas obras. Aqui no Brasil, esses dias, caiu uma ponte. Aí foram descobrir lá, aí desviaram metade da ponte, construíram...
0: Com que sobrou?
2: Metade,
3: de baixa qualidade.
2: Então, o problema é a corrupção. Né? É um incrível como nós latinos gostamos de roubar mesmo. A gente tem no DNA da gente. Já o povo asiático, o povo japonês, é um povo milenar, onde a corrupção lá é um crime, é um pecado. Aqui não. Aqui é um crime não roubar numa obra dessa. E aí acontece esses desastres que a gente vê. Esses dias a ponte caiu, aí foi, descobriram que desviaram parte da ponte, um concreto de má qualidade, um ferro que não tinha espessura que era para ter. E aí aconteceu, quem morre? Morre sempre o pobre.
0: Agora vamos
3: pensar
0: lá.
3: Pensar no imaterial, não pensar no ser humano.
0: Mas sabe como é o nome do conjunto habitacional lá, que vitimou a maior parte dessas pessoas? Conjunto Complexo Urbanismo Hugo Chávez. 190 prédios.
2: Pois é.
3: Tudo feito pelo governo, com certeza.
0: Prédios feitos por eles, para acomodar as pessoas. Lá deles, né? As pessoas que estavam em situação de vulnerabilidade. Quase todos os prédios desabaram aqui, de acordo com essa matéria. 190 prédios, tá, dona Isabel?
3: Imagina quantas pessoas estão debaixo. 190 prédios.
1: Vários prédios foram caindo e depois montou um monte de...
2: Uma montanha de
3: escombros.
0: É doido, gente. Olha...
1: Mas, enfim, eu acho que nesse momento... nós temos que focar na ajuda humanitária.
2: Na ajuda.
1: Porque, na verdade,
2: fazer.
1: Nós somos co-irmãos. Sim. Aqui, um país nosso vizinho. O povo venezuelano está aqui em Roraima. Eu
3: senti a dor do povo.
1: Nós
3: agora
1: convivemos com os venezuelanos. Na minha empresa, eu digo com muita alegria que eu tenho a possibilidade de abrir vaga para os venezuelanos que estão lá trabalhando com a gente, tanto na nossa indústria como na lavoura. Nós construímos, né, historicamente, entre os povos venezuelanos, uma interação. Sim. De parceria, né? E assim, nós nesse momento temos que olhar a necessidade de quem está precisando.
0: Exato. Agora,
1: focar nisso.
0: É preciso. Mas também é preciso, dona Isabel, como essa matéria que foi feita e muito bem feita, estou lendo ela aqui, alertar a humanidade para que isso não aconteça em outros países. Olha, os empreendimentos foram construídos rapidamente, por uma combinação de órgãos estatais e empreiteiras da China, Turquia, Belarus. sob supervisão militar, mas com pouca transparência pública. Falta de aplicação de códigos mais rigorosos em edifícios públicos também sinalizou a construtores privados que poderiam cortar custos, avalia Casanova, que foi um engenheiro que deu entrevista aqui para essa matéria. Então, assim, é lição. Para atender uma política imediatista de um governo que queria se perpetuar no poder, você não pensa no futuro e você coloca em risco a vida da sua população?
1: Esse é o ideal, os gestores públicos estarem preocupados com infraestrutura para gerar garantia, né?
0: E tá tudo gente... errado, meu Deus. Quando eu penso nisso, gente, pelo amor de Deus, que mundo é esse, né?
1: É por isso que esse momento...
3: desumano.
1: Também comove a gente nesse momento de dor em que nossos irmãos venezuelanos estão vivendo. Semana atrasada, nós fizemos uma missão através da Federação das Indústrias, onde foram mais de, em torno de 20 empresários daqui do estado que foram nessa missão para a Venezuela. A nossa missão foi muito bem recebida pelas autoridades venezuelanas, pelos venezuelanos, pelos empresários. E na outra semana teve essa catástrofe. Então a gente vivenciou esse momento tão importante em um país que é tão importante para o nosso estado. É um país vizinho, eu diria que é um país que tem as riquezas naturais, é um país rico, né, no bioma.
0: Com o povo pobre.
1: E assim, a gente olhando esse momento, a gente olha o lado humano, olha que precisamos de urgência. Aqui a lista eu coloquei, mas existe muito mais do que isso, porque a cada dia a necessidade aumenta. Então temos que nos unir, as instituições, as associações, o governo do estado, as entidades, né, se unirem nesse momento e pensarmos que eles precisam da gente, que nós temos que juntar a sociedade do nosso estado para que, junto com a Federação das Indústrias do Estado, junto a esse trabalho do Padre Kelmo, junto com o Tomé, nós possamos estar levando aos venezuelanos aquilo que eles precisam nesse momento. E rápido.
0: É isso.
1: E rápido.
0: Padre Kelmo, as doações, então, podem ser feitas na Associação Anjos de Luz.
3: As doações na Associação Anjos de Luz. E vamos focar, Cida, justamente isso. Você que tem 2, 3, 4 pares de sapato, você pode partilhar com seu irmão que não tem neste momento agora, né? Fará toda a diferença para essas pessoas.
2: É verdade.
3: Você que tem diversas camisas no seu guarda-roupa, diversas calças, bermudas, escolhe aí 2, 3 e vai lá na associação e diz: olha, isso aqui é para entregar para o meu irmão da Venezuela. Porque é teu irmão. Nós somos seres humanos. O senhor Tomé falou algo assim bem importante. Nós que gostamos de animais, de cachorro, de gato, a gente faz de tudo pelos nossos pets, não é? E o ser humano, que é da minha espécie, que é um igual a mim, que tem sonhos, ideais, projetos de vida, responsabilidades, e que perde tudo. Então, agora é a hora de nós, seres humanos, né, viver a dor do outro e compartilhar com o outro. Vai no seu guarda-roupa, abre as portas do seu guarda-roupa e que as portas do seu guarda-roupa sejam também a abertura do seu coração para partilhar com o outro aquilo que Deus lhe deu. Este é o momento que você tem, a oportunidade que você tem de viver essa solidariedade, de desprender-se das coisas materiais, de pensar no ser humano e colocando-se como um igual. Sinta a dor do outro. E vamos ajudar. Abra o seu armário, veja lá se você tem arroz, feijão, macarrão, lata disso, lata daquilo. Vai lá na Anjo de Luz, faz aí uma cesta e leva, entrega. É a sua contribuição para o outro que precisa de você neste momento de dor e sofrimento. Hoje, você e eu tomamos café da manhã, nós vamos almoçar, mas quantas pessoas estão ali que não tem um copo d'água para tomar, não tem uma roupa para vestir, né? Não tem onde tomar banho, porque perdeu a casa, perdeu tudo. Então a gente precisa sentir a dor do próximo e ser próximo dessas pessoas, fazendo alguma coisa.
0: Bem lembrado. Dona Isabel, as doações para a FIE podem ser feitas aonde?
1: Na Federação das Indústrias, no SESI Roraima.
0: SESI é fácil, fica ali perto do HGR, é um ponto de referência aí, isso, fácil para todo mundo.
1: Isso.
0: Né?
1: No IEL e no SENAI. São quatro pontos de apoio de arrecadação para receber. E é como disse o padre, você que tem um sapato que não usa mais, você tem que tem quatro pares, três pares, doa um. Entendeu? Vamos doar aquilo que para nós não vai fazer falta. Isso.
0: Chinelinho, mas pra de ele, brilho, sim.
3: Para toda a diferença, né?
0: Roupa de criança, lençol, toalha.
3: Lençol e toalha, bem lembrado. Tudo, gente. Tudo, roupa de cama, mesa e banho, gente. Faz
1: mesmo
3: aí um enxoval. E leva lá na Associação de Luz, que a dona Conceição está guardando você.
0: Já estou até pensando aqui nas coisas que eu vou separar para levar. E não é para separar o que não presta, não, viu?
3: Não,
0: é para separar coisa
3: presta,
0: boa.
3: Gente. Você partilha com o que você tem, não é dar sobras, coisas inúteis, coisas rasgadas. Não, é seu irmão. Sinta dor do outro.
0: Quantas toalhas de banho você tem? Igual o padre falou agora dos sapatos, né? Você não usa todas, separa algumas toalhas de banho. Alguns lençóis, ninguém vamos lá, gente, vamos fazer essa ação. Agora a gente sabe que tem gente muito séria à frente dessa mobilização e a gente vai ter locais para deixar e saber, ter a certeza que essas coisas vão chegar para quem verdadeiramente precisa.
3: Eu posso completar ainda aqui?
0: Pode.
3: E vocês que são donos de farmácia, vocês não podem falar
0: pode
3: isso?
0: Pode falar.
3: Os farmacêuticos, a indústria farmacêutica, nós estamos falando aqui com a presidente das indústrias, né? Você que tem a sua farmácia, ou você que não tem uma farmácia, mas tem dinheiro, então vai até uma farmácia, faz uma boa compra de tudo isso que a dona Isabel citou aqui, de produtos de kits de
0: primeiros socorros,
3: de primeiros socorros, né? Álcool, higiene pessoal, sabonete, escova de dente, pasta de dente, ataduras, algodão, gaze, não sei se existem mais esse metiolate, esses remédios aí.
0: Já da época do,
3: né?
0: metiolate
3: né? Exatamente. Analgésicos, metiolate laranja.
0: Metiolate agora é o metiolate transparente.
3: Água oxigenada. Leva, minha gente, vai lá, gasta aí seus 100, 200 reais e doa isso pro teu irmão. Não vai lhe fazer falta, mas vai fazer a diferença na vida dessas pessoas.
0: Certamente Deus dá em dobro. Agora,
1: Cida, eu queria colocar aqui, eu posso enviar esse material digital e você encaminhar para o meu amigo Getúlio, que tem um coração maravilhoso, para que ele publique nos jornais.
0: Sim, eu vou pedir para a Dina fazer uma matéria sobre isso aqui.
1: Porque isso vai estar ajudando muito.
0: Beijo, doutor
1: pessoas...
0: Getúlio. Vamos pedir para a Dina, tá, doutor Getúlio? Que ele está meio gripadinho.
1: Vão ter
0: não vou nem
1: acesso
0: dele, não.
1: A essas informações, ao Pix, aos pontos de entrega de todas as doações. E quero aqui na oportunidade agradecer o momento de estar aqui falando de um assunto tão importante que nós podemos, está no nosso alcance fazer, né? Não só a Federação das Indústrias, como outras entidades que nós temos aqui no nosso estado. Convido todos os parceiros para se unirem nessa corrente, onde nós possamos levar a esperança para que os nossos irmãos venezuelanos possam superar as consequências de toda essa situação que eles estão vivendo. E que Deus abençoe a cada um daqueles que nesse momento ouviu o nosso chamado, que o seu coração tocou, né? E o povo brasileiro, ele é um povo solidário e que venham juntar-se a essa corrente onde todos nós somos líderes.
0: Amém. Agora, o Tomé me viu zangada hoje. 30 anos, né, que a gente se conhece, Tomé, mais de 30. Tu nunca me viu brava, né?
2: Faz um tempo, né?
0: Aí hoje
2: hoje estranhei, eu acho que você não tomou a tua pílula.
0: Que eu não tomo nada, eu sou igual uma orquídea, eu só existo. Não queiram me ver zangada. O Tomé me viu hoje. Agora eu vou contar porque que eu me zanguei, hoje. Mas vai ser depois do intervalo. Eu vou pro intervalo comercial, já a gente volta. Tudo bem.

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20: Estamos de volta com o seu Quem é Quem aqui na Folha FM, aqui no estúdio comigo, meu amigo Eugênio Tomé, ele que está à frente aí do Partido Novo, né, Tomé? Cara, gente, da riqueza, meu? A cara da realeza. A dona Isabel Itikau, a presidente da FIE, e o Padre Kelmo. Agora, Padre Kelmo, antes de eu falar por que eu estava zangada, que hoje o Tomé se assustou me vendo zangada, o senhor é candidato?
21: Eu estou pré-candidato a deputado federal pelo estado de São Paulo.
20: São Paulo.
21: É um convite lá do nosso amigo presidente Bolsonaro, né? Atendendo esse convite, eu estou ali como um bom soldado.
20: Então, o senhor é pré-candidato a deputado federal...
21: Pelo estado de São Paulo.
20: Pelo estado de São Paulo.
21: No PL.
20: Aí, muita gente falava, ah, Padre Kelmo está em Roraima, quer ser candidato paraquedista em Roraima. Né, Tomé, que o povo falava pois isso?
22: É, meus amigos...
20: Eu não sou
22: o japonês da federal veio aqui...
21: Eu sempre disse que não, porque eu estava aqui justamente cuidando das pessoas.
20: É isso.
21: De obras sociais
20: agora,
21: que eu tinha
20: que
21: com o senhor Tomé.
20: Sabe, engraçado isso, é que as pessoas sempre acham que vocês vêm para cá porque estão interessados em alguma vaga política por Roraima. Então, esse não foi o seu caso.
21: Não, nós estamos aqui por uma necessidade. Havia muitos venezuelanos chegando, né, logo em 2017, 2018, e a gente precisa fazer alguma coisa. Né, o senhor Tomé me ajudando e a gente queria fazer projetos, obras sociais aqui, né? E temos projetos que vai ficar lá para o futuro.
20: Agora, por que o senhor voltou? Porque veio naquela missão...
21: Justamente por conta dessa catástrofe agora do
20: terremoto. Não, mas o senhor tem uma afinidade com Roraima. O senhor
0: gostou. Aniversário, todo meu aniversário, então, pode vir rezar a missa do meu aniversário aqui.
20: O senhor tem amigos aqui, de verdade.
21: Sim, sim, sim, com certeza. Tem amigos queridos demais, né? Como o seu Tomé, pode citar nomes aqui?
20: Pode,
21: Dona deve. Regina, do Arroz do Tio Ivo, é uma amiga querida, né, que até inclusive está colocando a empresa dela,
20: o Arroz do Tio Ivo, como ponto de coleta. Um abraço aí para a Regina, para o Tio Ivo.
21: Então, nós temos a Dona Meirinha, que tem uma associação aqui que cuida dos povos indígenas, que passa um perrengue, uma dificuldade financeira danada. Né, a Conceição, do Anjo de Luz. Então, existe aqui uma relação de amizade já com muita gente. Então, a Roraima também é a minha casa, né? O meu estado que nasci é a Bahia, o meu segundo estado é São Paulo, e a minha casa também é Roraima.
20: Aí, hoje, quando Boa eu vista. Falei que eu ia entrevistar o senhor, me perguntaram, mas qual é a igreja dele? Ele é padre católico, qual é a igreja?
0: Publica aí, por
21: de
0: favor.
21: Novo. Começou de novo.
20: Mas só, essa celeuma. Pocket, por favor, explique rapidamente.
21: Cida sabe de tudo isso, eu até sei, mas... os probleminhas que houve aqui.
20: Mas repita. Né? repita, fale dos problemas.
21: Todo mundo sabe, eu estou cansado de dizer, que eu não sou, eu vou dizer agora que eu não sou, que eu não sou padre católico romano. Já falei isso e repito. Padre Kelmo é padre católico ortodoxo. Existe a Igreja Católica Apostólica Romana, liderada pelo Papa, hoje é Leão XIV. Existe a Igreja Católica Apostólica Ortodoxa, que é liderada por diversos patriarcados, diversos patriarcas e arcebispos de igrejas ortodoxas autocéfalas. Então, as pessoas precisam entender isso e precisam também conhecer a história do cristianismo. O cristianismo não está apenas, não pertence à Igreja Católica Apostólica Romana. Nós temos três grandes grupos cristãos hoje: a Igreja Católica Apostólica Romana, a Igreja Católica Apostólica Ortodoxa e os protestantes. No mundo protestante, diversos segmentos evangélicos existem aí. E todos nós somos parte desse tronco, desta árvore, que é o Cristo.
20: Agora, padre, por que o senhor resolveu entrar para a política? O senhor foi candidato...
21: Eu não resolvi não me colocar.
20: Pois é, o senhor foi candidato a presidente da República.
21: Sim.
20: Na última eleição, né?
21: Isso, em 2022.
20: Foi a sua primeira experiência? O senhor já tinha tido outras
21: experiências? Não, a minha primeira experiência político-partidária foi ali. Roberto Jefferson me laçou, me trouxe para o PTB para fazer um trabalho também religioso, interno, e no final das contas ele se saiu candidato à presidência da República, me convidou para ser o vice dele. O presidente da época do TSE indeferiu a candidatura e depois o PTB oficializou uma chapa única convidando o padre Kelmo para ser o candidato a presidente da República.
20: Ah, então foi por isso.
21: Junto com o pastor.
20: E o senhor causou, né, como a gente fala agora na linguagem da internet, o senhor causou ali naquela eleição.
21: Eu fiz a minha parte.
20: O senhor é de direita.
21: Graças a Deus.
20: Raiz.
21: Graças a Deus.
20: O que é que identifica uma pessoa de direita?
21: Primeiro,
20: porque tem
21: valores.
20: Muita gente que diz não, que não, é gente, e não é, né?
21: Gente, valores. Começa por aí. Valores, princípios, né? A nossa fé que está consolidada aqui no país, a defesa desses valores e princípios que nasce do próprio coração de Cristo, não é? A fonte de valores é o próprio Deus. Então, nós estamos alicerçados nisso. E a gente vê ideologias de esquerda que nega a existência de Deus. Deus não existe para o socialista, para o comunista, né? A religião é o ópio do povo, é assim que eles dizem. Então, olha aí o contraditório. Então, nós, eu costumo dizer que nós somos cristocêntricos, né? Cristo é o centro da nossa vida, Cristo é o centro das nossas decisões, Cristo deve ser o centro das nossas inspirações, e é por Cristo que nós estamos aqui. Né? A Federação de Indústrias do Estado de Roraima, seu Tomé com um grupo de amigos, o Padre Kelmo, que também tem um grupo de amigos aqui, é por Cristo, com Cristo. E é em Cristo que nós estamos aqui para ajudar os nossos irmãos que são também o rosto do Cristo sofrido hoje, que a gente precisa ajudar acolhendo e partilhando com tudo que temos.
20: Agora, vou contar porque que eu estava zangada.
21: Eita.
0: Lá vem.
20: Ah, então, Tomé,
21: Tomé, segura aí.
20: Gente, eu vou falar porque que eu estava zangada. Eu fiquei zangada com a atitude da Michelle. Porque, assim, hoje é um momento em que se está o Brasil totalmente polarizado, num momento de fragilidade do Flávio Bolsonaro, por conta daquela associação dele ao Banco Master. E aí, num momento em que a direita precisa se unir para que a direita tenha alguma chance de ocupar o espaço no poder, aí a gente vê uma mulher que se diz de direita, que é casado com o maior líder da direita brasileira, tumultuar o processo? Eu fiquei zangada mesmo, Tomé. Como é que eu não vou ficar zangada?
0: Eu também fiquei zangada. Eu acho que são situações que elas podem ser resolvidas de forma diferente. Se é uma questão familiar, se resolve lá no âmbito da família, em casa. Né? Aquilo, a gente aprende lá atrás com a mãe da Dió, meu filho, vamos lavar a roupa suja em casa. Eu acho que ela foi infeliz da forma que ela tornou isso público. Não é legal. Ela sabe, ela deve ser penalizada. Pior, não pelos eleitores dela, mas pela consciência dela. Porque na hora que ela estiver solitária, ela vai falar, meu Deus, o que eu fiz? Entendeu? E o pior fogo é o fogo amigo. O pior fogo é o
20: fogo
0: amigo.
20: Sabe o que eu fiquei pensando? Dona Isabel, por que será que ela estava sendo influenciada para tomar uma atitude dessa num momento decisivo para o Brasil? A gente que é mulher, casada. A senhora é casada há quantos anos, Dona Isabel?
1: 43 anos.
20: Eu sou casada há 26 anos, vou fazer 27 anos. Quando eu vou tomar alguma atitude muitíssimo importante na minha vida, eu consulto se o meu marido. Ah, Cida, mas tu é independente. Eu tenho um marido. E quando eu vou tomar alguma grande decisão na minha vida, eu preciso ouvir o meu marido. E eu fiquei pensando, como é que ficou o marido dela nessa história toda? O Bolsonaro.
1: É complicado, né? Muito complicado.
20: Será que ele está sabendo disso, tadinho? Será que ele pode saber, tem acesso a essas informações?
0: É,
20: eu fico pensando nisso como mulher, entendeu?
0: Esse questionamento é que está tumultuando tudo. Porque tem gente até que acha que ela falou com o aval dele, e pode não ser. Ninguém sabe, porque é uma situação de família, é íntimo, isso é coisa de foro íntimo deles. Não devia vir a público. O que nós temos que aprender com a esquerda é a esquerda é capaz de idolatrar um bandido. Entendeu? Sabe que o cara é bandido, sabe que o cara é corrupto de ladrão, mas vai lá discutir isso com ele. Você perde no argumento deles. Entendeu? Nós não. Nós achamos que somos perfeitos e não entendemos que a gente, às vezes, dá tiro na gente nossa mesmo. Eu sou presidente do Partido Novo em Roraima. O Zema vai lá, quando foi aquela denúncia do
20: Flávio,
0: Banco Master,
20: do Banco Master,
0: ele vai antes de qualquer oportunidade do outro ter para se defender, ele já vai e toma
20: e emite uma opinião, e dá o seu juízo
0: pô,
20: de valor.
0: Nós somos de um grupo. É claro que nós queremos que os corruptos, seja do grupo, seja quem for, seja punido. Mas é uma questão para a justiça. É. Ver quem é que está errado e ali ele vai ser penalizado. Agora não, nós atiramos em nós mesmos. Está errado isso.
20: Dividir a direita, é isso que querem.
0: Hoje eu vi o CEO o Herman, lá, ex-presidente da John Deere, falando que é o seguinte, que nós estamos caminhando para uma situação de crise que nunca nós passamos na história desse país. E o que ele pede é que você que está me ouvindo tenha consciência de uma coisa, você pode ajudar o rumo do Brasil para que ele evite o caos maior ainda. Vote em alguém que tenha 10 dedos, pelo amor de Deus. Então, eu fiquei, você vou daqui pra frente, vou dizer a pessoa.
20: O dono da John Deere que falou.
21: Eu concordo com ele.
0: Então, vamos ver se, pô, vamos votar em alguém que tenha 10 dedos, por favor. Você provavelmente acerta seu voto. Brincadeira à parte, eu estou dizendo que não é fácil a gente mudar a história. É difícil e a gente faz parte dela. Por isso que quando a gente for... como nós estamos fazendo essa ação agora, que ela é voluntária, ela é em prol de minimizar a dor de quem está sofrendo a 2.000 quilômetros de distância. Mas a gente consegue daqui mudar a situação deles. E às vezes a gente está aqui dentro do Brasil e não consegue mudar a situação que a gente vê.
20: Agora
0: tá levando
20: sim, a culpa. Eu vou logo falar, padre. O senhor que está aí lá no centro do poder, a culpa é da direita que está aí dividida. Ficou sem palavras agora,
21: não,
20: deixa
21: não,
20: eu ficar
21: sem
20: palavras.
21: Cida, eu penso o seguinte, que nós precisamos, na verdade nós temos um problema no Brasil. O problema é a esquerda.
1: Eu não entendo.
21: O problema é Lula, que está quebrando as nossas indústrias, os nossos empresários estão saindo daqui para o Paraguai, que está quebrando as estatais, o Correio já não dá mais lucro. né, que está criando inúmeros benefícios para manter o povo escravizado, não liberta esse povo, as pessoas não querem mais assinar carteira.
20: As pessoas perdendo o poder de compra, ninguém consegue mais, as pessoas estão parcelando compras no supermercado. Alimentos,
21: né? Então nós temos um problema, nós temos que parar com isso. Nós temos um problema chamado esquerda, chamado Lula, que está há 20 anos no poder aí à esquerda e ainda está repetindo que vai acabar com a pobreza. Mas 20 anos não acabou ainda? Então, esse pessoal mente o tempo todo, esse pessoal manipula, esse pessoal está escravizando as pessoas, eles dividem para dominar. Então, nós precisamos não entrar nesse jogo. Nós precisamos agora focar em que todos os brasileiros precisam levar Flávio Bolsonaro ao poder. É a esperança que nós temos. É tirar a esquerda. Então, não desviar o foco nessas conversinhas, nessas briguinhas, nessas coisas mínimas, pequenas.
20: Agora,
21: o Brasil é mais importante, o país é mais importante.
20: Plenamente. Eu vou falar qual é o problema hoje do Brasil, nesse sentido aí que o senhor falou. O problema do Brasil, nesse momento político-eleitoral, não é a esquerda. O problema do Brasil é a direita desunida. Esse é o problema, quando você tem Zema para um lado, Caiado para o outro, colocando, já anunciando um vice. Aí quando você tem a ex-primeira-dama fragilizando o filho do marido dela, que é um potencial candidato, que é um potencial presidenciável.
21: Mas, Cida, mas isso
20: aí são... você vê a direita rachada. Para mim, o problema do Brasil hoje, nesse sentido eleitoral, é a direita desunida.
21: Então, nesse sentido eleitoral, é não desviar o foco nessas cortinas de fumaça que se criam entre a própria direita, para desviar o foco, tirando a atenção aí, do que nós temos que fazer.
20: Caiado anuncia Kassab como vice-presidente.
21: Pelo amor de Deus.
20: Comentários? Aí tem no comment.
0: Eu quero aproveitar, viu, Cida, essa oportunidade que mais uma vez você dá pra gente, né?
21: É verdade.
0: Essa criatura obrigado, maravilhosa, Cida. Minha amiga de tantos anos, minha eterna cunhada aqui. Eu quando peguei a malária, eu peguei 4 malárias e uma hepatite. Eu fui sarar lá debaixo do pé da mangueira, ela que fazia, ela ia...
2: O soro, eu que aplicava o soro.
0: Cuidavam de mim, debaixo de um pé de mangueira, um lugar mais maravilhoso. Quando eu acordei, eu estava debaixo de uma mangueira frondosa lá no Pricumã, na casa deles.
2: É verdade.
0: Então é uma bênção, a família dela é minha família. Padre Kel é um meu amigo, irmão querido, que eu
21: obrigado,
0: amo, um ser humano de luz. Quando eu vejo alguém falar do senhor, eu sinto que por não conhecê-lo, eu falo, meu Deus... Esse cara não sabe, esse cara não teve o privilégio de conhecer um ser humano. Eu falo que você não é diferente, você é desigual. É, por aí. Porque você, o teu gesto de grandeza, solidariedade, de amigo. Eu nunca vi você pedir nada. Eu ofereci tanta coisa assim, tantos amigos poderosos. Não, Tomé, eu nem quero. Eu, um dos homens mais ricos de São Paulo, meu amigo pessoal... Vai lá, padre, vai lá. Ele foi lá visitar, foi rezar, pagar os pecados do meu amigo e não pediu nada para ele, né? Então eu falo, padre, que é um ser humano maravilhoso, generoso, lindo. Vai, nós vamos fazer um projeto juntos antes de eu ir embora para o céu. Nós vamos fazer aqui em Roraima, uma creche, um asilo, uma igreja. Primeira igreja ortodoxa vai ser, eu doei o terreno, melhor terreno que eu tive na minha vida, e um monastério para educar jovens para o cristianismo.
20: Olha, padre, eu vou dizer para o senhor...
21: Se não morrer, nós vamos fazer, eu e ele.
20: Eu vou falar uma coisa para o senhor, vou continuar católica, mas pode contar com a minha ajuda aí.
21: Eu sou católica.
20: Tá? Eu sou católica apostólica romana.
21: Isso, diga assim, eu vou continuar sendo romana.
20: Romana.
21: Porque eu também sou católica.
20: Pode contar comigo aí para ajudar nesses seus projetos, esse projeto aí do é um asilo, a gente precisa. E muito. E a dona Isabel de Cal também vai abraçar.
0: Eu sou filho de uma mulher, ela conheceu minha mãe, meu pai, a mãe, o pai. Eu tenho mais de 20 irmãos de criação, né? Eu sou autor do projeto Meninos Dedo Verde, inspirado na minha mãe. E aí, conversando com o padre, vamos fazer então, porque a minha mãe ajudou a construir creche, e asilo e igreja em Guaíra, no Paraná. E aí o padre, vamos fazer isso aqui? E aí ele me fala que o Tomé foi o primeiro apóstolo que falou que Cristo é Deus.
21: Foi o que reconheceu, né?
0: O único. Meu então eu achava Senhor que o Tomé era uma Deus, confusão, né? Sempre chegava atrasado, duvidou de Cristo. Eu falei, puta, aí eu...
20: Mas ele era humano.
0: Mas esse Tomé, ele falou, Tomé, você é lindo, assim, na história da Bíblia, porque você foi o primeiro que reconheceu Cristo como Deus.
21: Nenhum outro chamou ele de Deus, só Tomé.
0: Então aí vamos fazer, então nós vamos construir. Já tenho assim, areia, seixo, já tenho 1.000 sacos de cimento doado, tem madeira toda doada. Entendeu? Nós estamos esperando agora o padre que ama ganhar. E vai ganhar, vai ser o deputado federal mais votado do Brasil.
20: Aí ele vai mandar uma emenda para cá.
21: Isso são ações religiosas. Não tem nada que ver.
0: Entendeu?
21: São ações da igreja, junto com o Tomé, da igreja ortodoxa.
0: Nós vamos fazer isso. E eu tenho os amigos que ajudam, e aí vem o padre que ama e tá. Já e temos aí, com certeza, se Deus abençoar, a gente vai, antes de eu ir embora, vamos deixar aqui uma escola, vamos deixar aqui uma creche, um asilo e um monastério para educar jovens para o cristianismo.
20: Tomé, obrigada por ter vindo. Um pedido seu é sempre uma ordem.
0: Obrigado, Deus abençoe, um beijo. Regina, você está ouvindo a gente, ela já mandou um abraço, quero mandar um abraço meu também. Minha amiga, irmã, querida, Deus te abençoe. Se Deus permitir, semana que vem nós vamos tirar essa tornozeleira do seu pé e vamos bater perna juntos aí para ajudar a melhorar a Roraima. Um beijo, minha irmã querida, Deus abençoe você e a todos que estão contribuindo voluntariamente para que a gente possa minimizar a dor dos nossos irmãos venezuelanos que estão lá sofrendo essa catástrofe. Minha irmã querida Isabel, que bom te ver, viu?
20: Obrigada.
0: Um beijo também. No Nelson Ticaua, meu amigo conterrâneo, está lá em Moarama hoje no Paraná, vizinho da minha cidade de Guaíra. Padre Kelm, obrigado. Cida, eu falo que você é um anjo bom, viu? Que Deus te mantenha sempre com esse sorriso. Esquece aquele estresse que você teve, que não faz bem.
20: Eu fiquei zangada.
0: Deus abençoe. Obrigado a todos vocês.
20: Eu sou assim mesmo, eu fico zangada e rapidinho passo.
21: Já passou.
20: Dona Isabel, gratidão sempre, viu? Obrigada por ter vindo aqui com a gente.
3: Eu que agradeço a oportunidade de estar aqui participando do seu programa mais uma vez. Tenho por você uma admiração muito grande e coloco a nossa Federação das Indústrias à disposição para que possamos juntos continuar nesse trabalho tão bonito em favor do bem.
20: Amém.
3: E quando fala-se de política, eu falava para o Tomé que eu não entendo de política. A única coisa que eu entendo é, olhando a Constituição brasileira, que fala que a política tem o grande dever de garantir o desenvolvimento nacional, de erradicar a pobreza e reduzir desigualdades sociais e regionais, como tem também um dos princípios que é promover o bem a todos, sem preconceito. Então, eu acho que tudo isso resume o que é a política. E eu acredito que ela é importante para o desenvolvimento do país. Para isso, precisamos de políticos conscientes e responsáveis com os seus propósitos.
0: Parabéns,
20: Isabel. Muito bem, dona Isabel. Olha, deixa eu mandar um beijo aqui para todos os nossos ouvintes, todo mundo que está aí na nossa audiência. Um beijo aí para a doutora Mariângela, sua linda. Ela disse que gostou muito aí das palavras que ela ouviu do padre Kelmon, também da dona Isabel Itikawa. Que sonho, hein, Cida? Aí ela disse que está assustada comigo, que ela nunca me viu estressada também, não queira ver. O Tomé viu hoje, não queira ver. Beijo para você, um beijo para dona Marilete Barbosa também, dona Isabel Itikawa, manda um beijo para todo mundo lá da FIE, vamos nos unir aí,
3: obrigada.
20: E ajudar os nossos irmãos venezuelanos que estão sofrendo muito aí com essa catástrofe. Padre Kelmon, gratidão, viu?
21: Olha, Cida, mais uma vez eu quero te agradecer pelo carinho, né, pela amizade, mas especialmente mais uma vez eu tenho que agradecer ao seu Tomé.
0: Obrigado.
21: Seu Tomé, que abre as portas, né, da sua casa, abre as portas do seu coração e nos acolhe com muita generosidade. Dona Isabel, muito obrigado também por a senhora ser tão generosa, estar liderando aí a indústria de Roraima e com esse toque feminino e esse espírito cristão no serviço que nós temos que prestar uns com os outros. Mas eu quero agradecer também em especial hoje o carinho de todo o povo de Boa Vista, quando eu estava circulando pela feira.
20: Ah, você foi lá na feira do produtor. Hoje?
21: Pessoas que eu não me
0: todo
21: conhecia.
0: Mundo
21: foto, sabe, pessoas que nunca vi, mas queria estar comigo, queria tirar foto, queria me abraçar. Sabe? Muito obrigado a todos vocês por esse carinho. Especialmente a dona Francisca, do restaurante 27.
20: Foi lá no meu amigo Tonhão, lá na feira do produtor.
0: Foi lá,
20: foi lá
0: com
20: meu amigo Tonhão.
21: Restaurante do box 27, né?
20: Rapaz, tu gosta dona de coisa
21: Francisca. Boa, hein? Tem que almoçar. Dona Francisca foi até mim, me abraçou. Eu queria te conhecer, mas eu também queria lhe pedir algo. E ela me fez ali viver o sacerdócio, né? Eu queria te pedir algo. Eu queria que o senhor fosse abençoar o meu restaurante. E eu fui lá, bezemos água, fizemos a bênção com água benta. Então, muito obrigado ao povo de Boa Vista, porque todas as vezes que eu venho aqui, vocês me tratam como se fosse um de Boa Vista. Né?
3: Que legal.
21: Com muito amor, com muito carinho. Mas eu preciso também, Cida, peraí, senão eles me batem. Eu preciso agradecer aos pastores, né?
3: Ah, sim,
21: da Aos Omer. Meus amigos pastores da Omer, especialmente ao pastor Enéas e ao apóstolo Elton, pela abertura de coração, né, pela abertura que vocês estão dando a essa ação humanitária junto com o mundo evangélico aqui do estado de Roraima. A Omer é a Ordem dos Pastores do Estado de Roraima. Muito obrigado à dona Conceição também, da Associação
3: Anjos de Luz.
21: É o ponto de coleta principal nosso aqui. Deus abençoe Dona Regina, Deus abençoe a todo o povo de Roraima.
3: Gratidão sempre.
21: Amém.
3: Júnior, comigo, 4 minutos do teu programa. Lá vem ele, Júnior Costa, animar a nossa tarde. Quero mandar um beijo pro seu Vitor Alves, que também está na nossa audiência. Dona Socorro, sua linda, o Jardel no Cantal, o Didi aqui na Água Boa. Gratidão a todos vocês. Um beijo no coração e, se Deus quiser, até amanhã.
21: Amém.
3: Até amanhã. Amém, amém.
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8: 2:15.
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4: Bele, bele, galerinha, boa tarde pra você, 12h20, tá chegando o programa da hora, começando agora até as 5 horas, eu e você, você e eu e você, é cara, bom demais, vamos juntinhos até as 17 horas, fofolético, nesta quarta-feira, meinho de semana, manda o seu WhatsApp 991-15-2155, chegamos, manda aí a tua mensagem. É, querido, se joga aí porque o da hora está no...

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3: Olha que história.

0: Bele, bele, viajando na maionese. É, cara, eu já viajei de avião, já viajei de navio, já viajei de bicicleta, já viajei a pé. E já viajei muito na maionese, quem nunca, né, fofo? Já viajou, Gilan, na maionese? Hein? O quê? Isso não é maionese não, cara, isso é outra coisa. Isso é fumaça, você já viajou na fumaça. Tua mulher sabe disso? Vou falar pra ela agora aqui que você é desses. Qual bairro que tu mora mesmo? Ah, tá explicado. Não posso falar alto, não. Se explica muito de você, inclusive desses teus... Porque tu sabe que tu é meio assim, né, Gilan? Gente, pra quem não conhece o Gilan é a Rasga, né? É o dono do personagem da Rasga, ele que é o criador. O Gilan, se tu quiser saber como ele é, tu assiste Piratas do Caribe, sabe? O Gilan é meio Jack Sparrow, assim, sabe? Ele é meio assim, ó. Entendeu? Meio muito, muito doido assim, ó. Tu bateu a cabeça na criança, Gilan? Alguma coisa assim? Hein? Ah, tá. Tá bom, então. Cada uma. Gente, já foi lá no site folhabv.com.br? Vai lá, fofinho, porque ó, lá no site FolhaBV tem sempre matéria, cenário, polético, pegando fogo. É isso aí, cara. E a gente gosta de ver é treta, mano. Exatamente. Então vamos lá. Acesse lá nosso site que tu sabe que sempre tem notícia lá, fofinho. É isso aí. Corre lá, viu? Corre lá, porque tem muita coisa rolando. Tá bom, vamos começar. Volto daqui a pouquinho, não sai daí.
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13: Beleza, beleza, 12h36, excelente tarde pra você, fofinho, excelente meio de semana, quarta-feira, querido. Estamos aí às vésperas das férias escolares, que maravilha, fofo. É, pra tu que não sabe, trabalho, né, na rede escolar.
14: Estarei de férias na próxima semana, tô emocionado.
13: É tão bom, muito bem, gente. Você não vai tirar férias não, né, Elaine? Ô, minha amiga Elaine, que ela trabalha também, né, na rede municipal, mas trabalha na área da saúde. Ô, amiga, que triste pra tu, né? Pois é, um abraço pra ela, viu, minha amiga Elaine? Tá indo para o dentista, está me ouvindo aí no carro. Valeu, Elaine. A Elaine gosta de comida japonesa. A Elaine é louca pro sushi, ó. Falando em comida japonesa, você sabia que vai rolar aí um festival de tradições japonesas aqui em Macuxilândia? Pois é, fofo, vai ser neste sábado, mais conhecido também como dia 4 de julho, fofo. Exatamente, né? Vai ser a 12ª edição do Tanabata Matsuri, que é o Festival das Estrelas, e é promovido pela Associação Nipo Brasileira de Roraima. E a sede fica lá na rua Mangabeira, no bairro Caçari. É um evento bem legal porque resgata, né, a tradicional lenda japonesa do Orihime Hiroboshi. Né, incentiva o público a registrar desejos em Tanzakuzu. É, cara, acho que eu falei certo. Que são as tiras de papel, né, colorido, que são penduradas em bambus. Bem legal, né, fofinho? É isso aí. Se quiser mais detalhes, tu vai aqui na matéria que tá no site, folhabv.com.br, tá bom? Que é bem legal, né? O Tanabata Matsuri, ele integra o calendário anual da associação e busca fortalecer os laços da comunidade nipo brasileira em Roraima com a preservação dos costumes japoneses, ao mesmo tempo em que abre espaço para atrações contemporâneas. Bem legal. Tu quer saber se vai ter comida, né? Vai, cara, vai ter comida sim. Claro, tem que ter comida, não é? Então é o seguinte, cara, tu pode ir lá, né? As tendas, né? Ver as tendas, produtos variados lá do Japão, e sim, vai ter comida japonesa, da culinária japonesa. Bem legal, fofo. Se quiser mais informações, tu vai lá no Instagram da associação, arroba anir.roraima. Anir mesmo, normalzinho. anir.roraima. Tá bom, fofinho? É isso aí. Bom demais. Será que eu vou lá? Será? Será?
10: Essa é boa, hein?

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3: 2h59.
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0: Na manhã desta quarta-feira, o Ministério da Saúde assinou a ordem de serviço para um repasse de 127 milhões de reais destinado a investimentos na saúde pública de Roraima. O montante contempla a construção de uma policlínica estadual, a ampliação do Hospital Geral de Roraima e a implantação de um Centro de Atenção Psicossocial, CAPS. Na ocasião, também foram entregues unidades móveis, veículos e materiais para atendimento odontológico em 14 municípios e no Distrito Sanitário Especial Indígena Yanomami. O secretário executivo do Ministério da Saúde, Adriano Massuda, representou a pasta no evento e afirmou que, com a assinatura da ordem de serviço, as obras já podem ser iniciadas com previsão de conclusão entre 15 e 20 meses. Segundo o governador Soldado Sampaio, as especialidades mais demandadas atualmente na rede estadual são cardiologia, reumatologia e neurologia, que deverão ser ofertadas na nova policlínica. A unidade será construída no bairro Conjunto Cidadão, em Boa Vista. De acordo com o Ministério da Saúde, os investimentos fazem parte de um pacote voltado ao fortalecimento da assistência em Roraima, reunindo recursos federais, estaduais e municipais para ampliar o atendimento especializado, reduzir filas de cirurgias e modernizar o serviço de atenção básica, urgência e saúde bucal. A matéria completa pode ser lida no site folhabv.com.br.
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0: Beleza, beleza, galera. 3 horas e 6 minutos. Ótima tarde para você. Ótima quarta-feira. Fofo, tá rolando Copa do Mundo. É ou não é, fofinho? Acabou de terminar Inglaterra e República Democrática do Congo. Por que a gente não fala só Congo? Por que a gente fala República Democrática do Congo? Você sabe, já vou pesquisar, já vou já te dizer. Por que a gente fala só Congo? Ninguém fala só República Democrática da China. A gente fala assim? Nem sei se é assim que fala essa República Democrática da China. Deixa eu pesquisar aqui rapidinho, que agora eu fiquei curioso, fofo. República Democrática é do Congo, tem, mas é da China também? Deixa eu ver se é da China. Não, é República Democrática Popular da China. É República Popular da China. Pronto, do Congo é assim. Vou já pesquisar por que a gente não fala só Congo. Por que a gente fala só China? Não, não. Sim, voltando ao assunto. O Congo perdeu, cara, de virada para a Inglaterra de Harry Kane. Cara, é muito matador, né, cara? O Harry Kane, o furacão. Muito bem. Vamos falar aqui um pouquinho dos jogos que aconteceram hoje. Cadê? Hoje. Gente do céu, não sei mexer nesse negócio aqui não. Eu acho que é esse aqui, deixa eu ver. É que o mouse da rádio, gente, ele é deslizante, fofo. É desse jeitinho. Cadê sábado, fim, quarta, 15, pronto. Ah, agora sim, pronto, encontrei, tá aqui. Não, mentira, não encontrei não. Vou fechar abrir de novo. Programação completa dos jogos, cadê? É, cara, eu sou muito burro nesse negócio de internet, gente. Eu vou deixar finalizado mesmo aqui, ó. Pronto, hoje, só teve um jogo hoje, na verdade, né? Que foi Inglaterra e República Democrática do Congo. Ontem tivemos México e Equador. O jogo ficou 2-0 pro México. O México passou. A França passou, tratou aí em cima da Suécia, fofo. E é um negócio, realmente, eu vou te contar, viu? Esse time da França joga muita bola, fofo. É, cara, complicado demais. Vou te contar, os caras jogam muito, meu. Os caras jogam demais. É isso aí, fofo. Vai mandando seu WhatsApp pra gente, 991-15-2155. Participe aí, se jogue, porque o da hora tá bom demais, viu, fofo? Da hora tá muito gostoso. Daqui a pouco tem mais jogo, né? Daqui a pouco teremos Teremos... Cadê o jogo de agora há pouco? É o jogo do time do De Bruyne, né? Cadê? O time do De Bruyne e a Bélgica. Bélgica contra, se eu não me engano, Senegal. Daqui a pouquinho rola esse jogão, é parte das 5 horas. Simbora, da hora continua.

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0: Bele, bele, o som pra você do Zeneto e Cristiano. Oi, tudo bem? Teve antes Cleiton Romário respirando sem você. Teve Luan Santana, cantou Ilha. E teve também Marília Tavares, Um Degrau na Escada, Diego e Vitor Hugo, Pingo de Palavra. E Danilo e Davi cantaram Solta Eu, Fred e Fabrício Della. Só tem música boa, né? Só tem música top, sertanejão, fofo. Aqui no Programa da Hora, que volta depois do comercial, acesse folhabv.com.br, o site pode confiar todos os dias da tua vida, fofo, tá bom? Inclusive, tem uma notícia lá no site, que é notícia nova, não deu pra ler, nem dá pra ler, não é no ar, tá bom? Mas assim, vai lá, que é uma matéria que eu acho que tu vai achar interessante, tá bom? Um homem foi agredido por populares e foi preso após ser flagrado praticando atos libidinosos, tá bom? Só posso falar isso, tá bom, fofinho? Tá bom? Atos libidinosos com uma égua. É isso aí, a matéria tá aqui no site folhabv.com.br, tá bom? E ainda mudei aqui o tema, viu? Não é nem assim que tá a manchete, né? Tá com o tema, né? Mudei aqui algumas coisinhas, deixei mais pomposo, por assim dizer, mas a matéria está aqui no site, folhabv.com.br, um crime que foi enquadrado como crime de maus tratos, de acordo com a lei de crimes ambientais. Está aqui no site, folhabv.com.br, fofo, não vou tecer mais nenhum comentário sobre esse episódio, porque eu não posso pagar advogado no momento. Vou começar a voz já.
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0: Belê, belê, Maurício Eduardo, saudade particular. Teve também sinal verde, Gustavo Lima com Zé Neto e Cristiano Bruno Ross. Endereço Camila e Renata, quarto 32, Fofô. E aí, gostou? Curtiu? Foi bom pra você? Pra mim foi ótimo. muito bem, querido. Olha, tem matéria no site folhabv.com.br, viu? Sobre o suíno de Roraima, cara. É, exatamente, né? O rebanho suíno de Roraima, ele segue livre da peste suína clássica. Aponta aí a vigilância. Bem legal. Tu pode acessar a matéria, tá no site folhabv.com.br. Top demais, fofinho. Quem sabe eu não leio ela pra ti daqui a pouquinho às 16 horas. Se tu merecer ficar com a gente ligadinho aí, quem sabe não posso ler pra você, tá bom? Muito bem. Tem notícia de Copa do Mundo lá no nosso site, folhabv.com.br, também sobre o Arraial do Anauá, cara. Quer saber da programação do Arraial de hoje? Vai lá no site, folhabv.com.br. Hoje tem Folha Esportes, viu? Se liga.
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2: 3:58.
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5: O corpo de um homem ainda não identificado foi encontrado em um lago na tarde desta terça-feira na região da Vicinal 31, à altura do quilômetro 59 da BR-432, na zona rural do município de Caracaraí. Moradores da região localizaram a vítima e acionaram a polícia militar, que enviou uma equipe ao local para realizar o isolamento da área e colher as primeiras informações. O Instituto Médico Legal foi acionado para fazer a remoção do corpo até a capital. A vítima passará por exames periciais de necrópsia para determinar a causa da morte e por procedimentos papiloscópicos para identificação oficial. A matéria está no site folhabv.com.br.
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Beleza, beleza, galerinha. Bom demais o nosso Simone Mendes. Não esquece que na rua tem beijo. Eita, isso é uma ameaça? Eu vou te contar, viu? Muito bem, gente. O programa acabou. Já tem Folha Esportes. Volto amanhã, se Deus permitir. Beijo pra você. Fica bem. Tchau, tchau.

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4: 5 horas.
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18: Olá, meus amigos do esporte. Muito boa tarde. 17 horas e 5 minutos em Boa Vista. Estamos chegando aqui na Folha 100.3 para mais uma edição do programa Folha Esportes. Não estou muito bem na garganta hoje. Mas ontem não pude chegar até aqui, mas hoje chegamos aqui com a Folha Esportes, trazendo muita notícia do esporte local, nacional, e hoje temos convidado. 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Aqui nos trabalhos técnicos, o nosso amigo do VAR, sempre ele, meu amigo Gilan, correndo aqui pela direita. Boa tarde, meu amigo.
19: Rânio Almeida.
20: Boa tarde, Luiz. Boa tarde, Irlan. Boa tarde, o nosso ouvinte aí, sempre ligado na melhor. E hoje um dia para lá de especial, já cumprimentar os nossos ouvintes de Bonfim, Normandia, São Luís, agora sim São Luís do Anauá,
18: sim.
20: São João da Baleza, Mucajaí e Alto Alegre. Inclusive, estamos recebendo aqui, já a gente vai apresentar um filho de Alto Alegre pelos 44 anos aí da criação destes municípios, Luiz.
18: Muito bem, 991-15-2155, Instagram, YouTube, estamos ao vivo aqui na Folha, levando muita informação do esporte. Nosso convidado hoje já está por aqui, filho de Alto Alegre, técnico de futebol, ex-jogador, craque, tá bom? É craque dentro do campo, craque fora do campo. É com ele já por aqui, Ranil, quem é?
20: E tá sorridente igual a foto do Card aí, né? E tem motivos demais para isso. Tô falando dele, professor Chiquinho Viana. Seja muito bem-vindo ao Folha Esportes, viu? Uma boa tarde.
21: Boa tarde, obrigado. Obrigado, Luiz, obrigado, Ranil. A gente tá aqui para esclarecer as coisas. Feliz, realmente feliz, muito feliz. Na vida a gente passa por um processo de tristeza. E eu tava muito triste esses dias, refletindo realmente. Fiquei muito triste com a desclassificação da equipe, porque nós lutamos, fomos até o último limite. Para as pessoas que não sabem, eu perdi jogadores véspera de jogo. Eu perdi o Jair numa batida de pênalti, 24 horas antes do jogo. Perdi um outro atleta com muita febre, um atacante. Tive que improvisar e a gente buscou até o último minuto. O jogador meu negou-se a bater pênalti, porque não tinha condições nenhuma de bater pênalti, que é o caso do Igor. Ele estava tendo contraturas musculares, todo mundo, cãibras. Não conseguia ficar em pé, porque eu tirei ele da posição dele onde ele joga. Ele foi me ajudar de lateral direito e era um dos caras que batia entre os cinco. Mas infelizmente ele não tinha condição física, não tinha força para bater o pênalti. E isso contribuiu para a nossa derrota, mas nós de 9 pênaltis, nós fizemos 7. Então a gente tem 6, na verdade, né? A gente tem um compromisso de trabalho desde o primeiro minuto. A gente trabalha a situação de pênaltis. E eu fiquei muito triste, mas hoje, aquilo que a gente fala, né? Espera que Deus ele traz as coisas pra gente.
18: Claro.
21: E hoje Deus me fez uma surpresa muito grande. E você já viu, eu sou alto-alegrense, sou brabo, mas eu choro pra caramba. E hoje eu tô com muita vontade de chorar de felicidade, porque eu acho que é um sonho.
18: Certo.
21: Hoje eu sinto muita falta do meu pai. Meu pai já faz há 10 anos que não tá mais comigo, mas ele essa hora ele ia ficar eufórico, mas isso é para mostrar para as pessoas que o sonho da gente. Esses dias eu conversei com os meninos do Sub-15. Eu falei, há 5 anos atrás, tinha um cara no vestiário após a nossa vitória com o Cuiabá. Tinha um cara com um balde de gelo para mim jogar e um cara filmando. Eu perguntei para os atletas do Sub, vocês se imaginam quem era esse cara? Eu falei, não sei. Era o Samir. Hoje o Samir é presidente da CBF.
18: Sim.
21: E há 6 anos atrás tinha um cara que veio jogar aqui em Roraima, contra o São Raimundo. O cara veio jogar aqui e não jogou. Não jogou, ficou no banco. Hoje o cara está na seleção brasileira. É o Igor Thiago, centroavante.
18: Sim.
21: Ele teve aqui, não jogou pelo Cruzeiro.
18: Pelo Cruzeiro,
21: né? E a vida lá. ela não roda, ela capota muito rápido. E hoje, acho que chegou a minha hora, o negócio capotou rápido demais. Eu ainda não assimilei. Eu estava falando para o Raindô, eu estou aqui e o cara está me pedindo vestimento, me pedindo isso, número de calçado, número aí, aí a cabeça fica. E realmente não caiu a ficha. Não caiu a ficha de felicidade, de alegria. Mas, cara, a gente sabendo de onde que a gente veio, para onde a gente quer ir, vai continuar lutando.
1: Pois é, acho que aí, felicidade, a sua alegria é nossa também, né, Raindô?
2: Sem dúvida. O telefone tocou há pouco, quem que ligou, professor?
21: Pô, ligou o Sami. Eu estava no campo, eu comecei a dar treino hoje 3 horas da tarde, e eu vi o presidente me acenando e gritando, eu falei, aconteceu alguma coisa, mas eu vi ele muito feliz, e ele vem correndo, eu falei, pô, correr nesse sol de 3 horas, vou chegar aí, e aí já era o Branco, né, o Branco lateral esquerdo, e o Branco, ó, preciso de ti e tal, tu tem que estar aqui, e eu falei, não, isso não é um pedido, isso é uma ordem, né, e a gente é soldado para isso. E aí já ligou o treinador, já ligou o Maricá, que é o coordenador, e já está passando reuniões para a gente. A gente está junto, dentro de uma comissão. Acho que precisam de pessoas com rodagem de anos. Hoje é uma geração muito mais nova de treinadores e a gente vai estar próximo ali para auxiliar, para contribuir para esse Mundial Sub-17. Eu acho que, cara, é um sonho que a gente sempre teve de estar e de pegar aí a 40 anos atrás, eu no Alto Alegre, eu vim no jogo pelo rádio. Aí você vê que as coisas mudaram, né? É felicidade demais. Felicidade hoje que o coração não tem espaço de tanta felicidade. E de ver as pessoas perto da gente feliz, cara. Eu acho que isso não é só uma conquista minha, uma luta. Quem é mais próximo de mim sabe o tanto que eu sofro. Agora eu tava saindo do treino, eu abraçado com o Belão, a gente chorando, eu falando pra ele. Ele falou, mas eu sabia que um dia ia acontecer. Eu falei, pô, tu nunca me falou isso. Mas é assim, a gente fica feliz, porque as pessoas perto da gente ficam muito felizes. Aí ele olhou pra mim e falou, já pensou se a gente tem que ganhar aquele jogo? O senhor ia deixar a gente... Você não ia pra seleção, que eu sei que o senhor não ia, você ia ficar com a gente. Eu digo, pois é. Mas é assim, que Deus sabe o que faz.
1: Tudo tem um propósito, Chiquinho.
21: Sim, sim. Esse processo eu passei no jogo com o Grêmio, né? Eu tive um convite do Cruzeiro e eu neguei na época. Não aceitei, eu acho que tem que... Para o cavalo passa selado, mas muitas vezes você não monta, né?
1: 5:11, estamos conversando aqui com o técnico Chico Viana. Chico, e esse chamado, para que é mesmo?
21: É para fazer parte da comissão técnica da Seleção Brasileira Sub-17. Estão atuando diretamente com o treinador, né? Nos treinamentos, nas orientações. A gente está junto, passa lá uma semana e aí se vê o que vai acontecer. Só em estar lá, só em lembrar da gente, como eu falei agora, ia com o treinador. Foi, cara, só em lembrar da gente, que a gente está aqui no extremo norte do Brasil, longe. E, de certa forma, as pessoas veem a gente com preconceito. Mas claro. O primeiro curso que eu fiz da licença lá fora, aí eu conversei com o Belão. E o Belão ligou para mim e falou, você não baixa a cabeça para ninguém. Para ninguém, que ninguém sabe mais do que você. Você vai aprender, você vai ser uma esponja. Fique calado, fique ouvindo ele falando um monte de coisa. Eu lá. Aí agora eu estava fazendo a licença a Pro. E lá hoje tem muitas pessoas que estudam futebol. São analistas de desempenho, nunca jogaram futebol. Cara, mas eles fazem um discurso que... Oh, e aí tinha alguns aí jogadores, como o Roger, centroavante. O Roger olhava para mim, pô, esses pé de anão, vocês nunca jogaram bola, rapaz, ficam falando essas coisas aí. Mas é isso, porque assim, hoje você tem que mesclar tudo isso. Você que jogou, você tem que estudar. Quem não jogou tem que estudar. E essa é a saída, porque a gente, pô, coisas que eu fazia, eu converso muito com meus jogadores. Ah, 4, 5 anos atrás eu dava 2 horas de treino. Hoje eu sei que eu só posso dar 1 hora de treino. Eu tenho, na verdade, 20 a 25 minutos para mim trabalhar como treinador. Eles têm um pré-treino na academia. Tem o treino que vai introduzir o que eu vou trabalhar. E todo esse processo não pode passar mais de 1 hora. Eu dava treino de 2 horas. Mas não era maldade, é porque eu não tinha o conhecimento. E na época também, todo mundo fazia. E hoje ninguém faz. Hoje, agora, eu jogando... Eu fui jogar esse jogo agora. Aí, da quinta-feira, nós não treinamos. Só gelo, massagem. E chegou um treinador rival, que era o Madison. O Madison chegou... tá mudado demais, tu não dá treino não, né? Eu falei, não pode mais não, os caras tem que fazer gelo, massagem, para estar 100%, né? E as coisas mudam, e a gente, é justamente isso que a gente vai buscar nessas orientações para ajudar a seleção brasileira. Eu acho que, volto a te falar, para lembrar da gente aqui do Norte, já é um...
1: Ah, com certeza. Quando a gente vê lá na arquibancada ali, na tribuna de honra, o presidente da FIFA, pô, o presidente da Confederação Brasileira de Futebol, e olhar o rosto do Sami, a gente já se orgulha em entender que Roraima tem um representante ali nesse momento da Copa do Mundo.
20: É verdade. Quando o professor Chiquinho me falou ali no portão, eu mostrei para ele, eu estou arrepiado, né? Porque é um cara nosso, é um cara daqui. E a gente fala muito que é um dos caras que busca essa formação, né? Licença Pro hoje.
21: Sim.
20: A gente tem mais alguém aqui? Não, né?
21: Não. No Norte, quase ninguém.

0: alguns choraram de alegria. Porque sabem que a gente... Cara, se a gente... Conhecimento tu vai guardar para quê? Tu não vai levar para onde? Tu tem que tentar retribuir isso para as pessoas que gostam de você, que estão do seu lado. E eu não me isento disso, de estar... Às vezes eu vejo minha mãe que você veio ligando. Sim. Ô, meu filho, você está tão escuro, você era tão branco. Eu falei, mãe, mas 3 horas da tarde hoje está uma lua. Mas é assim, a gente não tem que ter medo de desafio, não. E você acha que eu fico por chegar lá, tá, os caras do região Centro-Sul e tal. Pô, o cara veio de Roraima. Tem sempre um olhar diferente, mas a gente tem que mostrar que a gente também evoluiu, que a gente cresceu, que a gente tem conhecimento. Isso que eu te falo, lá os caras falando de futebol e eu calado o tempo todinho. E aí esse Roger levantou, o Roger que era centroavante, ele estava no Esporte agora, ele olhou e disse, legal, né? Tem um cara aqui que tem 12 títulos lá em Roraima, o cara tá calado. E vocês que nunca jogaram bola continuam falando. Eu fiquei com vergonha e a gente saiu junto. E é isso, porque às vezes, hoje nós temos 200 e poucos milhões de treinadores, todo mundo sabe. Todo mundo sabe. E eu tava hoje conversando com a minha esposa, eu falei, cara, tu só acha que aquele gol do Casimiro não é uma jogada? Ah, sabe que eles fazem um movimento e vai estar sempre alguém lá atrás. Nós temos hoje o zagueiro que é do Arsenal,
1: Gabriel Magalhães,
0: o melhor cabeceador do mundo, que toda a jogada do Arsenal é ele que termina. O segundo melhor é o Casimiro. Pô, aí tu vai fazer o quê? Jogar a bola lá.
1: E o melhor, um dos melhores cabeceadores, o cruzamento dele.
2: Justamente.
0: Eu tive uma experiência agora, no último curso que eu fiz, e o cara me explicou o seguinte, o Alegria, o Flamengo, só bola parada, só treinava bola parada, que o Danilo fez gol na final. Tal. Aí eu conversando com ele, Alegria, o que é a diferença? Ele, Chiquinho, é a batida, pô. A batida que faz a diferença. Se tu faz a batida no mesmo lugar, o atleta vai agredir a bola no mesmo lugar. Aí eu fiquei calado e agora eu assisti no jogo. Nós temos dois melhores cabeceadores do mundo, ninguém tocou na bola. O Neymar entrou. Primeiro escanteio que o Neymar bateu na cabeça do Gabriel. E aí eu lembrei que o cara falou, não interessa. Porque, por exemplo, eu tenho um batedor excelente, o Rian. Mas só que ele bate de 10, ele bate 9 em cada um lugar. E eu já tenho outros atletas que ele bate 10, ele bate 7 no mesmo lugar. Quando essas 7 vão no mesmo lugar, os meus jogadores que sabem o movimento, eles vão fazer o gol. Que foi assim no estadual. Sim. Nós fizemos 13 gols no estadual de bola aérea. Por que isso? Então, assim, a batida da bola é que é o ponto forte para a bola parada. Porque aí os jogadores já vão naquele local. Você vê que o Casimiro estava lá. Aí tu pega depois, assim, uns 3 minutos. O Rayan estava no mesmo lugar e cabeceou a bola. A bola pegou na costa do cara. Então, é movimento que eles fazem. Isso aí é treinamento. Se você não tem, se você tem os melhores e você não consegue botar eles no determinado lugar certo, né, não vai.
1: Professor, e esse... Lembrar que o título do Sub-15, ele também teve esse sabor especial, né? De ter um filho e um neto.
0: Sim,
1: jogando.
0: Junto, cara. É bom demais. Meu filho tá ali no carro, ele treina. E ele treinou comigo agora no profissional. Ele evoluiu muito. E a gente conversa muito, eu e ele. Agora ele tava chorando de felicidade. Mas eu falo sempre pra ele, cara, tu tens que evoluir. Se tu evoluir, tu vai jogar. E por ser meu filho, tu vai ser cobrado muito mais. Claro. Algumas pessoas que têm, às vezes, receio de falar as coisas para mim, elas vão descontar em você. Então você tem que estar acima da média, você tem que estar trabalhando. Mas ele é um garoto muito inteligente e ele ouve muito. Tá? Hoje, eu rindo que eu cheguei no treinamento do 15, tem 4 jogadores hoje maior do que eu. Eu falei, cara, como vocês cresceram, cara. E aí, rapidinho. E assim, a evolução deles, técnica, o cognitivo deles, dessa geração, ela é diferente. É. Eu fiz um trabalho que eu trabalhei no profissional. Que eu levei, por exemplo, 20 minutos para mim convencer os caras. Eu divido o campo em 2, você faz pressão nas 2 linhas, a bola passa e você já ataca. E hoje eu fiz com eles, em 5 minutos eles entenderam. 5 minutos. E eles já fizeram o trabalho, mesmo que o profissional está fazendo, e eles ficam muito felizes. E isso que eu falo para ele, filho, trabalha, trabalha, continua trabalhando, que há uma evolução. Tá, há uma evolução. Eu mostro para ele, por exemplo, arremesso lateral, que hoje o lateral que não arremessa dentro da área, ele está para trás. Ele tinha dificuldade. Eu comprei uma bola de basquete e comecei a trabalhar com ele e com os outros do São Raimundo. E eles fazem, o arremesso dele já mudou muito. E tinha um garoto no 17 jogando agora. Eu nunca vi ninguém fazer o que ele fazia. Depois do meio do campo, ele jogava dentro da área do São Raimundo, dentro da área, direto, sem ir por cima, direto. Eu chamei o garoto, vem cá. Aí, pô, professor, eu digo, me ajuda. Dá um treino aqui para eles. O garoto ficou impressionado, começou a ensinar e eles impressionaram.

0: Porque eu acho que no futebol hoje a gente tem que copiar as coisas.
1: Claro, claro.
0: Copiar as coisas porque é a saída pra gente. Ei, vocês sabem que eu falo pra caramba, né? Falo
1: fica
0: muito.
1: À vontade, fica à vontade.
2: Aí é a aula, eu, né, que a gente recebe.
1: Também aqui
0: aprendendo. Não, e isso minha mãe questionava. Que a minha mãe me levava pra igreja, né? E a minha mãe falava assim, meu filho, tu tem que ir lá na frente. Eu falava, mãe, na boa. No dia que a senhora me levar lá na frente, eu vou desmaiar. E vão me levar para casa. Eu tinha muita vergonha de falar. Ela fala, como é que as pessoas mudam? Eu fiz um curso na faculdade, eu sou pedagogo, minha primeira formação. E pedagogo, todo dia tu tem que fazer um seminário. Aí eu tinha duas opções. Morrer lá na frente, pô, que era com o cara que era meu professor, ia dar aula para os caras. Ou melhorar. Aí eu digo, pô, tem que melhorar, né? Claro. Não tem saída. Então, isso aí são coisas. Mas o futebol te dá isso, o tempo todo, o diálogo, e o olhar de frente para as pessoas, você não enganar o seu jogador, que é fácil, eu chegar aqui e te enganar, falar bonito, falar. Agora tu pegar 40 e tu enganar, é complicado.
2: Professor, e nem tudo foram flores, né?
0: Não.
2: Como é que foi perder a hegemonia e estar, como é que eu posso dizer, tendo essa resiliência? Tipo, disputou um campeonato fortíssimo. O Belão, dos poucos jogadores assim que eu posso dizer que é meu amigo, assim, de trocar mensagem. E ele interpretou mal uma fala que eu mandei para ele a respeito do jogo contra o Baré na semifinal. Eu disse: vocês jogaram tão bem, mas tão bem, que até o gol do Baré foi vocês que fizeram. Ele achou que jamais é o lance de querer culpar o Emerson, pelo contrário. É tão tal que na Série D depois ele foi abençoado com um golaço.
0: Sim. Não, o Belão, porque o Belão tem a mesma coisa que ele, vai sempre proteger o jogador e acha que poderia estar atrapalhando o Emerson. Aí ele sai na proteção. A gente tem muito disso, que a gente se cobra muito. Mas assim, quando parte para um de nós, aí a gente passa a defender. Isso é normal. Mas, cara, a gente sofreu muito naquela derrota do estadual. Porque assim, nós fizemos tudo.
2: A bola não entrou.
0: Foi. O goleiro, na final, o goleiro dos caras entregou. Não, o no nosso pegou tudo, pô. Pegou tudo, até sonho, não tem. E uma coisa que eu fui pra casa, fiquei, eu procuro me isolar, né? E eu fiquei. E aí começou a ligação, Belão, Fábio, a gente começou a conversar. Eu falei, cara, hoje não tinha. Nós fizemos tudo e achamos que encontramos um adversário hoje que... E aí você vê hoje na Copa do Mundo, os mesmos jogos, alguns times sufocam, mas o outro consegue vencer. Então isso, cara, a derrota dói, mas você tem que assimilar. Quando nós perdemos aquela hegemonia, especialmente o jogo com gás, cara, aquilo foi um baque pra gente. Não é que a gente sabia que ia vencer, foi a forma que nós perdemos, nós não conseguimos reagir. E isso vem nos magoando muito, mas a gente transforma isso em trabalho. Só tem uma forma, tu trabalhar, tu buscar conhecimento, tu buscar essa resiliência, tu continuar focado. E hoje, pô, o que a gente fez na Série D de buscar, de lutar, a gente faz. O que eu falo para as pessoas, a gente joga aqui em Roraima de uma forma, mas a gente joga do mesmo jeito fora contra qualquer equipe.
2: Não tem.
0: Nós hoje na Série D...
2: Passou da linha do Equador, vai jogar...
0: Na Série D hoje nós tomamos... Dois gols fora de casa. Dois gols. Foi esse agora e um gol do Manauara. Nacional não fez gol na gente. O Manaus não fez. Ninguém fez gol na gente. Então, assim, e antigamente, eu me recordo que eu já sofri de sair daqui. Você ia pro Acre e pegava 3 gols, 4 gols. E para Manaus você já sabia que ia perder. Hoje não. Hoje a gente vai jogar, vai guerrear em qualquer lugar. Respeitando. Fomos no Piauí, ganhamos do Alto lá 2 vezes. E o menino que até trabalhou aqui em Roraima dizia, caramba, como mudou o futebol roraimense. Eu falei, mas não é só São Raimundo, mudou muito o futebol roraimense. Claro, hoje a gente encara. Não é que a gente vá ganhar, mas a gente joga o jogo em qualquer lugar. Isso é muito bom, isso é muito bom. O respeito que as pessoas têm pelo nosso futebol. Eu saí agora lá de Ariquemes, eu estava muito triste do jogo, e eu fui o último a sair. E o cara do hotel me chamou. Eu achei que tinha alguma coisa pendente no hotel. Ele me chamou. Aí eu voltei, ele falou, queria falar com você. Eu falei, poxa, pode falar disso. Cara, eu fiquei aqui olhando para esse time de vocês. Vocês são muito profissionais. Muito. Cara, ninguém saiu de noite aqui. Ninguém botou o pé fora do hotel. Vocês todo o tempo com material. Eu não vi ninguém correndo no corredor. E é uns com a Bíblia para cima e para baixo, que a gente fez, faz um culto lá, e todo mundo, fizeram dois cultos, todo mundo lá e tal, não interessa a religião. Aí a gente lá, cara, veio umas outras equipes aqui, que era a noite toda. E o cara falou isso para mim, eu fiquei olhando, eu falei, cara, como mudou? Porque isso é personalidade, os caras hoje têm um objetivo, eles vêm para cá por um sonho, por um emprego, tá? E eles precisam manter esse emprego, é uma sobrevivência. Que hoje, pô, eu fico muito feliz quando eu vejo hoje os meninos, hoje não precisam trabalhar em outro lugar. Eles têm o salário deles, de certa forma, bom, eles estão fazendo o que eles querem. Isso é muito bom, muito gratificante. E já forma-se essa geração que já vem aí, 20, de 15, eu acho que é bom demais para o futebol roraimense.
2: A Tati está aqui te acompanhando, tua filha, professor, e está dizendo aqui que todos seus filhos, né, te amam e o senhor sempre será a nossa maior inspiração.
0: Ah, isso aí é... Isso aí me arrumou uma confusão agora com a Federação de Vôlei, rapaz. Ela é do São Raimundo. E eu falei, filha, ela disse, mas eu sou sua filha. Eu vou arrumar confusão se não está certo. Eu falei, meu Deus do céu. Mas é uma menina boa, que representa o São Raimundo no vôlei, né? E questiona, né? Eu acho que você, tudo na vida, cara, você não pode ser um reclamão, mas quando você acha que tem algo de errado, você tem que questionar.
2: Eu me interessei um pouco, professor, e com certeza isso vai acabar, né? Foi o lance lá da escola, de termo, e agora a casa do vôlei, inclusive no segundo tempo a gente vai colocar aí, que a casa do vôlei ou melhor, o vôlei roraimense agora vai ter um lugar para chamar de seu. Então essas coisas aí, essas arestas, têm que ser aparadas, né? E o São Raimundo é um dos maiores ganhadores de título, principalmente no feminino, no vôleibol, então...
0: Isso é o trabalho dela, da Tatiana, ela trabalha já há anos, e eu fico orgulhoso disso, cara, eu acho que a gente, sendo honesto, trabalhando, não tem...
1: Tem gente aí participando de Alto Alegre.
2: Olha aí, cadê? Tá pequenininho pra mim aqui, Gilão.
1: Maria Judite.
0: É, me chamam no Alto Alegre de Francisquinho, Maria. Cara, isso é até legal.
2: Você cresceu em Alto Alegre.
0: Sou de Alto Alegre.
2: Você, menino, hoje está um homem, Alto Alegre, está fazendo 44 anos, seu pai foi o fundador de Alto Alegre, Pedro seu Costa. Pedro Costa.
0: É, meu pai, isso aí é meu herói, cara. Eu nasci em Alto Alegre, vivi parte da minha vida em Alto Alegre. É só a situação dos estudos, né, que você tem que vir para a cidade.
1: Sim.
0: E eu vim, mas Alto Alegre é de onde eu vim, cara, isso eu não tenho, nunca neguei isso, tenho orgulho disso. Todos os meus familiares são de lá, meus tios, primos. Hoje eu tenho minha irmã, minha mãe voltou para lá. E, cara, é de onde eu vim. Isso aí, você tem a sua origem, você tem que ter orgulho disso. E isso aí é felicidade.
1: Roger Lima tá fazendo
2: comentário. Roger Lima, cadê o Roger Lima? Boa tarde, Raniô, Luiz, Girlan. Parabenizar o professor Chiquinho pelo trabalho. Acompanhe sua trajetória dentro do futebol roraimense. E torço demais para que seus times alcancem sempre a vitória. Parabéns. E está falando aqui que ele... que o senhor era cliente dele.
0: Eu sou lá do Satélite. Sim. Lá do Satélite. Eu moro do Satélite.
2: O Roger é locutor aqui nosso aqui, que apresenta o Overnight, um programa aqui todo sábado, só de música boa. Professor, e essa geração aí, Belão, João Paulo, Igor... Está completando aí 10 anos, né? 2016 para cá, não
0: é
2: isso?
0: Acho que o Igor é 2014, o Igor já está comigo. Mais... O Belão é 16, é. O João Paulo também é 16. Esse cara, eu acho assim, idade, não, se você é honesto com o seu corpo, o Belão é o primeiro cara que entra dentro do campo, é o último que sai.
2: Sim.
0: É o último que sai. O Igor, ele é frescura no treino, me dá raiva. Se eu pudesse pegar uma pedra e acertar ele, mas só que no jogo. Ele deixa tudo dentro do campo. Sempre foi assim. E eu me estressava com ele. Eu me estressava, o Belão. Você já viu que ele é desse jeito aqui? Só que ele melhorou muito. Os últimos 2, 3 anos melhorou demais. Só que dentro do campo ele sempre deixou tudo. Tudo dentro do campo ele deixa, ele luta. O João Paulo sempre esteve com a gente. Não tive como levá-lo nessa última passagem, mas nessa última viagem, ele é um dos meus batedores de pênalti. Ele e o Rian. E o Rian não tive como colocá-lo no jogo porque eu perdi 2 zagueiros. Eu não tive como colocar, mas o Rian é de minha confiança e é o melhor batedor de pênalti do estado, é o Rian. Eu não tive como, e eu pedi perdão para ele antes da batida de pênalti. Ele disse, eu sei, que o senhor olhava para mim, eu queria colocar, mas como eu perdi 2 zagueiros, eu não tive como colocá-lo. É o melhor batedor que nós temos no estado, é o Rian. Então, esses caras são de minha confiança. E confiança é que você faz aquilo com aquela pessoa há muito tempo e que ele sempre te retribuiu. Então isso é fundamental. Esses caras aí, Tem mais o Felipe, né? O Marcos Felipe também.
1: Marcos Felipe, já é falado,
0: Marcos. É, o Marcos Felipe.
2: Que tem uns anos que vem, outros não, né? É o que mais intercala, né?
0: Cara, eu assim, eu sou muito franco nas minhas coisas e às vezes eu sou mal interpretado. Quando eles me pediram esse jogo, eles iam embora. É. Aí o presidente me questionou, falei, cara, deixa eu te falar uma coisa. Eu não aguentaria passar o que esses caras passam. Esses caras chegaram aqui início de dezembro, novembro, vamos colocar, dezembro, janeiro, fevereiro, março, abril, maio, junho, 7 meses. Esses caras têm esposa, a mulher deles são bonitas. Se tu vê a mulher do Belão, muito bonita. Tem as esposas mais lindas do mundo, os caras têm essa idade. Irmão, eu não aguentaria. Eu não aguentaria ficar 7 meses fora de casa. O Belão, o ano que o Belão não veio, teve problemas dentro do clube, umas outras situações. Mas ele falou pra mim, Chiquinho, eu tô todos os anos passando 6, 7 meses, cara, e minha mulher. Eu falei, cara, não, vai,
2: e
0: vai.
2: E é justamente no ano que cai a hegemonia.
1: Exatamente.
0: Mas a gente tem que ver o lado deles também, cara. Eu acho que quando os meninos falaram, teve uns 3, aí eles começam, não, minha filha tá... Eu digo, não, para. Eu sei o que tá acontecendo. Cara, vão lá. O cara deixar... Porque no São Raimundo, pode ser que no outro clube, seja São Raimundo, tu conhece. Os caras fecham a porta 10 horas. Os meninos moram lá dentro. Eles vivem lá dentro. Eles não têm... Se um foge, eu vou saber. Mas, pô, esse cara tem 20, 23 anos. A gente já teve essa idade. Não era só na igreja que a gente vivia. A gente dava problema. Pô, então imagina, os caras são novos, bonitos, jogam futebol, ainda ganham dinheiro. E aí? Porra, aí a família... Aí chega um momento assim que a gente começa a baixar. Não, cara, vai. Não vem. Não, eu sei que tá. Vai embora. Vai. E assim, o Felipe foi um. Pediu pro professor. Sabe o que minha mulher falou pra mim? Será que ela vai me conhecer quando eu chegar lá? Eu falei, não, filho, vai embora. Vai. É assim. Então a gente, quando a gente se coloca no lugar dos outros, a gente consegue avaliar isso. Ter o respeito. Eles começam a rir. Pô, mas o senhor fala umas coisas que. Eu falei, mas vai embora logo, cara. Vai pra casa. Aproveita, porque a vida é assim, a gente tem que estar no lugar do outro, não só julgar ele.
2: Professor, e essa turma vai voltar para 27?
0: Volta. Volta, não tivemos nenhuma desistência, mas temos assédio, né?
1: Que é, claro.
0: Não, mas isso também é normal, mas a gente também está de olho nos outros também. A gente trata bem todo mundo, e o São Raimundo, terminando o jogo lá em Ariquemes, meu auxiliar, que é o Beto Chiquinho, tem um jogador X, que eu gostei demais lá. E o jogador X entrou de novo, uma correria. Do jeito que tu gosta. E aquela tristeza veio saindo, e aí eu olhei, a minha esposa fica com raiva quando eu falo isso. O neguinho vem passando por mim e tal. Eu falei, tu é, qual é teu número? Aí ele virou, era o que eu tava atrás. Eu falei, tu é de onde, cara? Ele disse, não. Fulano de tal tem meu telefone. Eu falei, tá. E aí ele começou a rir. Ele disse, o senhor quer me levar para lá? Eu falei, rapaz, uma pessoa me passou. E aí isso aí já... E o cara já falou, não, para aí eu vou. Para aí eu vou, que eu já sei da história. Porque jogador se fala. Todos eles se falam. E aí eles, não, aí a gente sabe que aí é direito. Então para isso, cara, se na UTES eu cheguei para ele, o cara já falou que conhece a gente. Porque hoje eu vejo São Raimundo. O presidente está lá hoje. Você paga tudo direitinho. Quando chega agora, eles recebem, que é o justo, mas que nem todo mundo faz. 13º, férias, tudo direitinho, carteirinha assinada.
2: Por isso que os caras voltam.
0: Aí tá tudo certinho. Aí os caras vão morto de feliz, cara. Vão para casa e vão com o bolso cheio, porque também, porra, eles trabalharam. Aí fazem o exame admissional, tudo direitinho. Os meninos estavam do gás que foram para lá, hoje eu saí, eles estavam fazendo tudo direitinho. Aí os caras ficam. Por isso que os caras falam de vocês. Mas é porque a gente faz certo. Tem que fazer certo. Porque a gente sabe que eles são trabalhadores e têm família, pô. Estão mortos de feliz. Isso é. Hoje, alguns atletas têm preferência, por exemplo, Remo, Paysandu, Amazonas. Nossa Senhora, esses daí têm dificuldade para pagar os outros, que é um. Então, muitas vezes os caras abdicam de receber mais para ter aquele certo no final do mês. Mas nós já temos outras duas equipes que fazem isso. Monte Roraima e Gás também já faz.
2: E professor, e outra coisa, e a lista de dispensa, geralmente ela é bem curtinha ali, né?
0: A gente não trabalha com isso. Do momento que aconteceu com o Belão há 10, 11 anos atrás, que a gente ia dispensar o Belão, e ele chegou para mim, me dá mais uma oportunidade que eu não jogo aí, eu jogo aqui. a gente passou a refletir sobre isso. Porque quando o cara vem, o cara, por mais que a gente faça um contrato de 3 meses, que não é, geralmente a gente faz mais, esses 3 meses a gente tem que cumprir com ele. Ele tem família, ele largou tudo. Pô, tu vai mandar o cara embora? Tipo, o cara trabalha na sua empresa. Não, não quero mais você. Quando eu for contratar, eu vou perguntar, mas por que tu não quis ele? É. Você vai atrapalhar a vida do cara. Então, assim, ele fica... Ele... Ah, tem casos, por exemplo, de disciplina, de... Aí não, aí você não... Mas dessa forma, dizer, não, eu não quero mais, não. São Raimundo... Isso não acontece. E muitas vezes o que acontece é isso, cara. Pô, tô com um problema em casa, tô... Não, você quer ir, você vai. Mas a gente dizer, não, esse aqui eu quero que vá embora. Nesse ano todinho, nesses 12, 13, mais anos que eu tô lá, 14, 15 anos, acho que teve 2, 3 casos, que aí são exceções que você não tem mais como você suportar. Aí você chega, conversa, cara, não dá, não vamos para outro lado. Então é isso. Mas, cara, não tem... E eles sabem disso. Eles lá, os caras não mandam embora.
2: No segundo bloco, né? No segundo tempo, o senhor vai falar da história que, quando o Belão chegou, que era atacante.
0: É, camisa 10.
1: Vamos intervalo no segundo tempo, tem mais aí? Não sai daí.

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5: Estamos de volta. Começa o segundo tempo.
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9: 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E nesta tarde, recebendo aqui o professor Chiquinho Viana, já convocado aí para fazer parte aí, né, professor, da comissão técnica da seleção sub-17 brasileira que vai disputar o Mundial.
10: Isso, feliz. Recebi agora há pouco, recebi um comunicado aqui que estão fazendo a solicitação ao São Raimundo, né? Tudo por e-mail. O presidente Jami já fez a autorização. Agora é trabalhar, né? Recebi a ligação do treinador, né, e do Maricá também, que é um dos quadros, do Branco também. Então a gente vai lá para contribuir. Cara, felicidade imensa, muita felicidade. E a gente está. São conquistas, né? Recebi a mensagem agora do Belão falando: cara, muitos anos de sofrimento, né? Que a gente sofre junto. Minha irmã às vezes me pergunta: cara, como é que esses caras gostam de ti? Aí ela diz: ah, mas o teu jeito, quando tá só a gente, tu é de uma forma diferente, né? Eu digo: não, na beira do campo a gente representa, né? Mas a gente tem que muito disso. Eu acho que Sérgio, a gente conversa muito. Eu acho que eu melhorei muito nesse sentido de diálogo, de conversa. E aí você... Aí é Deus, né? Não é mais a gente, não. A gente... Como eu te falei, o Gil tentava... Cara, uma alegria imensa. E um sonho, né? Conquistar um sonho. Isso é fundamental. É muita alegria. E ver as pessoas perto da gente feliz, né? Isso aqui é mais importante. Eu acho que a passagem da gente por aqui é isso. É que as pessoas te lembrem bem de você, do que você fez. Procurar fazer as coisas certas.
9: Sem dúvida. Professor, eu vou perguntar aqui uma coisa. Não é muito da tua alçada, mas tu já tem mais de 14 anos aí de São Raimundo, né? Que você falou. Sim. Foi jogador, né? Hoje treinador, né? O mais longevo aí do nosso país, né? À frente de um clube de futebol. E o que você acha ali o motivo do São Raimundo? Porque para mim, o São Raimundo era para ter uma torcida maior do que tem, sabe? Num jogo de Série D, do pessoal ir. Tá certo que esse ano, por exemplo, a gente foi castigado dos dias e horário ruim.
10: Sim, sim.
9: O domingo, 17 da tarde, o Roraimense não está acostumado a ir no Canarinho.
10: Não, eu falo sempre para os meninos, por exemplo, jogos que nós estamos jogando, por exemplo, Grêmio, Cuiabá, esses jogos grandes, Cruzeiro, eu falo para os meninos assim: cara, nós temos aí 10% são torcedores do São Raimundo, 90% não é. O que a gente vai fazer? A gente vai conquistar os 90%. Como é que a gente conquista aqui em Roraima? É correndo. E aí os caras ficavam: pô, professor, mas correr. Se você correr e você lutar, eles estão do lado de você. Lá no Rio, se tu der um time, se tu fizer uma coisa, todo mundo gosta. Aqui não. Aqui as pessoas gostam que você corra, que você lute. Aí eu tenho exemplos.
9: Stanley, Igor é aplaudido,
10: né? Stanley, Igor, Kantê, Fininho, os caras que correm. Aqui as pessoas preferem ver você guerrear como São Raimundo guerreia. Por exemplo, eu fui assistir esse ano o Baré. O Baré pegou mais 4-0, né? Eu tava lá no estádio.
9: Do Madureira?
10: Do Madureira. 4 foi 3, né? Pouco, eu cheguei e já tava 2-0. Eu fiquei com pena dos caras. Eu não devia ter pena, porque depois os caras me tiraram do estádio. Mas os caras, parecia que os caras estavam assim. Eu falei: cara, isso não acontece com a gente. Por mais que a gente perca, cara, a gente vai correr até o último minuto. Que eu falo pros caras, não é assim. É porque o futebol roraimense é isso. Se você deixar de correr, deixar de lutar, deixar isso. Porque assim, pô, tu tá triste que empatou lá em Rondônia. Cara, e quando minha esposa ligou, eu falei: pô, como é que tu tá? Eu falei: tô triste e tô alegre. Ela: mas me resume isso aí. Eu falei: tô triste que nós perdemos, mas tô alegre, minha irmã, que nós corremos do primeiro minuto até o último pé. Nós corremos do mesmo jeito, todo mundo. Então isso reflete o que é. Então assim, você tem que conquistar todo momento. O filme que você tem que conquistar a mulher todo momento, nós somos assim. O São Raimundo, todas as vezes, o jogo que nós tivemos aqui, com gás, e chegou um senhor, desceu um senhor, um gaúcho, forte, dá pra ver pela aparência, né? Com a camisa do Grêmio, ele falou: desde aquele jogo do Grêmio, eu me apaixonei pelo time do São Raimundo. Por que vocês correm desse jeito? Eu falei, aí ia passando já estava contratado o Jacaré, os meninos. Aí eles falaram, ele fala para nós, se a gente não correr, a gente vai sair. Mas é. Então eu acho que isso. Mas o futebol roraimense mudou muito, esse negócio de torcida, né? E eu acho disso o Monte Roraima contribuiu muito. O Monte Roraima contribuiu muito com isso. Eu já tive a vez de falar isso pro Vitor. E tava o Vitor e a esposa dele, a filhinha. Eu falei, cara, ele tava meio triste, tinha perdido o título, não desse ano, no outro. E eu encontrei ele no Brasília, que eu tava indo jogar no Acre. E aí eu falei pra ele, eu falei, ó, cara, tu contribuiu muito. E a esposa dele ficou olhando. Eu falei, cara, tu conseguiu trazer a torcida. Porque eles levaram a torcida. Monte Roraima, aí o gás aumentou.
9: Principalmente a no primeiro ano.
10: Né? Primeiro, segundo ano foi. Esse ano já foi mais assim, mas eles têm. Então, mas o que eu te falo, a torcida do São Raimundo é aquilo. A gente conquista eles, todo ano. A gente
9: tem não, que e você vê que ali de fato vai as pessoas que querem ver o São Raimundo, que gostam.
10: Sim, sim.
9: Você vê que tem um público fiel.
10: Fiel, isso aí. Eu falo, pô, se tá com raiva do São Raimundo, mas vai, me xinga lá, vai lá e me xinga, mas vai lá. Porque é isso. E os caras, nós já temos aquele esteio, aqueles caras sabem o que tem que fazer. E eles fazem com que os outros têm que fazer. Porque eles começam a cobrar, se tu não fizer, tu não vai jogar. E a gente já teve muita dificuldade, jogadores bons que não conseguiram fazer isso e não conseguiram jogar. Agora, jogadores, por exemplo, que foram do Gás, eles já sabiam, eles já trabalharam comigo. O Jacaré, o Raílson, o João Cardoso. O João Cardoso de todos foi o que já teve mais dificuldade comigo. Mas hoje, eu falo para ele, é um dos segundos volantes, um dos melhores aqui do norte do Brasil.
9: Ô professor, inclusive aquele gol ali, ele tem infelicidade de cobrar mal aquela falta, foi, ela voltar, foi. Tentar driblar, o Igor também de tentar driblar.
10: O Igor tentou driblar, naquele campo. E ele pegou, a bola passou entre as pernas dele, porque ele veio com tanta ânsia de ajudar, porque ele sabia que ele tinha errado, porque eles colocavam França no primeiro pau. Então, a gente tinha treinado e conversou, Cardoso, tira a bola do primeiro pau para quem não entende futebol, fica na frente ali. Então, o França estava ali, que ele era o mais alto. E o João não conseguiu botar a bola atrás. O França corta e o cara sai, o João Cardoso já vem desesperado, tentando... O Igor rouba a bola bem na minha frente. Todas as bolas o Igor estava roubando e já jogando na costa do lateral. E nessa, ele resolveu não cortar e perdeu. Quando ele perdeu, foi bem na minha frente. O João Cardoso veio desesperado porque ainda estava com a sensação de culpa. Pô, o cara ameaçou, a bola passou entre as pernas do João Cardoso. E o cara não cruzou, o cara fez um passe. Então isso tudo... Mas depois ele recuperou no jogo, fez uma grande partida. Eu acho que quando ele... O jogo que ele fez do Gás lá no CT, ele rendeu muito. E eu falei pra ele, cara, como tu evoluiu. Como
9: não, tu... E tem uns gols como esse, assim, que machuca a gente. Por exemplo, tô lembrando também de um do Cruzeiro, que o Vanilson vai tentar sair jogando.
10: O Belão fala, Vanilson, tu não vem conversa com a gente. Tu deve R$1 milhão pra gente. Tu não tem que falar com a gente. Eu morro de rir. O Belão, não, o Vanilson não pode. Não, bem, ele deve R$1 milhão pra gente, pô. Porque aquilo ali a gente trabalhava todo dia. Vanilson, aqui, perdeu a bola, eu quero que você tire. Você liga essa bola, que nós temos dois caras rápidos lá. Oi, o Vanilson vacilou, o cara roubou. E até hoje eles brincam, não, Vanilson não, ele deve R$1 milhão pra nós. Porque era um jogo. É uma coisa que a gente treina no dia a dia. Muito.
9: Professor, e o Lucão?
10: Lucão, ele sentiu. No jogo lá em Manaus, ele estava recuperando, estava jogando, e numa das divididas, ele subiu, quando ele caiu, o Belão caiu em cima dele, justamente no joelho. Mas está recuperado, hoje já está recuperado. Me fez muita falta.
9: Pois é.
10: Nesse jogo, fez muita falta, porque ele é a referência no meio, pela recuperação, pela imposição dele física, ele é a nossa referência ali no meio da zaga. Com essa linha de três que a gente faz ali, ele é a referência. Mas
9: ele e o Veracruz tem que estar, né?
10: Tem. E nesse último momento o Guigui. O Guigui também estava muito também. Bem. Mas o Guigui, é assim, os problemas que são internos que a gente... O Guigui, ele tomou duas infiltrações antes do jogo na sola do pé. Estava com desgaste. E aí você pega um campo duro daquele.
9: Nossa.
10: Ele chorando no intervalo, ele já me chamou e falou, se tem que sacrificar alguém, me sacrifica que eu não aguento. E ele falou... Ele não aguentou, que ele ainda ficou mais um pouco, mas ele estava... Com, eles falam outro nome técnico lá, mas é a sola do pé.
9: Sim.
10: Do impacto. Ele estava chorando e eu não gosto de ver a agulha. Eles fizeram para que ele pudesse continuar o jogo. Mas, mesmo assim, muita dor.
9: E eu senti, professor, posso estar enganado também, eu sou que é o cara, literalmente. Eu senti falta de um lateral esquerdo. Eu confesso que eu não gosto do Emerson ali. Aí vem um Clebinho também.
10: Mas o Paulo fez essas duas últimas partidas. O Paulo, na verdade, quando o Paulo veio para aquele, ele era lateral esquerdo. E assim, a gente
9: adaptou fast, de volante. Né?
10: Ele já joga de zagueiro, jogou contra o Cuiabá. O Paulo é polivalente. E ele era lateral esquerdo. Quando ele sai daqui, ele joga de lateral esquerdo.
9: Não, eu lembro que esse lado esquerdo ele faz todo ali, né? Todo. Até de zagueiro já.
10: É, não, já jogou.
9: De volante, então, nem se fala.
10: É, tu tem o mesmo pensamento, por exemplo, dentro da minha comissão, eu tenho uma rejeição sobre o Fábio, ele pensa a mesma coisa que você. Eu gosto, cara.
9: Que
10: eu
9: acho que errado. Que eu não tô tão doido.
10: Não, não, mas a gente discute. As pessoas acham que não, mas dentro de uma comissão, você discute e eles me questionam. Isso, pô, Chiquinho, a bola quando vier, o Emerson. Só que eu gosto da situação quando ele vem apoiar, tá entendendo? Mas eu sempre tive uma preferência dele jogando de extremo. Mas eu sempre tive bastante extremo. Felipe, Juninho, que não veio esse ano. Sempre tive muita gente. Então, assim, mas eu gosto mais dele lá na extrema. Mas, assim, você tem sua razão e parte da minha comissão me cobra muito isso. Pô, tira o Emerson de lá. Porque aí quando aconteceu o gol, eles vieram. Pô, gente, eu falei, pô, cara, mas poderia acontecer com o Paulo também. E o Kleber, o Klebinho, ele vinha rendendo muito bem. O problema do Klebinho é que ele teve a fratura.
9: Tá explicado. No ano que a gente...
10: Aí ele teve uma fratura, aí ele jogou, porém, ele sempre estava tendo alguma outra situação. Mas é um cara trabalhador também, que a gente confia.
9: Quem está acompanhando a gente aqui é o talentosíssimo técnico aí da base, o professor Cadu Castilho, te acompanha. Eu não esqueço nunca esse menino, quando assumiu um profissional lá do Real, te deu um calor. Que foi aquele campeonato, vocês passaram o carro em todo mundo. E ele foi um que...
10: Não. Cadu é um menino bom, trabalhador. E que já fez um nome na história aqui do futebol roraimense na base, né? Eu acho que ele, o Beto, o Madison aí, eles têm Moisés, eles têm contribuído muito, isso é fundamental.
9: E professor, e esse trabalho da comissão sua ali, né? Uma comissão sólida, retornou o Sapulha. Sim. E aí você tem o Fábio Luiz ali, que, né,
10: e preparador físico. E mais o Beto físico, e o Vinícius.
9: Fisiologista e tricampeão roraimense aí, né? Treinador. Com o Atlético Roraima como treinador.
10: Como treinador. Fábio é um cara muito bom. E profundo conhecedor. Agora, nos últimos treinos, nós tivemos. Cada um tem sua função, né? E, pô, o Fábio teve um atrito com o Guilherme. Do treino, o Fábio tirou ele do treino. Aí os caras olhando pra mim, eu falei, cara, deixa eu te falar, cada um tem uma função. E ele, naquele momento, é o treinador. Aí eu passei pra ele, Fabinho, tem um jogo amanhã. Ele disse, mas ele me desobedeceu. Eu falei, quem manda é você, cara. E aí a parte da comissão foi lá, conversou com o Guilherme. Foi, na verdade, houve uma discussão, um mal entendido. E aí a gente chamou e conseguiu resolver. Mas assim, tem que ter confiança em cada profissional. Cada profissional que tu fatia o treino pra ele, é dele. Se houver alguma coisa, ele resolve. Ele diz, ó, tá fora, eu não posso interferir. Ah, se em algum momento eu puder mediar, pra não... Mas é assim, e o Fábio é um cara muito querido pelos jogadores. Muito querido e muito trabalhador. Muito. Chato pra caramba, eu trabalhando, ele tá com o relógio, já deu teu tempo, porque hoje é tudo monitorado, ele tem o tempo dele, eu tenho o meu, você não pode, senão você machuca o jogador.
9: O Elcio Menezes aqui, um abraço ao Francisquinho Viana.
10: Elcio também lá de Alto Alegre, lá, trabalhou lá na época, os irmãos dele. Eu Alto Alegre é assim, me chamo, eu lá no Cidadão, me chamo de professor. E quem mexe com futebol. Aí eu fico olhando, quando a pessoa fala que eu não conheço, aí eu baixo a cabeça e fico. Falei, se chamar assim é de Alto Alegre. Se chamar dessa forma é lá do Cidadão. Se não me chamar é de futebol. Então, tem que ser assim.
9: Eleio, se estourou o tempo, mas amanhã a gente vai botar esse áudio dele aí. Mandou aí um podcast de 40 segundos. Amanhã a gente vai rodar, tá, Eleio? Professor, já te agradecer, não deu nem tempo contar a história do Belão, né? Chegou, passou ali pelo Leverkusen na Alemanha. Sim. Cabeludinho.
10: Sim.
9: E naquele tempo tinha um menino muito bom, né? Era o tá até jogando fora, um meia, o 10 Dan Cundê
10: do nosso time, né?
9: Que depois ele foi pro Baré e foi jogar fora.
10: Não, eu não...
9: Como é o nome?
10: Alvini?
9: O Vini. Esse menino era muito bom.
10: Era muito bom. O Belão, assim, que ele chegou, o empresário chegou pra mim e falou, ó, tá aí o cara, ele é o 10. Pô, eu botei ele pra treinar e dando um carrinho nos caras. Aí eu falei, nossa senhora. Aí, tem que mandar embora, tem que mandar embora. Eu chamei, ele falou, pô, professor, eu não sou 10. O cara disse que eu tinha que vir, que não veio dar o seu volante. E daí ele jogou. Aí, aconteceu um fato no Acre. São Raimundo, ninguém quer jogar com a camisa 10. Só que joga o Felipe, os caras não querem. Eu joguei um dia com a camisa 10, os caras não querem jogar. Eu falei, na época eu jogava, era um queria matar o outro pra jogar com a camisa 10. Tá. Aí eu no Acre, ninguém queria. Eu falei, Belão, tu vai de 10? Vou, professor, vou de 10. Mas jogando de volante. Primeira bola que o Belão pega. O cara dá um carrinho com os dois pés no Belão. O Belão, ei, professor, culpa do senhor. O senhor me colocou o cara, achou que eu era camisa 10. Ele saiu do jogo machucado. E até hoje ele começa a rir. Eu falei, mas tu que mentiu pra mim que tu era 10.
9: O falso 10. Professor, obrigadão, tá? Foi bom demais te receber aqui. Ainda mais tu trazendo essa notícia em primeira mão. E vai para a Seleção Brasileira Sub-17 participar aí dessa comissão. Tudo de bom, viu, professor? Que você possa colher ainda mais esses frutos aí que você vem plantando aí, não é de hoje.
10: Obrigado. Feliz, feliz por ser um roraimense, ter essas oportunidades que muitos não tiveram. E fazer o melhor. Estudar para fazer o melhor. Contribuir. Eu acabei de falar com o treinador. O que ele puder contar comigo de lealdade, de honestidade, de trabalho, eu vou estar do lado dele para ajudar. Porque muitas vezes a pessoa tem receio de um outro chegar... Apesar de eu ser de um estado distante, mas se pegar o currículo, você se assusta. Pô, o cara vem aqui, vai ficar me auxiliando depois que é... Falei, não tem isso, eu vou estar para ajudar. Eu acho que é muito bom isso. Trazer conhecimento, estar perto das pessoas, dos melhores. Isso é bom demais. Eu acho que é a minha felicidade. E ver as pessoas felizes, porque a gente vai procurar representar bem o estado de Roraima.
9: É isso. Muito obrigado. Recebemos então ele, senhoras e senhores, Chiquinho Viana, o multicampeão roraimense aí, treinador do São Raimundo, e essa edição do Folha Esportes, que vem sempre para Ayrton Veículos Multimarcas e Lanchonete e Açaiteria Rei do Açaí. Eu vou ficando por aqui, amanhã a gente volta, é sempre uma honra, e até lá.
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14: 6 horas.
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28: Boa noite, agora são 18 horas e 6 minutos aqui na capital Boa Vista. Está começando mais um resumão da Folha hoje, dia 1º de julho de 2026, aqui pela melhor do estado de Roraima, Folha FM 100.3. Estamos ao vivo para todo o estado de Roraima, Brasil e mundo, e é claro que você é o nosso convidado principal a participar de segunda a sexta-feira, aqui pela Melhor do Estado de Roraima, Folha FM 100.3. Aproveita, já curte a live, se inscreve, mande sua sugestão de pauta no número 95-9915-2155, vou repetir, 95-9915-2155 e participe das nossas lives nas redes sociais. Aproveita, já manda sua mensagem, manda áudio. Ah, Jaqueline, não quero escrever, manda áudio, tá? E eu quero agradecer também a audiência de todos vocês que estão na sintonia aí, na estrada com a gente, na Melhor do Estado de Roraima, na Folha FM 100.3. Você que está indo buscar os filhos, você que está indo buscar esposo, esposo, e você também que vai entrar no seu plantão às 19 horas. Muito obrigada pela sua audiência. Você já sabe, né? Informação em primeira mão e tudo que vai rolar hoje e amanhã nos jornais, você acompanha aqui no Resumão da Folha. Os destaques e assuntos mais comentados do dia, agora no Resumão da Folha, que já está no ar.
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0: Que dia que é hoje, Brasil?
28: Hoje é 1º de julho de 2026, hoje é Dia Mundial da Arquitetura.
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28: Muito boa noite mais uma vez, já peço licença para entrar no seu rádio, do seu carro, da sua casa, da sua vicinal, da sua fazenda, do seu sítio, de onde você estiver, né, do seu estado, do seu país. Muito obrigada pela sua audiência, agradeço a sua participação, né, aqui de segunda a sexta-feira, a partir das 18 horas, comigo, Jaqueline Amazonas, né, na apresentação do programa e na operação do programa, Gilão Oliveira. Nós estamos aqui para levar sempre a informação em primeira mão para você ficar bem informado. Agora são 18 horas e 8 minutos.
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28: Brasil amplia apoio a reconstrução após terremotos na Venezuela. Gabriel Correia tem mais detalhes.
1: Passada uma semana desde os terremotos que devastaram a Venezuela, o número de mortos chega a quase 2 mil. E em um esforço de apoio do Brasil ao país vizinho, o ministro da Defesa José Múcio se reuniu com a presidenta da Venezuela, Delcy Rodrigues, para tratar da continuidade da ajuda brasileira e da identificação de prioridades junto ao governo venezuelano. O apoio brasileiro à Venezuela está estruturado em duas etapas: a resposta emergencial voltada a salvar vidas e a atender às necessidades imediatas da população e a reconstrução, que envolve ações de médio e longo prazo. Além do ministro José Múcio, estiveram presentes no encontro com a presidenta da Venezuela, Delcy Rodrigues, o secretário nacional de habitação, Augusto Rabelo, e a vice-presidenta de habitação da Caixa Econômica Federal, Inês Magalhães. O Ministério das Cidades e a Caixa devem atuar na reconstrução urbana, habitacional e de infraestrutura nas regiões atingidas, para ajudar a cerca de 60 mil pessoas desabrigadas. Engenheiros venezuelanos realizam levantamentos para identificar as condições dos territórios atingidos e definir as áreas que estarão aptas para receber ações de reconstrução, explicou nesta terça o ministro da Defesa, José Múcio.
2: Fizemos uma visita ao Hospital de Campanha hoje, que é o Hospital da Marinha Brasileira, dizendo que nós estamos numa linha direta, se precisar de mais médicos, se precisar de mais voluntários, se precisar de mais remédios. Pedimos que selecionassem o que estão precisando. Está aqui o Ministério das Cidades, está aqui Caixa Econômica, não precisa dizer que nós estamos tratando também da reconstrução. Mas, evidentemente, nós não podemos querer que a Venezuela já nos diga hoje o que é que precisa primeiro. Qual é o fundamental dessa nova visita? É dizer da nossa absoluta solidariedade.
1: Até o momento, foram contabilizadas 1.943 mortes nos dois terremotos do dia 24. Pelo menos 6.400 pessoas foram resgatadas e o presidente da Assembleia Nacional da Venezuela, Jorge Rodrigues, estima que quase 20 mil vidas foram salvas pela atuação de voluntários, bombeiros, defesa civil e militares venezuelanos, além dos brigadistas internacionais.
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28: E vai mandando a sua mensagem aí, 95-9915-2155, e participe da nossa programação. Agora são 18 horas e 11 minutos. A gente vai para a segunda manchete da noite, que fala: homem é agredido por populares e preso após ser flagrado praticando zoofilia com égua. Direto da redação, Marília Mesquita traz mais detalhes.
3: O JDA, de 49 anos, foi preso após ser flagrado praticando zoofilia com uma égua na madrugada de hoje no bairro Senador Hélio Campos. Uma guarnição da Polícia Militar foi acionada para atender uma ocorrência de maus tratos a animais. Ao chegarem ao local, os policiais encontraram o suspeito deitado em um lamaçal, seminu, apresentando um corte na cabeça e uma fratura no braço direito. Questionado pelos militares, o homem confessou que havia sido agredido após ser flagrado em ato sexual com o animal. Ele relatou que tentou fugir, mas foi alcançado por cerca de 8 pessoas que passaram a espancá-lo com pedaços de madeira. As agressões só cessaram quando ele desmaiou. Uma testemunha de 46 anos confirmou a versão aos policiais. Segundo o relato, os moradores notaram a situação e começaram a gritar, momento em que o infrator fugiu. No entanto, minutos depois, o homem retornou ao lamaçal e voltou a abusar da égua, ocasião em que foi perseguido e agredido pela população. O suspeito recebeu os primeiros socorros de uma equipe do Serviço de Atendimento Móvel de Urgência e foi encaminhado ao Hospital Geral de Roraima para cuidados médicos. Esse caso foi apresentado na Delegacia de Polícia Civil para as providências legais e cabíveis. Vale destacar, Jaqueline, que a prática de ato sexual com animais, a zoofilia, é enquadrada como crime de maus tratos, de acordo com a Lei de Crimes Ambientais, a Lei número 9605/998. Marília Mesquita para o Resumão da Folha.
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28: Agora são 18 horas e 13 minutos, a gente vai falar sobre esse caso, né, que acontece constantemente ali na Avenida Brasil, né, os constantes furtos de cabos da rede de iluminação pública levaram a Prefeitura de Boa Vista a iniciar nesta quarta-feira, dia 1º de julho, a substituição da rede subterrânea por fiação aérea em trecho da Avenida Brasil, na BR-174. A medida busca reduzir a ação de criminosos em um dos pontos com maior registro desse tipo de ocorrência. O secretário municipal de conservação pública, Lindonir Barreto, fala mais sobre este assunto.
4: A prefeitura vem trabalhando muito e sofrendo também com esse tipo de furtos, inclusive os furtos de cabos elétricos. Não é só aqui na Avenida Brasil, e também nós temos furtos em praças, em prédios públicos, tudo isso. Aí nós queremos vir aqui pedir um apoio também da população que denuncie, que vê qualquer coisa de errada para o que esteja acontecendo, denuncie na Central 156. A Central 156 da Prefeitura é uma central de resposta rápida. Ligou, já direcionado para a equipe que está de plantão, essas coisas, tudo para a gente poder verificar. Aqui na Avenida Brasil, essa noite, dia 30 do mês 6 agora, teve um furto aqui, mais de 200 metros de fio. Isso aqui gera para nós um custo alto dentro do município de Boa Vista. E não foi só dessa vez, nós já temos dezenas e dezenas de furtos só esse ano aqui na Avenida Brasil. Isso aqui foi uma obra muito esperada aqui pela população, que é uma obra de iluminação pública, é uma obra que beneficia todo mundo aqui do bairro, que transita pela essa via aqui. Foi esperado demais isso aqui. É uma obra totalmente de LED, 100% LED. É uma fiação totalmente específica para isso. Aí temos esse tipo de furtos aqui nessa região. É um impacto muito grande, tem um impacto no financeiro. Só na Avenida Brasil, esse ano, já foi mais de R$400 mil em serviço de recuperação aqui de fios elétricos aqui.
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28: E eu estou aqui aguardando sua participação no número 95 99 15 2155 e participe. Diga de onde você está.

0: quarta punição de Washington contra brasileiros desde que o governo Trump classificou facções criminosas do país como organizações terroristas. Os alvos são Vitor Henrique de Oliveira Chimada e Estela Stefani Nunes Henrique de Oliveira, moradores de São Paulo. Segundo o governo norte-americano, Chimada é o elo entre agentes do PCC na Flórida e traficantes internacionais e teria lavado mais de 30 milhões de dólares usando criptomoedas para enviar o dinheiro ao Brasil. Estela, parente e ex-secretária de Chimada, prestava apoio logístico na coleta de grandes quantias em espécie. O documento do Tesouro dos Estados Unidos cita ainda que, em janeiro de 2025, Chimada já havia sido colocado em prisão domiciliar no Brasil, suspeito de usar uma de suas empresas para lavar dinheiro desviado de um clube de futebol em um esquema de fraude publicitária. Também foram bloqueadas quatro empresas ligadas ao empresário brasileiro, Victory Trading, PixWave e Wave, de São Paulo, e a portuguesa Avenidas Flutuantes, sediada próximo a Lisboa. As duas primeiras atuam no setor financeiro. A PixWave é uma construtora e a empresa portuguesa trabalha com transporte e armazenagem. Em nota, o subsecretário do Tesouro para Terrorismo e Inteligência Financeira, Gene Lange, afirmou que a medida busca barrar o avanço do PCC dentro dos Estados Unidos e impedir que o crime organizado do hemisfério ocidental se instale em solo americano. A investigação foi conduzida pela Força-Tarefa do Departamento de Segurança Interna com o apoio do FBI de Miami e do Setor de Combate à Lavagem de Dinheiro do Departamento de Justiça americano. Com as sanções, os bens dos alvos nos Estados Unidos ficam bloqueados e qualquer pessoa ou instituição que negociar com eles também pode ser punida. Com informações da Agência Brasil...
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2: Agora são 18 horas e 18 minutos, a gente vai falar do corpo de um homem ainda não identificado, né? Foi encontrado... Só um momento aqui. Espera aí, calma. Calma, calma. Vamos lá, agora sim. Vamos fazer o seguinte, a gente teve um probleminha técnico aqui, a gente vai para um breve intervalo comercial e já já a gente volta com muito mais informações, não sai daí.
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8: Voltamos com o Resumão da Folha, agora são 18 horas e 25 minutos. Você está na melhor do estado, Folha FM 100.3. Vamos direto falar com os nossos ouvintes, a Rocinete, né, que mandou aqui pra gente. Não, aqui ó, Rocinete, embaixo do Gesso aí. Estamos te dando uma carona para Mucajaí, só na audiência. Sou Rocinete, Francisco Cesário. Obrigada pela audiência de todos vocês, meus queridos. Gesso mandou aqui, boa noite, estimada Jacqueline Amazonas, com pegando uma carona. Fica bem, para ficar bem informado aqui no Resumão da Folha. O Gaúcho da Soja também está na estrada, está ouvindo aqui a melhor do estado de Roraima e ficando bem informado. Quero agradecer a audiência de todos vocês, vocês que estão na estrada ouvindo a gente, né, que acabo não mandando mensagem, mas estão ouvindo. Eu acabo encontrando muitos ouvintes no supermercado, nos eventos que a gente acaba transmitindo, como a gente está fazendo aí na transmissão do São João do Parque Nauá. Tem também a Dilza Souza, Jaqueline Amazonas e equipe do Resumão retornando das férias, começando a batalha hoje. Ligadinha nas informações, Dilza Souza de Manaus. Muito obrigada, Dilza, pela sua audiência. Ela botou boa noite, meu amor. Boa noite para você. Bom trabalho, né? Voltando de férias agora, 12 horas e amanhã tem mais um, né? É assim mesmo, a vida do trabalhador, do brasileiro, é desse jeito. Quero agradecer a audiência de todos vocês, né? Recebo muito feedback, graças a Deus, positivo, do programa Resumão da Folha. A gente sempre tentando levar melhor informação em primeira mão, com qualidade, apuração, né? Para vocês ficarem bem informados. E continua, de segunda a sexta-feira, às 18 horas, você pode mandar sua mensagem, quer fazer uma denúncia, faça denúncia, você quer fazer alguma reclamação, quer elogiar também algo também que você viu que foi lá, a gente denunciou aqui na rádio, e aí a prefeitura, ou o governo, ou outro órgão arrumou, manda aqui pra gente também, que a gente fica aguardando a sua participação no 95 99 15 21 55. Agora são 18 horas e 27 minutos.
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8: O corpo de um homem ainda não identificado foi encontrado em um lago na tarde dessa terça-feira, dia 30 de junho, na região da vicinal 31, altura do quilômetro 59, na BR-432, na zona rural do município de Caracaraí. Moradores da região localizaram a vítima e acionaram a Polícia Militar, que enviou uma equipe ao local para realizar o isolamento da área e colheu as primeiras informações. O Instituto Médico Legal, IML, foi acionado para fazer a remoção do corpo até a capital. A vítima passará por exames periciais de necrópsia para determinar a causa da morte por procedimentos papiloscópicos para a identificação oficial.
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8: E hoje é a quarta noite no São João do Parque Nauá 2026, que traz nesta quarta-feira, dia 1º de julho, dois nomes de peso do forró e do sertanejo nacional ao palco na principal. O cantor Léo Magalhães entra às 9 horas da noite e a cantora Márcia Felipe às 11 horas da noite. Então, para quem gosta de muito forró, né, e também brega, Léo Magalhães também ali lidera com as músicas aí românticas, né? A Márcia Felipe, manuara, radicada em Fortaleza, no Ceará, é uma das vozes mais reconhecidas do forró elétrico. Antes de iniciar a carreira solo em 2014, ela acumulou passagens por projetos de destaque. Foi a única cantora a substituir Solange Almeida no Aviões do Forró e dividiu vocais com Wesley Safadão no Garota Safada, onde emplacou sucessos nacionais. A artista soma milhões de seguidores nas redes sociais e faz agenda cheia durante o período junino, né? E o Léo Magalhães também faz essa rotina aí junto com a Márcia Felipe. Tem muita gente que não conhece a Márcia Felipe, mas a Márcia Felipe, quem é nordestino, quem gosta de forró aqui no estado de Roraima, ela tem muitas músicas, né, de forró que todo mundo gosta. Então, se você gosta de Léo Magalhães e Márcia Felipe, Léo Magalhães entra no palco principal a partir das 9 horas da noite e Márcia Felipe a partir das 11 horas da noite. São 18 horas e 29 minutos.
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8: E vamos falar da Copa, vamos falar do Brasil, que é o que importa. Domingo tá chegando, hein? Brasil e Noruega aí vai ser, né, domingo à tarde, entre 4 e 5 horas da tarde. Você também vai poder ouvir tudo aqui pela melhor do estado de Roraima, Folha FM 100.3. E a gente vai falar que o Brasil pode enfrentar, sabe quem? Inglaterra ou México nas quartas de final da Copa do Mundo. Veja como é que vai ser esse cenário, sabe com quem? Com Lucas Castro.
9: O caminho do Brasil rumo ao hexacampeonato já tem um possível desenho nas quartas de final da Copa do Mundo. Isso porque, após a vitória da Inglaterra por 2-1 sobre a República Democrática do Congo nesta quarta-feira, a seleção inglesa garantiu vaga nas oitavas e disputará a classificação contra o México. Quem avançar poderá enfrentar a seleção brasileira na fase seguinte. Antes de pensar em um eventual confronto, porém, o Brasil precisa superar a Noruega nas oitavas de final. A equipe comandada por Carlo Ancelotti entra em campo no domingo às 5 horas da tarde, horário de Brasília. Mais tarde, às 21 horas, a Inglaterra e México duelam por uma vaga nas quartas de final e definem o possível adversário dos brasileiros. Lucas Castro para o Resumão da Folha.
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10: E vamos para a previsão do tempo de amanhã.
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10: Boa Vista, a mínima é 23 graus, a máxima é 30 graus. Segundo o Clima Tempo, sol com algumas nuvens, chove rápido durante o dia e à noite. Vamos para o município de Bonfim. A mínima é 23 graus, a máxima é 30 graus, sol com algumas nuvens, chove rápido durante o dia e à noite. Vamos para Alto Alegre. A mínima é 23 graus, a máxima é 28 graus. Segundo o Clima Tempo, sol com algumas nuvens, chove rápido durante o dia e à noite. Agora são 18 horas e 32 minutos. Quero agradecer a sua audiência. O Resumão da Folha fica por aqui. Sonoplastia foi de Girlão Oliveira. Reportagem de toda a equipe de jornalismo da folhabv.com.br. Teve Lucas Castro, né? Teve aí o apoio da produção da Giovana também, da redação da folhabv.com.br e agências parceiras. Obrigada pela audiência, obrigada pelas mensagens. Fica agora às 19 horas com MP Boa. A gente vai deixar vocês agora com Márcia Felipe Retrato, para você já ir curtindo, já ir se animando para o show que vai acontecer às 11 horas da noite, lá no São João do Parque Noé, a 35ª edição do São João. E eu fico aguardando vocês lá, que hoje eu vou estar de plantão lá, trazendo muita informação através daqui da Folha FM 100.3 e também das nossas redes sociais. É só se ligar e sintonizar aqui na Melhor do Estado de Roraima. Até amanhã, se Deus quiser. Até lá.
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10: E aí, tudo bom? Olá, olá! Boa noite! Boa noite, boa noite, boa noite para você ligado, curtindo aí a nossa programação. A partir de agora está começando aqui na Rádio das Pessoas que Amam Roraima.
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10: Tudo bem, gente? Um grande abraço. Hoje é dia do arquiteto, né? Hoje é dia 1 de julho 2026. Mudamos, né? Passamos da metade do ano. Agora estamos indo daquela fase que vai só chegando no finalzinho, né? Então, um grande abraço para você que a partir de agora está ligado, curtindo a nossa programação. Nosso querido programa está no ar. 99115-2155 é o nosso WhatsApp, você pode participar, certo? Ligue, participe, mande seu áudio, que a gente vai ficar com você até as 21 horas. Daqui a pouco mais tem aqui minha querida amiga Jaqueline Amazonas, diretamente lá do Parque Anauá. Hoje tá bom, hein, cara? Léo Magalhães e Márcia Felipe fazendo super showzaço. Começa cedo, né? Acabou o MP Boa, rapaziada, já tá chegando por lá com o Léo Magalhães, tá ligado? Alô, alô, boa noite, começa...

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12: Aí, rapaziada ligada, curtindo a gente. Boa noite, tudo bom? Um abraço pra você. Vamos lá, muita gente. Manalozão Antônio de Lima, Manuel Santana, a Dirlene. Oi, Dirlene, querida. Como é que você tá, Dirlene? A Elaine. Oi, Elaine, grande abraço. Meu amigo João, escutei seus áudios, né? Vou passar para a direção. O pessoal tá tentando organizar aí, tá certo? Alô, bem, um grande abraço. Dalvaci Laurentina, ligada também na nossa programação. Boa noite, olá, tudo bom? De bom para você aí, Dalvaci Laurentina, curtindo a gente, né? O Joaldo, fala, Joaldo.
0: Boa noite, Rádio Folha. Bota um som para nós aí, topado.
12: É, cara, tá no... Repetindo aí, ó.
0: Boa noite, Rádio Folha. Bota um som pra nós aí, topado.
12: Agora, Sandro de Assis, Ferrugem Brasileiro. Alô, Arlete. Boa noite. Gerson Maciel, sempre na escuta lá no Silvio Leite. Carlos Silva, um abraço. Alô, Janete Moura, boa noite. Francisco das Chagas, fala aí, Chico Braz.
10: Boa noite, Fábio Tarcísio. Aqui é o Francisco das Chagas de Alto Alegre. Sábado, 1º de julho, hoje, com muita tranquilidade, muita saúde, que Deus traga um mês cheio de realizações para todos nós, roraimense. Ofereço aí a música do programa para todos os ouvintes. Tudo de bom aí, amigo, abraço.
12: Lorival, como é que tá?
13: Boa noite, meu amigo Fábio Tarcísio. Boa noite, aqui é Lorival Braga, o marreteiro.
12: Fala aí.
13: Tô aqui no sul do estado, aqui no sul do estado, rapaz. Eu mando uma boa noite aí para todos os ouvintes da MP Boa, que através do aplicativo está ouvindo. Tem um amigo meu, que eu não posso esquecer dele, aqui na Vice Nova 19, uma amiga, uma pequena agricultora, Dona Graça. Dona Graça tem televisão, mas sempre está ligado no radinho de pilha dela. E também Dona Dejanira. Dona Janira, eu não me lembro o nome do seu sítio, não me lembro de jeito nenhum o nome do seu sítio. Esqueci, mas com certeza também o povo sempre está ouvindo. Pois é, à noite assim é bom a gente ouvir um sono, aí depois fica deitado na rede aqui, ouvindo através do aplicativo, outras coisas a mais. Geliarde, pouco a pouco, tudo foi me conhecendo. Geliarde, pouco a pouco, tá bom? Vamos curtir, ficar aqui até umas 10 horas aqui, de boa.
12: Rapaz, eu vou colocar aqui o nosso amigo cantando de volta, né? É, cantou Giliard de pouco a pouco, né? Pouco a pouco. É, fraco não, né? Vamos colocar Lorival Braga cantando mais um pouquinho.
13: Outras coisas a mais. Giliard, pouco a pouco, tudo foi me conhecendo. Giliard, pouco a pouco, tá bom? Vamos curtir, ficar aqui até umas 10 horas aqui, de boa.

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